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1: 104 FM, 8 para as 10.
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0: 10 e 2.
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4: Glória a Deus! Essa semana começou ontem, já vem aí no embalo com notícias boas. Nós estamos preparando aí para essa poderosa campanha que se inicia, né? Nesta quarta-feira, campanha da Aliança. Vai estar junto conosco o apóstolo Wilson Caetano, vindo diretamente de Juiz de Fora, com uma palavra profética para o nosso coração. Nós vamos estar recebendo também, nesta oportunidade, Israel Santos. Então é nessa quarta, você não pode ficar de fora, venha participar conosco, tem muita coisa boa chegando, tem algo acontecendo extraordinário nas nossas vidas. Venha participar na Avenida Brasil 3897, coração de Valadares, primeira igreja do Evangelho Quadrangular. Venha receber o seu milagre. Veja aí,
5: a igreja 30 anos atrás, ela não tinha estrutura, ela não tinha retiro, ela não tinha encontro, ela não tinha discipulado. A igreja, há mais de 30 anos atrás, o que é que ela tinha? Mal e mal uma escola bíblica, mal e mal a oração que o povo fazia, o monte. E aí você percebe o seguinte: olha a vida dos crentes de 30 anos atrás, já está velhinho, já não consegue vir em todos os cultos, mas briga com a família porque quer estar no culto, quer estar de manhã, quer estar à tarde, quer estar à noite, porque os crentes antigos aprenderam o segredo. Qual que é o segredo, apóstolo? O segredo é permanecer.

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1: Tem uma promoção no meu trabalho a nível federal.
2: Meu salário aumentou 3 vezes mais.
3: Precisando de trocar meu carro, eu troquei meu carro à vista, hein? 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
1: Há uns 2 anos que ia reformar o apartamento. Aí, quando foi no final do ano, já resolveu o problema.
4: Deus abriu uma grande porta e hoje a gente, assim, trabalha para uma empresa que é multinacional. Eu tinha uma moto, né, CG, quando eu vim do Vale do Aço para cá, né? Deus nos deu um caminhão, tem uma Ranger, são 2 Fit Uno na empresa, mais 2 motos, máquinas, assim, coisas, máquinas caras mesmo, coisa de 150 a 200 mil, o senhor sabe muito bem, coisa que é para colocar na caneta, não existe a matemática nossa, só de Deus mesmo. É um milagre muito grande.
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6: O Mar da Galileia foi e é um palco de grandes milagres. Até hoje, quando pessoas vão em caravanas para a Terra Santa, no Mar da Galileia, eles experimentam grandes experiências, grandes milagres. Já conversei com várias pessoas que foram à Terra Santa, e no momento ali que eles estão num barco, passando ali o Mar da Galileia, ou no trajeto ali, beira-mar, eles recebem milagre, contam testemunhos, eles sentem a presença real de Jesus naquele lugar. Não é diferente de nós, nós sentimos a presença real de Jesus aqui neste lugar. Jesus, ele disse para a mulher samaritana, quando ele a encontrou à beira do poço de Jacó, aquela mulher, ela tinha uma dúvida que martelava na cabeça dela, e ela fez a pergunta para Jesus. Por isso é importante, irmãos, quando nós temos alguma dúvida em nossa caminhada, será que eu estou fazendo a vontade de Deus? Muita gente me pergunta: pastor, eu tenho ido à igreja, tenho feito a campanha, mas tem algumas coisas na minha vida que não mudam. Será que eu estou fazendo a vontade de Deus? Falei, irmãos, sempre há algum irmão ou um irmão que me pergunta. Fala assim, é tão fácil você saber se está fazendo a vontade de Deus. As escrituras, elas nos norteiam. Ela fala o que devemos fazer. Se você estiver pautado na palavra de Deus, você certamente está fazendo a vontade do Senhor. É só obedecer a palavra de Deus. Não tem rodeio. Não precisa de malabarismo para você mostrar que está fazendo a vontade de Deus. Você demonstra fazer a vontade de Deus obedecendo as escrituras, andando de acordo com o que o Senhor fala, com o que o Senhor manda. Uma das provas disso é o que está dentro desse texto que eu vou ler aqui. Um homem falho, talvez presunçoso, cheio de si, mas quando ele resolveu fazer o que Jesus mandou, ele passou a fazer a vontade de Deus. Ele passou a cumprir aquilo que o Senhor nos orienta. Então, a pesca maravilhosa é a palavra que eu quero trazer ao coração da igreja nessa manhã. Pesca maravilhosa e transformação de pescadores de peixes para pescadores de homens. Um homem que era pescador de peixe, depois que passou a ouvir a voz do Senhor, ele passou a ser pescador de homem. Ele teve uma evolução, ele subiu um degrau na sua vida, mais próximo do Senhor, passou a andar com Jesus, passou a desfrutar ali da intimidade de Jesus, dos ensinamentos mais de perto. É tão importante quando você tem alguém que está acima de você e você tem acesso ali a ter ensinamentos mais próximos com eles. Eu digo isso que nós temos um pastor que depois do culto nos chamam para a sala, para conversar, para orientar. Então nós temos acesso aos ensinamentos mais próximos com ele. Isso é importante para a nossa vida. E assim como ele usa o nosso pastor, ele usa a nossa vida também. E pode usar a vida de cada um. Tão somente nos coloquemos na posição de receber a orientação de Deus e seguir. Então isso é importante. Olha o que a palavra de Deus diz. Lucas capítulo 5, do verso 1 ao 11. Uma narrativa de uma história. E qualquer um que lê e seguir da forma que está explanada nas escrituras vai ter êxito, assim como aqueles homens que estavam ali naquele momento tiveram. E aconteceu que, apertando a multidão para ouvir a palavra de Deus, estava ele junto ao lago de Genezaré. Vendo que eu falei ali um pouco antes que o Mar da Galileia também é conhecido como Lago de Genezaré e também como Mar Tiberíades. Cada um tem a sua história, cada nome, que culminam ali no Mar da Galileia, onde Jesus estava chegando, apertado por uma multidão, sedentos para ouvir a palavra de Deus. Assim como vocês chegaram para ouvir a palavra de Deus, e através de ouvir a palavra de Deus, vocês recebem um milagre necessário para a sua vida, para a sua casa e para a sua família. Assim como quantos estavam ali seguindo a Jesus para ouvir a palavra de Deus, receberam um milagre, foram transformados e impactados juntamente com a sua casa e com a sua família. Aquela multiplicação, aquele impacto que aconteceu ao Mar da Galileia naquela época é transferido aqui para a primeira igreja do Evangelho Quadrangular no dia de hoje, também para multiplicar na tua vida, para impactar a tua vida e para liberar grandes milagres na tua vida. Quem crê, bate palma, quem recebe da glória. E viu estar dois barcos junto à praia do lago, e os pescadores, havendo descido deles, estavam lavando as redes. E entrando num dos barcos, que era o de Simão, pediu-lhe que o afastasse um pouco da terra. Presta atenção nessa palavra aqui, afastar um pouco da terra. Essa palavra aqui é uma chave na nossa vida. Às vezes, nós estamos longe de ouvir a voz de Jesus, de ter uma instrução, porque nós estamos muito preso às coisas dessa terra. O barco de Pedro não pegou nada, mas quando Jesus falou assim: afaste um pouco da terra, eu vou ensinar vocês coisas do céu. Talvez vocês estão muito presos a informações deste mundo, dessa terra. Talvez você está buscando uma logística dessa terra que não está te dando resultado. Mas quando eu liberar a logística do céu sobre a tua vida, o resultado virá. A bênção do Senhor será liberada sobre a tua vida. E Pedro obedeceu, liberou o barco para Jesus. Pode entrar no barco, Jesus. É muito comum eu ter um pensamento e uma condição de trabalho e achar que sou muito eficiente e não depender de Deus. Eu faço as coisas do jeito que eu penso, mas não, tem que ser desse jeito. Chega alguém para dar uma instrução de Deus para a sua vida, você logo mede a pessoa, até por escolaridade, fala assim: mas fulano, eu estudei mais do que ele, eu sei mais do que ele. Ele está falando isso comigo, ele não tem entendimento nessa área. Irmãos, todo entendimento ele vem do céu. Talvez a pessoa pode não ter entendimento, mas ele tem intimidade com Deus. E Deus pode colocar na boca dele uma palavra que vira uma chave na tua vida. Eu não canso de falar sobre o testemunho do Matos Nascimento, quando a esposa dele foi curada de um câncer. Procurou todos os médicos na época e não conseguiu resultado nenhum. E um dia, voltando para casa, diz que o Espírito Santo conduziu o carro dele para ir para um lugar ermo. Chegou num lugar rural, abriu uma porteira, entrou por uma terra, um chão de terra dentro, encontrou ali um senhor simples, capinando ali com a enxada, com a mão toda calejada. E numa conversa ali, um pedido de informação para aquele homem, como voltar a encontrar a estrada principal, aquele homem foi tomado pelo Espírito Santo, começou a orar pelo Matos e pela sua esposa, levantando a mão calejada, fez uma oração, quando ele orou para que Deus repreendesse o câncer do útero daquela mulher. Nem útero ele sabia falar, ele falou útero. A palavra estava fora de conhecimento das pessoas, mas Deus tinha colocado na boca dele uma palavra para liberar um milagre para a vida daquele que crê. Eu estou falando isso aqui, o Espírito Santo ele me direciona que talvez eu vou medir quem está liberando a profecia na minha vida, talvez eu vou medir quem é que está ministrando um milagre na minha vida. Não precisa de você medir, basta tão somente você crer. Jesus, ele não disse para aquela pessoa que chegou para ele precisando de um milagre, dizendo assim: você pode me medir se eu sou capaz de liberar o milagre ou não. Jesus falou isso? Não. Jesus disse assim: se você crer, verá a glória de Deus. Nessa manhã a glória de Deus está liberada para entrar na vida de cada um que crê. Você que saiu da tua casa para buscar um milagre da parte de Deus, vai levantando a tua mão para receber. Coloque a tua mão em posição de receber aí, que tem bênçãos advindas dos céus para a tua vida, para a tua casa e para a tua família. Uma palavra só que Jesus liberar sobre a tua vida, o milagre acontece. Assim como aquele centurião de Cafarnaum disse para Jesus: eu não sou digno que entre em minha casa, mas uma só palavra que o Senhor disser, o meu servo será curado. Tem cura de Deus sendo liberada, e na primeira igreja do Evangelho Quadrangular vai recebendo. Você que crê, você que tem condições de acreditar.

0: está aqui nesta manhã operando milagres que você precisa e veio buscar, você vai levar para a tua casa. Quem crê bate palma, quem recebe dá glória. Aleluia. Ore canto ramastri andará. Aleluia. E entrando nos barcos, que era o de Simão, pediu que lhe afastasse um pouco da terra, e assentando-se, ensinava do barco a multidão. Jesus estava ensinando como é que recebe o milagre. É obedecendo a palavra, é aplicando no coração, como o salmista disse assim: guardei a tua palavra no meu coração para não pecar contra o Senhor, para eu não errar o alvo. Eu preciso de alcançar o meu milagre, eu tenho que aplicar a palavra de Deus no meu coração. Verso de Números, já está no lugar. E quando acabou de falar, disse a Simão: faze-te ao mar alto e lançai as vossas redes para pescar. E respondendo Simão disse: mestre, havendo trabalhado toda a noite, nada apanhamos, mas sobre a tua palavra eu lançarei a rede. E fazendo assim, colheram a grande quantidade de peixes, e rompia-se-lhe as redes. A rede quase estava arrebentando, arrastando tanto peixe, que Jesus liberou na vida de Pedro. Por causa de quê? Por causa da obediência. Cada peixe grandão, era muito grande os peixes. Em João a Bíblia diz que foram 153 grandes peixes, e as redes quase se romperam, mas Pedro estava colhendo milagre por causa da obediência à palavra de Deus. Irmão, já imaginou se Pedro encrespasse ali dizendo assim: eu não vou lançar a rede, eu já conheço palmo a palmo desse mar aqui, ó, todo dia eu saio para pescar, eu sei a hora certa de pescar, eu trabalhei a noite toda, que é a hora da pesca, e não pesquei, agora durante o dia eu vou lançar a rede, vou perder meu tempo. Já pensou se Pedro, tendo avançado tantas vezes ali no mar da Galileia para pescar, e agora ele resolve parar por causa de um capricho, porque ele conhecia as artimanhas da pesca, horário certo, jeito de lançar a rede. Você já pescou com alguém, irmãos, com anzol, beira do corgo? Já pescou? Você já pescou com alguém que quer ensinar você como é que coloca a isca no anzol? Como é que você coloca o anzol, se você coloca para lá da correnteza, para cá, e fica te governando ali toda vez, você fica só com a vara assim, não para, não foca no negócio, não pega nem um peixe, mas que foi enviado ali para te distrair, para você não pescar. Tem gente que vai para distrair você para não pescar. O Pedro, se ele fosse nessa condição dessas pessoas que ensinando, ele poderia falar com Jesus: Jesus, o senhor quer me ensinar a pescar? Eu nasci aqui perto, aqui, eu, desde menino eu pesco. O senhor tem ideia? Eu sou empresário no ramo da pesca. Pesco todo dia. E o negócio hoje deu errado. Não adianta não. Mas ele tinha um coração quebrantado. Ele era ensinável.
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3: Ó grande Deus e poderoso Pai, eu apresento a vida de cada um dos teus filhos que estão nos ouvindo aqui através da Rádio 104,9 FM. Meu Deus, abençoe a vida de cada um. Libera, meu Deus, tudo que está travado no mundo espiritual. Repreenda tudo aquilo que não presta e não provém do Senhor. Abre as comportas do céu sobre a vida deste que crê. Meu Deus, dá condições favoráveis para que eles possam prosseguir na jornada, para que possam receber os benefícios do céu sobre a vida deles. Meu Deus, eu oro neste momento com a certeza e a convicção de que o Senhor ouviu esta oração e já liberou resposta dos céus, eu te agradeço em nome de Jesus. Amém e graças a Deus.
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5: 10:24.
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2: 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Vamos lá. Deus de fogo, que abriu o mar vermelho. 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

0: 10h44.
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2: 11-2.
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0: 11-22.
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os pisca-piscas do céu aí. Cadê o pisca-pisca? Através da sua vida, Deus vai mudar uma multidão. Deus permitiu que você passasse tudo para que o seu testemunho ganhasse milhares de vidas. Pisca, pisca. Anda pela luz. Anda pelas ruas radiando o Espírito Santo. Dá a mão para a pessoa que está do seu lado. E levanta a mão dela com você. Através de

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1: 11:42.
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2: Madrugada com Deus, chegando até você com a bênção de Deus e que o Senhor te abençoe. É um privilégio muito grande estar aqui nessa madrugada com todos vocês. Eu sou o pastor Antônio Leocádio e ainda nessa madrugada eu quero orar por você. É o 997047822. 997047822. Vou estar orando por você e a bênção de Deus vai chegar na sua vida.
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0: tribulação vem, é permanecer quando o vento sopra, é permanecer quando tudo parece estar dando errado, é continuar permanecendo.
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1: Não tá doendo mais. É incrível, mas tá tudo leve. Eu falei, Jesus, eu vou lá na frente, não é porque o Senhor não pode ouvir a minha oração, mas é porque eu sei que o teu nome vai ser glorificado mais uma vez na minha vida.
2: Eu não acreditava, eu já tinha visto. Aí eu não acreditava, eu falava com minha mãe que eu não cria que as pessoas eram curadas aqui na hora. E minha mãe falou: minha filha, a sua cunhada foi curada de cisto. E eles queriam me trazer. Eu falei: eu não vou, eu tô passando muito mal. E eu creio que o Senhor preparou esse momento para que eu acreditasse, para que acontecesse comigo, para que eu cresse que Ele cura sim.
3: E agora, pela graça de Deus, esse Deus maravilhoso me curou até do que eu não pedi.
4: Tá tudo aliviado, gente.
1: É verdade. Deus cura mesmo.

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1: Pode tirar, não tem mais nada. O incrédulo fica perturbado, ele fala falando assim, porventura.
2: Tira. Glória a Deus.
1: Pode tirar. Oh, meu Deus. Oi, oh, me ajuda. Vocês estão filmando a cabeça da menina. Filma aqui, ó, um milagre. Tira. Tira.
2: É uma louca.
1: Tira. Faz assim. E aí? Se eu fosse você, ficava de pé pra dar glória. Se eu fosse você, eu ficava de pé pra dar aleluia. Faz assim pra você ver. Se fizesse assim, mãe, o que aconteceu?
2: Doía. E aqui apertava, doía.
1: E aí?
2: Doía muito. Agora não tô doendo.
1: Ah, meu Deus do céu.
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0: porque o Senhor não pode ouvir a minha oração, mas é porque eu sei que o teu nome vai ser glorificado mais uma vez na minha vida.
1: Eu não acreditava, eu já tinha visto. Aí eu não acreditava, eu falava com minha mãe que eu não cria que as pessoas eram curadas aqui na hora. E minha mãe falou: minha filha, a sua cunhada foi curada de cisto. E eles queriam me trazer, eu falei: eu não vou, eu tô passando muito mal. E eu creio que o Senhor preparou esse momento para que eu acreditasse, para que acontecesse comigo, para que eu cresça que Ele cura sim.
2: E agora, pela graça de Deus, esse Deus maravilhoso me curou até do que eu não pedi.
3: Tá tudo aliviado, gente.
0: É verdade. Deus cura mesmo.
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0: frente, não é porque o Senhor não pode ouvir a minha oração, mas é porque eu sei que o teu nome vai ser glorificado mais uma vez na minha vida.
1: Eu não acreditava, eu já tinha visto. 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
2: 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Morrer.

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2: Meia-noite 38.
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2: 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E eu creio que o Senhor preparou esse momento para que eu acreditasse, para que acontecesse comigo, para que eu cresse que Ele cura sim.
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1: É verdade, Deus cura mesmo.
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2: 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Curadas aqui na hora. 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
1: 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É incrível, mas tá tudo leve. 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
2: Eu não acreditava, eu já tinha visto. Aí eu não acreditava, eu falava com minha mãe que eu não cria que as pessoas eram curadas aqui na hora. E minha mãe falou, minha filha, a sua cunhada foi curada de cisto. E eles queriam me trazer, eu falei, eu não vou, eu tô passando muito mal. E eu creio que o Senhor preparou esse momento para que eu acreditasse, para que acontecesse comigo. Para que eu cresse que Ele cura sim.
3: E agora, pela graça de Deus, esse Deus maravilhoso, me curou até do que eu não pedi.
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0: 12:57.
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3: Você sabia que 7 em cada 10 pacientes vivem muito ou extremamente preocupados com a progressão da esclerose múltipla, uma doença inflamatória crônica e autoimune do sistema nervoso central? O dado é de uma pesquisa da empresa HSR Health, em parceria com a Roche Pharma Brasil, com apoio de divulgação ABEM, Associação Brasileira de Esclerose Múltipla. Entre os sintomas da doença estão fadiga, alterações cognitivas e limitações motoras. O médico neurologista Rodrigo Klempow, coordenador do Ambulatório de Neuroimunologia do Hospital das Clínicas da Universidade Federal de Minas Gerais, analisa o desafio no diagnóstico da doença.
4: O paciente demora do primeiro sintoma até o diagnóstico, em média, 3 anos. E até o diagnóstico, ele passa, né, por consulta por 4 médicos de diferentes especialidades. Esse é um dado que chega a ser assustador, mas também traduz o comportamento da doença e a dificuldade dessa jornada da paciente, né? De ter o sintoma não reconhecido, não valorizado.
3: Segundo a ABEM, cerca de 40 mil brasileiros convivem com a doença, principalmente mulheres jovens, em plena fase produtiva. A pesquisa mostra que a qualidade de vida para quem tem esclerose múltipla está diretamente ligada à mobilidade e à autonomia para manter a rotina. Para isso, é fundamental o diagnóstico e o início do tratamento com a terapia mais indicada para cada caso, da forma mais rápida possível. Até receber o diagnóstico em 2024, a professora de Educação Física Lucimara Santana, de 44 anos, passou 4 anos de peregrinação em consultórios médicos de diferentes especialidades e sintomas que oscilavam muito.
5: Fiquei com dificuldade na marcha, aí começaram a falar que era psicológico, que eu deveria estar muito estressada, que eu tinha que passar no psiquiatra, e aí eu comecei a ter fadiga mais intensa, começou a dor de cabeça, perda de força, eu não conseguia mais treinar, pegar carga como eu conseguia, ficou difícil para segurar a xícara.
3: O impacto no dia a dia obrigou Lucimara a reinventar a própria carreira. Passou a fazer pilates online e a usar as redes sociais para orientar outros pacientes. Mas a boa notícia é que a doença pode ser controlada, como explica o médico neurologista Rodrigo Klempow.
4: A gente controla o paciente, ele não tem mais surto, não tem o que a gente chama de atividade da doença. Às vezes ele está ótimo, mas ele ainda tem essa preocupação com a perda de autonomia. Então a gente também acaba trabalhando nessa coisa mais subjetiva, né? Que é essa ansiedade, esse medo de perder essa função dele, né? Apesar da gente conseguir trazer esse controle hoje com algumas medicações.
3: Hoje, em tratamento e com a qualidade de vida restabelecida, Lucimara integra o movimento Minha Voz Importa e lidera iniciativas de incentivo à atividade física adaptada para mostrar que a manutenção da autonomia é possível mesmo diante das limitações da doença. Agência Rádio Web, produção e reportagem, Carolina Cassola.
6: Integrar informações para cuidar melhor da saúde dos trabalhadores. Esse é um dos principais temas do Conecta Saúde, evento que reúne especialistas, gestores e empresas para discutir como tornar o atendimento mais coordenado e preventivo. Este ano, o encontro traz uma questão principal a ser respondida: como cuidar melhor das pessoas em um sistema de saúde ainda tão dividido. O gerente de saúde integral do SESI, Thiago Tarro, explica a importância da integração de dados.
7: No Conecta, a gente está trazendo justamente a lógica do cuidado coordenado e passa muito pela integralidade de dados, da interoperabilidade de dados, porque a gente está trazendo de sair de um olhar fragmentado para um olhar contínuo, um olhar longitudinal desse trabalhador. Então, a gente quer que a partir desses dados que a gente tem, a gente consiga integrar essas informações de forma a gente poder entender melhor esse perfil populacional de saúde que a gente tem, direcionar melhor as ações, seja para um público que tem uma necessidade de prevenção, seja para quem tem uma necessidade de fazer um programa de saúde.
6: Uma das novidades desta edição é o relatório Vige Indústria Brasil, que reúne dados de todas as regiões do país. O levantamento traça um retrato da saúde dos trabalhadores e acende alertas para temas como sedentarismo, consumo de álcool, saúde mental e doenças crônicas. O Conecta Saúde será realizado na Fiesp, em São Paulo. Para mais informações, acesse o site www.sesi.portaldaindustria.com.br. Agência Rádio Web. Produção e reportagem, Valquíria Rios.
8: Elas viraram febre no Brasil. As chamadas canetas emagrecedoras, como as que têm semaglutida, liraglutida ou tirzepatida, passaram a ser procuradas não só por adultos, mas também por adolescentes. Os medicamentos podem ser importantes no tratamento de doenças, como a obesidade e o diabetes, mas o uso precisa ser feito com indicação e acompanhamento médico. Por isso, a Sociedade Brasileira de Pediatria lançou um alerta sobre o uso de canetas emagrecedoras por crianças e adolescentes. De acordo com a entidade, os medicamentos podem trazer riscos à saúde e afetar o desenvolvimento de pessoas que ainda estão em fase de crescimento. O presidente do Departamento Científico de Endocrinologia da Sociedade Brasileira de Pediatria, Crésio Alves, alerta para o uso indiscriminado por adolescentes e crianças.
9: Algumas complicações pela automedicação são corrigíveis rapidamente, como a desidratação. Outras requerem cirurgia, como a colelitíase, que é a pedra na vesícula. Outras requerem internamento, como a pancreatite. E outras são ameaçadoras à vida, como a hipoglicemia. Você pode baixar o seu açúcar no sangue e não ter ninguém em casa para lhe ajudar.
8: O Brasil tem mais de 17 milhões de crianças e adolescentes entre 5 e 19 anos de idade com excesso de peso, segundo o Atlas Mundial da Obesidade. Desse total, 7 milhões já são considerados obesos. Em alguns casos, o tratamento pode ser indicado para adolescentes. A semaglutida, por exemplo, tem indicação aprovada para o tratamento da obesidade em pacientes a partir dos 12 anos, dentro de critérios específicos. Mas isso não significa que qualquer adolescente que queira emagrecer possa usar a medicação, conforme alerta a Sociedade Brasileira de Pediatria.
9: Orientamos que esse medicamento nunca deva ser utilizado com finalidade estética, nunca deva ser utilizado para perda de peso rápida antes de uma festa ou de uma competição esportiva e que nunca deva ser utilizado em substituição a um plano alimentar e atividades físicas adequadas.
8: Outro risco apontado pela SBP é o uso de produtos comprados fora do Brasil. A entidade alerta que não é possível saber com segurança o que há no produto ou qual é a quantidade da substância presente. As canetas emagrecedoras, autorizadas pela Agência Nacional de Vigilância Sanitária, precisam de receita médica. Agência Rádio Web, produção e reportagem, Marco Aurélio Franco.
10: Política.
11: O Congresso Nacional entra na última semana de esforço concentrado antes das eleições de outubro. Entre as prioridades estão três pautas defendidas pelo governo Lula: a medida provisória que acaba com a taxa das blusinhas, a PEC do fim da escala de trabalho 6x1 e também a PEC da segurança pública. O presidente do Senado, Davi Alcolumbre, afirmou que a MP com o fim da taxa das blusinhas é prioridade.
12: Essa medida provisória não vai caducar. Essa medida provisória vai ser deliberada na comissão especial, depois no plenário da Câmara, depois no plenário do Senado. Nós vamos deliberar e ela virar lei para proteger milhões de brasileiros que usam desse instrumento.
11: A comissão mista se reúne já nesta segunda-feira para analisar o parecer. O texto zera o imposto federal de 20% sobre compras internacionais de até 50 dólares e precisa ser aprovado pelo Congresso até o dia 8 de setembro. A relatora senadora Leila Barros é favorável ao texto original da Câmara.
10: E já adiantando a vocês que sou absolutamente a favor do texto inicial, que foi, já foi apresentado. Mas não deixaremos de conversar com todos. É isso que eu quero deixar muito claro, que é uma característica minha, né, de conversar com todos, ouvir a todos.
11: Na quarta-feira, as atenções se voltam para a Comissão de Constituição e Justiça do Senado. Davi Alcolumbre afirmou que o colegiado deve analisar as PECs da segurança pública e do fim da escala 6x1. E disse manter contato com o relator da redução da jornada de trabalho, o senador Omar Aziz.
12: Tenha compreensão da importância da matéria. Isso quer dizer o quê? Isso quer dizer que a matéria está tramitando dentro dos ditames adequados do regimento e da Constituição brasileira.
11: A agenda também passa pelo Judiciário. Na terça-feira, o Tribunal Superior Eleitoral deve julgar a ação que questiona um vídeo produzido com inteligência artificial em que Jair Bolsonaro aparece apoiando a candidatura de Flávio Bolsonaro à presidência. Agência Rádio Web, de Brasília, Yuri Hudson.
8: Justiça. O depoimento que a gente vai ouvir agora é do Douglas, um homem negro de Belo Horizonte, produtor audiovisual e vítima de injúria racial.
13: Eu estava num espaço, né, num evento específico, e aí uma pessoa chegou até mim e elogiou meus dentes. Eu aceitei esse elogio, depois essa pessoa voltou e pediu para falar uma outra coisa. E aí eu autorizei ela a falar essa outra coisa, e aí ele falou que estudou em história que na época da escravidão, os escravos que tinham os dentes mais bonitos eram os escravos mais caros, e que se fosse nessa época eu seria um escravo bem mais caro.
8: De acordo com dados do Anuário Brasileiro de Segurança Pública, divulgado ano passado, os casos de racismo e injúria racial cresceram 34% de 2023 para 2024, foram 37 mil registros. Douglas recorreu ao Ministério Público de Minas Gerais para que o agressor fosse punido.
13: E aí depois eu acionei a justiça e aí eu tive um apoio da Casa Lilian, né, e do Ministério Público para a gente seguir com o processo, e a gente teve uma audiência, se eu não me engano. E aí teve essa sentença final, né? Ele recorreu, mas o juiz determinou como condenado nessa situação.
8: A experiência traumática do Douglas foi um dos casos relatados durante o 2º Seminário Nacional de Direitos das Vítimas, promovido pelo Ministério Público de Minas Gerais. São vítimas de preconceito, discriminação, de crimes sexuais contra a mulher e de desastres ambientais. De acordo com o coordenador de apoio às vítimas do Ministério Público de Sergipe, promotor Rogério Ferreira da Silva, o réu sempre foi o foco do sistema de justiça.
14: O sistema de justiça nunca se importou efetivamente com os anseios e necessidades da vítima. O réu sempre foi a pessoa para a qual o sistema de justiça dirigiu o foco de suas atenções no processo criminal. Hoje, o que nós estamos fazendo através desse movimento, tanto do Conselho Nacional do Ministério Público, quanto do Conselho Nacional de Justiça, é colocar, não é nem recolocar, porque a vítima não esteve, é colocar a vítima no centro do palco, no centro das atenções. Não queremos rivalizar com a figura do réu, que vai continuar tendo os mesmos direitos, as mesmas prerrogativas e garantias constitucionais e legais. A vítima também precisa de atenção. Não interessa somente ao Estado imprimir uma condenação ao acusado. Às vezes isso não satisfaz o interesse da vítima. O que o Ministério está fazendo é um movimento, é um caminho sem volta, no sentido de mostrar a necessidade de se ver a vítima com protagonismo.
8: A promotora de justiça Ana Tereza Giacomini, coordenadora da Casa Lilian, Centro de Apoio às Vítimas do Ministério Público de Minas Gerais, conta que é preciso dar voz às vítimas de violência.
15: A vitimização, né, a violência e os impactos que vêm dessa violência são muito acentuados, especialmente naquelas vítimas que a gente tem como de especial vulnerabilidade. Vítimas de raça, vítimas de gênero, vítimas de traumas acentuados. E essas vítimas merecem a nossa especial atenção ainda mais, e o cuidado que seja integral, que observe as suas necessidades, as necessidades psicossociais e as necessidades jurídicas também, de informação e de participação naquele processo, enfim, de tudo que pode ser entregue, então, como uma destinação de política pública e como uma destinação de justiça, uma justiça mais humana para essas pessoas. Mas o nosso trabalho é desenvolvido para que a gente possa minimizar esses impactos e para que a gente possa tomar o caminho pela justiça, um caminho menos doloroso também para essas pessoas.
8: O caso do Douglas, o personagem dessa reportagem, foi classificado como injúria racial. No racismo, a discriminação pode atingir uma coletividade, como impedir o acesso de pessoas negras a um estabelecimento. Já na injúria racial, uma pessoa específica é ofendida por causa da raça, cor ou etnia. Desde 2023, a injúria racial passou a ser considerada crime de racismo pela legislação brasileira. Do Ministério Público de Minas Gerais, para a agência Rádio Web, Marco Aurélio Franco.
16: A consultoria empresarial Ernst & Young foi condenada pela justiça ao pagamento de R$1 milhão por dano moral coletivo por jornadas exaustivas. A decisão atende pedido do Ministério Público do Trabalho, aponta a procuradora do MPT, Fernanda Barbosa Diniz.
17: Foi constatado que a empresa Ernst & Young submetiu alguns de seus empregados a jornadas extremamente exaustivas, chegando a 16, 17 horas por dia. Foi ofertado à empresa a assinatura de um termo de ajustamento de conduta para que ela adequasse as suas práticas. Considerando que a empresa se recusou à assinatura do documento, alegando que o número de trabalhadores que fazia essas jornadas tão intensas era muito pequeno em relação ao número total de empregados, não foi feita a assinatura do TAC. Em razão dessas jornadas tão extensas e considerando que é direito humano do trabalhador a limitação da jornada, um tempo para repousos, como está previsto no protocolo de São Salvador, foi ajuizada a ação civil pública.
16: Além da indenização de R$1 milhão por dano moral coletivo, a empresa foi condenada a cumprir uma série de obrigações relacionadas à jornada de trabalho.
17: Essa lesão, por ser grave, foi reconhecida pelo TRT e a decisão do tribunal é no sentido de que a empresa deverá observar as limitações de jornadas que estão postas na lei e adotar um controle de jornada que reflita com realidade os horários trabalhados pelos empregados.
16: Em caso de descumprimento dessas determinações, o TRT fixou multa de R$1.000 por trabalhador prejudicado a cada infração constatada. Procurada, a Ernst & Young informou que não comenta processos judiciais que ainda não tenham transitado em julgado, ou seja, sem julgamento definitivo. Disse que mantém políticas e mecanismos voltados à promoção de um ambiente de trabalho saudável, compromisso reconhecido por instituições independentes especializadas na avaliação de ambiente de trabalho. Grupo Rádio Web 25 anos, áudio que amplifica conexões. Produção e reportagem, Rafael Silva.
18: Meio Ambiente.
8: A Mata Atlântica já ocupou uma grande extensão do território nacional. Hoje, restam apenas 24% da vegetação original e espalhados em fragmentos por 17 estados. E apenas 12% são de florestas maduras, consideradas as áreas mais preservadas. Mesmo com a devastação, ainda é um bioma muito pressionado pela agropecuária. A Lei da Mata Atlântica, que completa 20 anos em 2026, estabelece regras especiais para proteger a vegetação nativa. Quanto mais preservada a área, maiores são as restrições. Para garantir a aplicação da lei, os ministérios públicos de 17 estados participaram de mais uma edição da Operação Mata Atlântica em Pé. Foram fiscalizados cerca de 8.500 hectares, o que equivale a cerca de 12.100 campos de futebol oficiais. O valor das multas aplicadas foi de mais de R$100 milhões. De acordo com o promotor de justiça do Ministério Público de Minas Gerais, Rauali Mascarenhas, coordenador das bacias dos rios Jequitinhonha e Mucuri, uma das áreas mais afetadas pelo desmatamento, o estado respondeu por quase 50% das multas aplicadas.
19: Todo esse arcabouço documental, ele vai para o Ministério Público buscar a responsabilização desses infratores, seja na seara criminal, seja na seara civil. O promotor de justiça, que é curador do meio ambiente, ele recebe essa autuação, ele instaura uma notícia de fato ou um inquérito civil, faz as investigações, quantifica o dano e, sendo o caso, ele ingressa na justiça, seja com a propositura de uma ação civil pública, requerendo a reparação deste dano, reflorestamento daquela área e também a indenização em pecúnia, né, em dinheiro, como também na seara penal com a denúncia, o oferecimento de denúncia.
8: A operação revelou uma boa notícia. O desmatamento caiu 40%. O promotor de justiça do Ministério Público do Paraná e presidente da Associação Nacional dos Promotores de Meio Ambiente, Alexandre Gaio, conta que os grandes proprietários rurais são os principais desmatadores da Mata Atlântica.
20: São proprietários que tem convertido essa vegetação nativa em atividades econômicas de agricultura, de pecuária e de silvicultura. A grande maioria dos casos de desmatamento ilegal, desmatamento não autorizado, são de proprietários que querem expandir as suas fronteiras de agricultura, pecuária e silvicultura. Infelizmente, a Mata Atlântica, mesmo estando em bom estado de conservação, apenas 12% de remanescentes em bom estado de conservação, com remanescentes acima de 3 hectares, ou seja, a gente tem 88% de áreas já antropizadas, já áreas degradadas, e ainda assim continuam a ocorrer desmatamentos de vegetação nativa. Isso não é aceitável, isso não é tolerável. O desmatamento ilegal e não autorizado não é tolerável. As forças de fiscalização ambiental, o Ministério Público e toda a sociedade precisam dar uma resposta a isso.
8: A Mata Atlântica ainda está presente em 17 estados brasileiros, principalmente na faixa leste e sul do país. Em Minas Gerais, os principais remanescentes estão em regiões como a Zona da Mata, o sul do estado e a Serra da Mantiqueira. Do Ministério Público de Minas Gerais, para a agência Rádio Web, Marco Aurélio Franco.
18: Internacional.
21: O presidente dos Estados Unidos, Donald Trump, anunciou um acordo que amplia o controle de Washington sobre o petróleo da Venezuela. O tratado prevê participação majoritária dos Estados Unidos na produção de uma nova empresa, que terá acesso a mais de 65 bilhões de barris em reservas venezuelanas. O governo americano terá 55% da produção efetiva dessa nova empresa, que também poderá explorar campos de petróleo venezuelanos por meio de concessões de até 100 anos. Trump classificou o acordo como o maior da história e afirmou que o aumento da produção venezuelana pode reduzir os preços dos combustíveis dos Estados Unidos. Para o professor de Relações Internacionais, Ricardo Leães, o acordo precisa ser analisado além da questão econômica e representa uma perda de soberania para a Venezuela.
22: Não há como interpretar de forma diferente, porque, de fato, considerando esse contexto, o fato de que agora os Estados Unidos têm controle majoritário sobre a produção do petróleo venezuelano, na prática, significa que a Venezuela deixou de exercer a sua soberania. A Venezuela retrocedeu décadas na forma de entendimento sobre como explorar os seus próprios recursos naturais.
21: O especialista também aponta que o petróleo venezuelano atende a interesses estratégicos dos Estados Unidos, principalmente pela dimensão das reservas e pela disputa por influência na América Latina.
22: Já a questão da garantia da segurança energética dos Estados Unidos é, sem dúvida, um elemento relevante. Isso porque o Donald Trump frequentemente exalta o fato de que os Estados Unidos são um grande produtor de petróleo, o maior da atualidade, e isso é verdade. Só que em termos de reservas, os Estados Unidos estão muito atrás de países como a própria Venezuela. Então, embora hoje os Estados Unidos estejam produzindo muito, o petróleo é um recurso finito. Então, o país precisa ampliar as suas reservas e é claro que a tomada das reservas venezuelanas atende a esse determinante dos Estados Unidos. E, por fim, a questão da ampliação da influência geopolítica dos Estados Unidos na América Latina também está bastante claro.
21: O acordo ainda prevê quase 100 bilhões de dólares em investimentos privados na Venezuela, segundo o secretário de Estado americano, Marco Rubio. A expectativa é de geração de empregos e recuperação da economia venezuelana. As negociações entre os dois países ocorrem após semanas de tratativas e consolidam uma aproximação que dá aos Estados Unidos acesso de longo prazo e uma das maiores reservas de petróleo do mundo. Agência Rádio Web, produção e reportagem, Jean Costa.
18: Economia.
6: Brasil e Índia querem ampliar os negócios e a cooperação. Na última década, o comércio bilateral quase triplicou, mas o crescimento é desequilibrado para o lado brasileiro. Enquanto as exportações do Brasil para a Índia cresceram 117,2% no período, as importações do mercado indiano dispararam 236%. Para a indústria brasileira, ainda há espaço para aumentar e diversificar as exportações. Durante um encontro entre representantes dos governos e do setor privado dos dois países, o presidente da Federação das Indústrias de Goiás e representante da CNI, André Rocha, destacou o potencial do mercado indiano.
23: A Índia é a quinta maior economia do mundo, com a população de 1,4 bilhões de habitantes e elevadas taxas de crescimento. O país tem um mercado extraordinário no setor de tecnologia pujante, que oferece diversas possibilidades de cooperação e de investimento para as empresas brasileiras. Na última década, por exemplo, a corrente de comércio bilateral praticamente triplicou, passando de 5,6 bilhões de dólares em 2016 para 15,2 bilhões de dólares em 2025.
6: Um estudo da CNI identificou 377 produtos da indústria brasileira com potencial de exportação para o mercado indiano. Entre eles estão produtos químicos, alimentos, máquinas e equipamentos. Um dos principais obstáculos é o acordo comercial entre Mercosul e Índia, considerado limitado pela indústria. Atualmente, o tratado abrange apenas 452 linhas tarifárias de um universo de 9 mil, o que evidencia a urgência de uma modernização. A CNI defende a ampliação do acordo, a redução de barreiras comerciais e a simplificação dos procedimentos aduaneiros. A entidade também aponta oportunidades de cooperação em áreas como transição energética, minerais críticos, tecnologia e inteligência artificial. O tema deve voltar à pauta durante a cúpula dos BRICS, em setembro, na Índia. Agência Rádio Web. Produção e reportagem, Valquíria Rios.
0: A Agência Nacional de Energia Elétrica, a ANEEL, informou que a bandeira tarifária para o mês de setembro continuará amarela. O cenário é o mesmo desde maio e indica condições menos favoráveis para a geração de energia no país, com necessidade de utilizar fontes de produção mais caras. Com a bandeira amarela, haverá cobrança adicional de R$ 1,88 a cada 100 kWh consumidos. O sistema de bandeiras tarifárias permite que os consumidores acompanhem as condições de geração de energia e os custos associados ao fornecimento. Diante desse cenário, a ANEEL reforça a importância do uso consciente da energia elétrica. Atitudes simples, como evitar desperdícios, podem ajudar a reduzir o consumo e o valor da conta de luz. Para o consumidor, a orientação é ficar atento aos hábitos de consumo durante o mês de setembro. Agência Rádio Web. Produção e reportagem, Beatriz Coan.
1: Notícias do campo.
2: A polinização exerce um papel essencial para o equilíbrio dos ecossistemas. A presença de abelhas nativas sem ferrão, além de determinantes para a reprodução da mata nativa e das culturas agrícolas, é uma fonte de renda para muitos produtores de mel, por meio da meliponicultura. Atualmente, o Brasil possui 93 espécies registradas pelo Instituto Chico Mendes de Conservação e Biodiversidade, espalhadas por todas as regiões. Agora, o CropData conta com o Atlas da Meliponicultura Brasileira no seu painel de polinizadores. A funcionalidade permite reconhecer as espécies, as imagens dos insetos e a área de abrangência das abelhas sem ferrão. O gerente executivo da CropLife Brasil, Renato Gomides, destaca.
5: Esses 93 registros mostram que a biodiversidade no Brasil não é só pauta ambiental, é um ativo produtivo. As abelhas sem ferrão sustentam a polinização de culturas agrícolas e, ao mesmo tempo, geram renda direta do campo, com mel, pólen e cera. O Norte, com 65 espécies, e o Nordeste, com 58, concentram essa diversidade. E não por acaso são as regiões com maior tradição de meliponicultura. Só que esse conhecimento estava disperso. Ao reunir os dados do ICMBio e do catálogo Buri no painel de polinizadores do CropData, permitimos que qualquer pessoa visualize qual espécie ocorre em cada estado. Isso traz informações que formam a base para o manejo responsável, para a pesquisa e para a política pública. Conservar polinizador e produzir alimentos são agendas convergentes.
2: A região norte é a que concentra a maior diversidade de espécies, com 65, seguida pelo nordeste, com 58. As abelhas, sem ferrão, são capazes de gerar renda por meio da produção de mel, geoprópolis, pólen e cera. O painel também exibe a distribuição quantitativa das espécies, que pode ser filtrada por estado e região, e permitem a tomada de decisão estratégica para a produção agrícola. A plataforma de dados do CropData reúne também informações sobre setores de sementes, bioinsumos, defensivos agrícolas e biotecnologia. A consolidação dos dados do primeiro semestre apontam uma alta nas exportações brasileiras de sementes. Em comparação com o ano passado, o crescimento foi de 2,1%, somando quase US$ 127 milhões. As sementes de milho, forrageira e hortícolas representaram juntas 85% do total do valor de mercado. A exportação de sementes de milho cresceu 26%, impulsionada pela Venezuela. Em volume, o crescimento também foi expressivo. O país embarcou 22.600 toneladas de sementes no último semestre, com crescimento de mais de 10% em relação a 2025. Agência Rádio Web, produção e reportagem, Eduardo Kowaleski.
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8: Rodada recheada de gols no Campeonato Brasileiro. Na abertura da rodada de domingo, Atlético Paranaense e Fluminense empataram em 3-3 na Arena da Baixada, em Curitiba. Foi um jogão com direito à virada no placar e gol nos acréscimos. O Furacão ficou duas vezes na frente. O Fluminense virou, mas um gol de pênalti de Viveiros no final deixou tudo igual. O Furacão está em terceiro na tabela e o Flu é o quarto. No clássico carioca da rodada, deu Flamengo contra o Botafogo. 3-0 com dois gols de Samuel Lino e um golaço de Carrascal. O Fla dominou todo o primeiro tempo e matou a partida. Foi a 14ª vitória rubro-negra no Brasileirão. O Flamengo segue na cola do líder Palmeiras. O técnico Leonardo Jardim atribui ao cansaço a queda de rendimento no segundo tempo da partida, situação que tem sido frequente nos últimos jogos.
3: Não é relaxou, os jogadores entram convencidos e não querem fazer as coisas. Não é bem isso. E depois, o cansaço que pode acontecer na segunda parte, não é logo no início, porque eles vêm 10 minutos de paragem. Eu acho que o cansaço é mais a partir dos 60. E aí a gente tem que jogar com os nossos jogadores que nós temos no banco.
8: No terceiro jogo da rodada de domingo, o Santos venceu o Corinthians em São Paulo e quebrou um tabu de 15 anos sem vencer o adversário como visitante no Campeonato Brasileiro. E Neymar foi decisivo para a vitória. A falta batida pelo atacante pegou na trave e no rebote, Christian Oliva mandou para o fundo da rede. O Peixe respira 5 pontos do Z4. O Timão fica na 10ª posição. O líder Palmeiras enfrentou o Mirassol fora de casa e arrancou um empate por 1-1. O time da casa saiu na frente no início da segunda etapa. Maurício empatou para o Verdão aos 29 minutos. Agência Rádio Web, produção e reportagem, Marco Aurélio Franco.
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24: 2h33.
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1: 2h54.
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2: 3:38.
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3: 4 e 1.
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0: 4:23. 104 FM.

0: 104 e 42.
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0: 5 e 3.
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10: Você sabia que 7 em cada 10 pacientes vivem muito ou extremamente preocupados com a progressão da esclerose múltipla, uma doença inflamatória crônica e autoimune do sistema nervoso central? O dado é de uma pesquisa da empresa HSR Health, em parceria com a Roche Pharma Brasil, com apoio de divulgação ABEM, Associação Brasileira de Esclerose Múltipla. Entre os sintomas da doença estão fadiga, alterações cognitivas e limitações motoras. O médico neurologista Rodrigo Klempow, coordenador do Ambulatório de Neuroimunologia do Hospital das Clínicas da Universidade Federal de Minas Gerais, analisa o desafio no diagnóstico da doença.
11: O paciente demora do primeiro sintoma até o diagnóstico, em média, 3 anos. E até o diagnóstico, ele passa, né, por consulta por 4 médicos de diferentes especialidades. Esse é um dado que chega a ser assustador, mas também traduz o comportamento da doença e a dificuldade dessa jornada da paciente, né? De ter o sintoma não reconhecido, não valorizado.
10: Segundo a ABEM, cerca de 40 mil brasileiros convivem com a doença, principalmente mulheres jovens, em plena fase produtiva. A pesquisa mostra que a qualidade de vida para quem tem esclerose múltipla está diretamente ligada à mobilidade e à autonomia para manter a rotina. Para isso, é fundamental o diagnóstico e o início do tratamento com a terapia mais indicada para cada caso, da forma mais rápida possível. Até receber o diagnóstico em 2024, a professora de Educação Física Lucimara Santana, de 44 anos, passou 4 anos de peregrinação em consultórios médicos de diferentes especialidades e sintomas que oscilavam muito.
12: Fiquei com dificuldade na marcha, aí começaram a falar que era psicológico, que eu deveria estar muito estressada, que eu tinha que passar no psiquiatra, e aí eu comecei a ter fadiga mais intensa, começou a dor de cabeça, perda de força, eu não conseguia mais treinar, pegar carga como eu conseguia, ficou difícil para segurar a xícara.
10: O impacto no dia a dia obrigou Lucimara a reinventar a própria carreira. Passou a fazer pilates online e a usar as redes sociais para orientar outros pacientes. Mas a boa notícia é que a doença pode ser controlada, como explica o médico neurologista Rodrigo Klempow.
11: A gente controla o paciente, ele não tem mais surto, não tem o que a gente chama de atividade da doença. Às vezes ele está ótimo, mas ele ainda tem essa preocupação com a perda de autonomia. Então a gente também acaba trabalhando nessa coisa mais subjetiva, né? Que é essa ansiedade, esse medo de perder essa função dele, né? Apesar da gente conseguir trazer esse controle hoje com algumas medicações.
10: Hoje, em tratamento e com a qualidade de vida restabelecida, Lucimar integra o movimento Minha Voz Importa e lidera iniciativas de incentivo à atividade física adaptada para mostrar que a manutenção da autonomia é possível mesmo diante das limitações da doença. Agência Rádio Web, produção e reportagem, Carolina Cassola.
1: Integrar informações para cuidar melhor da saúde dos trabalhadores. Esse é um dos principais temas do Conecta Saúde, evento que reúne especialistas, gestores e empresas para discutir como tornar o atendimento mais coordenado e preventivo. Este ano, o encontro traz uma questão principal a ser respondida: como cuidar melhor das pessoas em um sistema de saúde ainda tão dividido. O gerente de saúde integral do SESI, Thiago Tarro, explica a importância da integração de dados.
13: No Conecta, a gente está trazendo justamente a lógica do cuidado coordenado e passa muito pela integralidade de dados, da interoperabilidade de dados, porque a gente está trazendo de sair de um olhar fragmentado para um olhar contínuo, um olhar longitudinal desse trabalhador. Então, a gente quer que, a partir desses dados que a gente tem, a gente consiga integrar essas informações de forma a gente poder entender melhor esse perfil populacional de saúde que a gente tem, direcionar melhor as ações, seja para um público que tem uma necessidade de prevenção, seja para quem tem uma necessidade de fazer um programa de saúde.
1: Uma das novidades desta edição é o relatório Vigi Indústria Brasil, que reúne dados de todas as regiões do país. O levantamento traça um retrato da saúde dos trabalhadores e acende alertas para temas como sedentarismo, consumo de álcool, saúde mental e doenças crônicas. O Conecta Saúde será realizado na Fiesp, em São Paulo. Para mais informações, acesse o site www.sesi.portaldaindustria.com.br. Agência Rádio Web. Produção e reportagem, Valquíria Rios.
14: Elas viraram febre no Brasil. As chamadas canetas emagrecedoras, como as que têm semaglutida, liraglutida ou tirzepatida, passaram a ser procuradas não só por adultos, mas também por adolescentes. Os medicamentos podem ser importantes no tratamento de doenças, como a obesidade e o diabetes, mas o uso precisa ser feito com indicação e acompanhamento médico. Por isso, a Sociedade Brasileira de Pediatria lançou um alerta sobre o uso de canetas emagrecedoras por crianças e adolescentes. De acordo com a entidade, os medicamentos podem trazer riscos à saúde e afetar o desenvolvimento de pessoas que ainda estão em fase de crescimento. O presidente do Departamento Científico de Endocrinologia da Sociedade Brasileira de Pediatria, Crésio Alves, alerta para o uso indiscriminado por adolescentes e crianças.
15: Algumas complicações pela automedicação são corrigíveis rapidamente, como a desidratação. Outras requerem cirurgia, como a colelitíase, que é a pedra na vesícula. Outras requerem internamento, como a pancreatite. E outras são ameaçadoras à vida, como a hipoglicemia. Você pode ter baixar o seu açúcar no sangue e não ter ninguém em casa para lhe ajudar.
14: O Brasil tem mais de 17 milhões de crianças e adolescentes entre 5 e 19 anos de idade com excesso de peso, segundo o Atlas Mundial da Obesidade. Desse total, 7 milhões já são considerados obesos. Em alguns casos, o tratamento pode ser indicado para adolescentes. A semaglutida, por exemplo, tem indicação aprovada para o tratamento da obesidade em pacientes a partir dos 12 anos, dentro de critérios específicos. Mas isso não significa que qualquer adolescente que queira emagrecer possa usar a medicação, conforme alerta a Sociedade Brasileira de Pediatria.
15: Orientamos que esse medicamento nunca deva ser utilizado com finalidade estética, nunca deva ser utilizado para perda de peso rápida antes de uma festa ou de uma competição esportiva e que nunca deva ser utilizado em substituição a um plano alimentar e atividades físicas adequadas.
14: Outro risco apontado pela SBP é o uso de produtos comprados fora do Brasil. A entidade alerta que não é possível saber com segurança o que há no produto ou qual é a quantidade da substância presente. As canetas emagrecedoras, autorizadas pela Agência Nacional de Vigilância Sanitária, precisam de receita médica. Agência Rádio Web, produção e reportagem, Marco Aurélio Franco.
16: Política.
17: O Congresso Nacional entra na última semana de esforço concentrado antes das eleições de outubro. Entre as prioridades estão três pautas defendidas pelo governo Lula: a medida provisória que acaba com a taxa das blusinhas, a PEC do fim da escala de trabalho 6x1 e também a PEC da segurança pública. O presidente do Senado, Davi Alcolumbre, afirmou que a MP com o fim da taxa das blusinhas é prioridade.
16: Essa medida provisória não vai caducar. Essa medida provisória vai ser deliberada na comissão especial, depois no plenário da Câmara, depois no plenário do Senado. Nós vamos deliberar e ela virar lei para proteger milhões de brasileiros que usam desse instrumento.
17: A comissão mista se reúne já nesta segunda-feira para analisar o parecer. O texto zera o imposto federal de 20% sobre compras internacionais de até 50 dólares e precisa ser aprovado pelo Congresso até o dia 8 de setembro. A relatora senadora Leila Barros é favorável ao texto original da Câmara.
18: E já adiantando a vocês que sou absolutamente a favor do texto inicial, que foi, já foi apresentado. Mas não deixaremos de conversar com todos. É isso que eu quero deixar muito claro, que é uma característica minha, né, de conversar com todos, ouvir a todos.
17: Na quarta-feira, as atenções se voltam para a Comissão de Constituição e Justiça do Senado. Davi Alcolumbre afirmou que o colegiado deve analisar as PECs da segurança pública e do fim da escala 6x1. E disse manter contato com o relator da redução da jornada de trabalho, o senador Omar Aziz.
16: Tenha compreensão da importância da matéria. Isso quer dizer o quê? Isso quer dizer que a matéria está tramitando dentro dos ditames adequados do regimento e da Constituição brasileira.
17: A agenda também passa pelo Judiciário. Na terça-feira, o Tribunal Superior Eleitoral deve julgar a ação que questiona um vídeo produzido com inteligência artificial em que Jair Bolsonaro aparece apoiando a candidatura de Flávio Bolsonaro à presidência. Agência Rádio Web, de Brasília, Yuri Hudson.
19: Justiça.
14: O depoimento que a gente vai ouvir agora é do Douglas, um homem negro de Belo Horizonte, produtor audiovisual e vítima de injúria racial.
20: Eu estava no espaço, né, num evento específico, e aí uma pessoa chegou até mim e elogiou meus dentes. Eu aceitei esse elogio, depois essa pessoa voltou e pediu para falar uma outra coisa. E aí eu autorizei ela a falar essa outra coisa, e aí ele falou que estudou em história que na época da escravidão, os escravos que tinham dentes mais bonitos eram os escravos mais caros, e que se fosse nessa época eu seria um escravo bem mais caro.
14: De acordo com dados do Anuário Brasileiro de Segurança Pública, divulgado ano passado, os casos de racismo e injúria racial cresceram 34% de 2023 para 2024, foram 37 mil registros. Douglas recorreu ao Ministério Público de Minas Gerais para que o agressor fosse punido.
20: E aí depois eu acionei a justiça e aí eu tive um apoio da Casa Lilian, né, e do Ministério Público para a gente seguir com o processo, e a gente teve uma audiência, se eu não me engano. E aí teve essa sentença final, né? Ele recorreu, mas o juiz determinou como condenado nessa situação.
14: A experiência traumática do Douglas foi um dos casos relatados durante o 2º Seminário Nacional de Direitos das Vítimas, promovido pelo Ministério Público de Minas Gerais. São vítimas de preconceito, discriminação, de crimes sexuais contra a mulher e de desastres ambientais. De acordo com o coordenador de apoio às vítimas do Ministério Público de Sergipe, promotor Rogério Ferreira da Silva, o réu sempre foi o foco do sistema de justiça.
21: O sistema de justiça nunca se importou efetivamente com os anseios e necessidades da vítima. O réu sempre foi a pessoa para a qual o sistema de justiça dirigiu o foco de suas atenções no processo criminal. Hoje, o que nós estamos fazendo através desse movimento, tanto do Conselho Nacional do Ministério Público, quanto do Conselho Nacional de Justiça, é colocar, não é nem recolocar, porque a vítima não esteve, é colocar a vítima no centro do palco, no centro das atenções. Não queremos rivalizar com a figura do réu, que vai continuar tendo os mesmos direitos, as mesmas prerrogativas e garantias constitucionais e legais. A vítima também precisa de atenção. Não interessa somente ao Estado imprimir uma condenação ao acusado. Às vezes isso não satisfaz o interesse da vítima. O que o Ministério está fazendo é um movimento, é um caminho sem volta, no sentido de mostrar a necessidade de se ver a vítima com protagonismo.
14: A promotora de justiça Ana Tereza Giacomini, coordenadora da Casa Lilian, Centro de Apoio às Vítimas do Ministério Público de Minas Gerais, conta que é preciso dar voz às vítimas de violência.
22: A vitimização, né, a violência e os impactos que vêm dessa violência são muito acentuados, especialmente naquelas vítimas que a gente tem como de especial vulnerabilidade. Vítimas de raça, vítimas de gênero, vítimas de traumas acentuados. E essas vítimas merecem a nossa especial atenção, ainda mais e o cuidado que seja integral, que observe as suas necessidades, as necessidades psicossociais e as necessidades jurídicas também, de informação e de participação naquele processo, enfim, de tudo que pode ser entregue, então, como uma destinação de política pública e como uma destinação de justiça, uma justiça mais humana para essas pessoas. Mas o nosso trabalho é desenvolvido para que a gente possa minimizar esses impactos e para que a gente possa tomar o caminho pela justiça, um caminho menos doloroso também para essas pessoas.
14: O caso do Douglas, o personagem dessa reportagem, foi classificado como injúria racial. No racismo, a discriminação pode atingir uma coletividade, como impedir o acesso de pessoas negras a um estabelecimento. Já na injúria racial, uma pessoa específica é ofendida por causa da raça, cor ou etnia. Desde 2023, a injúria racial passou a ser considerada crime de racismo pela legislação brasileira. Do Ministério Público de Minas Gerais, para a agência Rádio Web, Marco Aurélio Franco.
2: A consultoria empresarial Ernst & Young foi condenada pela justiça ao pagamento de R$1 milhão por dano moral coletivo por jornadas exaustivas. A decisão atende pedido do Ministério Público do Trabalho, aponta a procuradora do MPT, Fernanda Barbosa Diniz.
3: Foi constatado que a empresa Ernst & Young submetiu alguns de seus empregados a jornadas extremamente exaustivas, chegando a 16, 17 horas por dia. Foi ofertado à empresa a assinatura de um termo de ajustamento de conduta para que ela adequasse as suas práticas. Considerando que a empresa se recusou à assinatura do documento, alegando que o número de trabalhadores que fazia essas jornadas tão intensas era muito pequeno em relação ao número total de empregados, não foi feita a assinatura do TAC. Em razão dessas jornadas tão extensas e considerando que é direito humano do trabalhador a limitação da jornada, um tempo para repousos, como está previsto no protocolo de São Salvador, foi ajuizada a ação civil pública.
2: Além da indenização de R$1 milhão por dano moral coletivo, a empresa foi condenada a cumprir uma série de obrigações relacionadas à jornada de trabalho.
3: Essa lesão, por ser grave, foi reconhecida pelo TRT e a decisão do tribunal é no sentido de que a empresa deverá observar as limitações de jornadas que estão postas na lei e adotar um controle de jornada que reflita com realidade os horários trabalhados pelos empregados.
2: Em caso de descumprimento dessas determinações, o TRT fixou multa de R$1.000 por trabalhador prejudicado a cada infração constatada. Procurada, a Ernst & Young informou que não comenta processos judiciais que ainda não tenham transitado em julgado, ou seja, sem julgamento definitivo. Disse que mantém políticas e mecanismos voltados à promoção de um ambiente de trabalho saudável, compromisso reconhecido por instituições independentes especializadas na avaliação de ambiente de trabalho. Grupo Rádio Web 25 anos, áudio que amplifica conexões. Produção e reportagem, Rafael Silva.
4: Meio Ambiente.
14: A Mata Atlântica já ocupou uma grande extensão do território nacional. Hoje, restam apenas 24% da vegetação original e espalhados em fragmentos por 17 estados. E apenas 12% são de florestas maduras, consideradas as áreas mais preservadas. Mesmo com a devastação, ainda é um bioma muito pressionado pela agropecuária. A Lei da Mata Atlântica, que completa 20 anos em 2026, estabelece regras especiais para proteger a vegetação nativa. Quanto mais preservada a área, maiores são as restrições. Para garantir a aplicação da lei, os ministérios públicos de 17 estados participaram de mais uma edição da Operação Mata Atlântica em Pé. Foram fiscalizados cerca de 8.500 hectares, o que equivale a cerca de 12.100 campos de futebol oficiais. O valor das multas aplicadas foi de mais de R$100 milhões. De acordo com o promotor de justiça do Ministério Público de Minas Gerais, Rauali Mascarenhas, coordenador das bacias dos rios Jequitinhonha e Mucuri, uma das áreas mais afetadas pelo desmatamento, o estado respondeu por quase 50% das multas aplicadas.
23: Todo esse arcabouço documental, ele vai para o Ministério Público buscar a responsabilização desses infratores, seja na seara criminal, seja na seara civil. O promotor de justiça, que é curador do meio ambiente, ele recebe essa autuação, ele instaura uma notícia de fato ou um inquérito civil, faz as investigações, quantifica o dano e, sendo o caso, ele ingressa na justiça, seja com a propositura de uma ação civil pública, requerendo a reparação deste dano, reflorestamento daquela área e também a indenização em pecúnia, né, em dinheiro, como também na seara penal com a denúncia, o oferecimento de denúncia.
14: A operação revelou uma boa notícia. O desmatamento caiu 40%. O promotor de justiça do Ministério Público do Paraná e presidente da Associação Nacional dos Promotores de Meio Ambiente, Alexandre Gaio, conta que os grandes proprietários rurais são os principais desmatadores da Mata Atlântica.
5: São proprietários que têm convertido essa vegetação nativa em atividades econômicas de agricultura, de pecuária e de silvicultura. A grande maioria dos casos de desmatamento ilegal, desmatamento não autorizado, são de proprietários que querem expandir as suas fronteiras de agricultura, pecuária e silvicultura. Infelizmente, a Mata Atlântica, mesmo estando em bom estado de conservação, apenas 12% de remanescentes em bom estado de conservação, com remanescentes acima de 3 hectares, ou seja, a gente tem 88% de áreas já antropizadas, já áreas degradadas, e ainda assim continuam a ocorrer desmatamentos de vegetação nativa. Isso não é aceitável, isso não é tolerável. O desmatamento ilegal e não autorizado não é tolerável. As forças de fiscalização ambiental, o Ministério Público e toda a sociedade precisam dar uma resposta a isso.
14: A Mata Atlântica ainda está presente em 17 estados brasileiros, principalmente na faixa leste e sul do país. Em Minas Gerais, os principais remanescentes estão em regiões como a Zona da Mata, o sul do estado e a Serra da Mantiqueira. Do Ministério Público de Minas Gerais, para a agência Rádio Web, Marco Aurélio Franco.
19: Internacional.
6: O presidente dos Estados Unidos, Donald Trump, anunciou um acordo que amplia o controle de Washington sobre o petróleo da Venezuela. O tratado prevê participação majoritária dos Estados Unidos na produção de uma nova empresa, que terá acesso a mais de 65 bilhões de barris em reservas venezuelanas. O governo americano terá 55% da produção efetiva dessa nova empresa, que também poderá explorar campos de petróleo venezuelanos por meio de concessões de até 100 anos. Trump classificou o acordo como o maior da história e afirmou que o aumento da produção venezuelana pode reduzir os preços dos combustíveis dos Estados Unidos. Para o professor de Relações Internacionais, Ricardo Leães, o acordo precisa ser analisado além da questão econômica e representa uma perda de soberania para a Venezuela.
7: Não há como interpretar de forma diferente, porque, de fato, considerando esse contexto, o fato de que agora os Estados Unidos têm controle majoritário sobre a produção do petróleo venezuelano, na prática, significa que a Venezuela deixou de exercer a sua soberania. A Venezuela retrocedeu décadas na forma de entendimento sobre como explorar os seus próprios recursos naturais.
6: O especialista também aponta que o petróleo venezuelano atende a interesses estratégicos dos Estados Unidos, principalmente pela dimensão das reservas e pela disputa por influência na América Latina.
7: Já a questão da garantia da segurança energética dos Estados Unidos é, sem dúvida, um elemento relevante. Isso porque o Donald Trump frequentemente exalta o fato de que os Estados Unidos são um grande produtor de petróleo, o maior da atualidade, e isso é verdade. Só que em termos de reservas, os Estados Unidos estão muito atrás de países como a própria Venezuela. Então, embora hoje os Estados Unidos estejam produzindo muito, o petróleo é um recurso finito. Então, o país precisa ampliar as suas reservas e é claro que a tomada das reservas venezuelanas atende a esse determinante dos Estados Unidos. E, por fim, a questão da ampliação da influência geopolítica dos Estados Unidos na América Latina também está bastante clara.
6: O acordo ainda prevê quase 100 bilhões de dólares em investimentos privados na Venezuela, segundo o secretário de Estado americano, Marco Rubio. A expectativa é de geração de empregos e recuperação da economia venezuelana. As negociações entre os dois países ocorrem após semanas de tratativas e consolidam uma aproximação que dá aos Estados Unidos acesso de longo prazo e uma das maiores reservas de petróleo do mundo. Agência Rádio Web, produção e reportagem, Jean Costa.
19: Economia.
1: Brasil e Índia querem ampliar os negócios e a cooperação. Na última década, o comércio bilateral quase triplicou, mas o crescimento é desequilibrado para o lado brasileiro. Enquanto as exportações do Brasil para a Índia cresceram 117,2% no período, As importações do mercado indiano dispararam 236%. Para a indústria brasileira, ainda há espaço para aumentar e diversificar as exportações. Durante um encontro entre representantes dos governos e do setor privado dos dois países, o presidente da Federação das Indústrias de Goiás e representante da CNI, André Rocha, destacou o potencial do mercado indiano.
0: A Índia é a quinta maior economia do mundo, com a população de 1,4 bilhões de habitantes e elevadas taxas de crescimento. O país tem um mercado extraordinário no setor de tecnologia pujante, que oferece diversas possibilidades de cooperação e de investimento para as empresas brasileiras. Na última década, por exemplo, a corrente de comércio bilateral praticamente triplicou, passando de 5,6 bilhões de dólares em 2016 para 15,2 bilhões de dólares em 2025.
1: Um estudo da CNI identificou 377 produtos da indústria brasileira com potencial de exportação para o mercado indiano. Entre eles estão produtos químicos, alimentos, máquinas e equipamentos. Um dos principais obstáculos é o acordo comercial entre Mercosul e Índia, considerado limitado pela indústria. Atualmente, o tratado abrange apenas 452 linhas tarifárias de um universo de 9 mil, o que evidencia a urgência de uma modernização. A CNI defende a ampliação do acordo, a redução de barreiras comerciais e a simplificação dos procedimentos aduaneiros. A entidade também aponta oportunidades de cooperação em áreas como transição energética, minerais críticos, tecnologia e inteligência artificial. O tema deve voltar à pauta durante a cúpula dos BRICS, em setembro, na Índia. Agência Rádio Web. Produção e reportagem, Valquíria Rios.
8: A Agência Nacional de Energia Elétrica, a ANEEL, informou que a bandeira tarifária para o mês de setembro continuará amarela. O cenário é o mesmo desde maio e indica condições menos favoráveis para a geração de energia no país, com necessidade de utilizar fontes de produção mais caras. Com a bandeira amarela, haverá cobrança adicional de R$ 1,88 a cada 100 kWh consumidos. O sistema de bandeiras tarifárias permite que os consumidores acompanhem as condições de geração de energia e os custos associados ao fornecimento. Diante desse cenário, a ANEEL reforça a importância do uso consciente da energia elétrica. Atitudes simples, como evitar desperdícios, podem ajudar a reduzir o consumo e o valor da conta de luz. Para o consumidor, a orientação é ficar atento aos hábitos de consumo durante o mês de setembro. Agência Rádio Web. Produção e reportagem, Beatriz Coan.
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12: A polinização exerce um papel essencial para o equilíbrio dos ecossistemas. A presença de abelhas nativas sem ferrão, além de determinantes para a reprodução da mata nativa e das culturas agrícolas, é uma fonte de renda para muitos produtores de mel, por meio da meliponicultura. Atualmente, o Brasil possui 93 espécies registradas pelo Instituto Chico Mendes de Conservação e Biodiversidade, espalhadas por todas as regiões. Agora, o Crop Data conta com o Atlas da Meliponicultura Brasileira no seu painel de polinizadores. A funcionalidade permite reconhecer as espécies, as imagens dos insetos e a área de abrangência das abelhas sem ferrão. O gerente executivo da CropLife Brasil, Renato Gomides, destaca.
24: Esses 93 registros mostram que a biodiversidade no Brasil não é só pauta ambiental, é um ativo produtivo. As abelhas sem ferrão sustentam a polinização de culturas agrícolas e, ao mesmo tempo, geram renda direta do campo, com mel, pólen e cera. O Norte, com 65 espécies, e o Nordeste, com 58, concentram essa diversidade. E não por acaso são as regiões com maior tradição de meliponicultura. Só que esse conhecimento estava disperso. Ao reunir os dados do ICMBio e do catálogo Buri no painel de polinizadores do Crop Data, permitimos que qualquer pessoa visualize qual espécie ocorre em cada estado. Isso traz informações que formam a base para o manejo responsável, para a pesquisa e para a política pública. Conservar polinizador e produzir alimentos são agendas convergentes.
12: A região norte é a que concentra a maior diversidade de espécies, com 65, seguida pelo nordeste com 58. As abelhas, sem ferrão, são capazes de gerar renda por meio da produção de mel, geoprópolis, pólen e cera. O painel também exibe a distribuição quantitativa das espécies, que pode ser filtrada por estado e região, e permitem a tomada de decisão estratégica para a produção agrícola. A plataforma de dados do Crop Data reúne também informações sobre setores de sementes, bioinsumos, defensivos agrícolas e biotecnologia. A consolidação dos dados do primeiro semestre aponta uma alta nas exportações brasileiras de sementes. Em comparação com o ano passado, o crescimento foi de 2,1%, somando quase US$ 127 milhões. As sementes de milho, forrageira e hortícolas representaram juntas 85% do total do valor de mercado. A exportação de sementes de milho cresceu 26%, impulsionada pela Venezuela. Em volume, o crescimento também foi expressivo. O país embarcou 22.600 toneladas de sementes no último semestre, com crescimento de mais de 10% em relação a 2025. Agência Rádio Web, produção e reportagem, Eduardo Kovaleski.
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14: Rodada recheada de gols no Campeonato Brasileiro. Na abertura da rodada de domingo, Atlético Paranaense e Fluminense empataram em 3-3 na Arena da Baixada, em Curitiba. Foi um jogão com direito à virada no placar e gol nos acréscimos. O Furacão ficou duas vezes na frente. O Fluminense virou, mas um gol de pênalti de Viveiros no final deixou tudo igual. O Furacão está em terceiro na tabela e o Flu é o quarto. No clássico carioca da rodada, deu Flamengo contra o Botafogo. 3-0, com dois gols de Samuel Lino e um golaço de Carrascal. O Fla dominou todo o primeiro tempo e matou a partida. Foi a 14ª vitória rubro-negra no Brasileirão. O Flamengo segue na cola do líder Palmeiras. O técnico Leonardo Jardim atribui ao cansaço a queda de rendimento no segundo tempo da partida, situação que tem sido frequente nos últimos jogos.
11: Não é relaxou, os jogadores entram convencidos e não querem fazer as coisas. Não é bem isso. E depois, o cansaço que pode acontecer na segunda parte, não é logo no início, porque eles vêm 10 minutos de paragem. Eu acho que o cansaço é mais a partir dos 60. E aí a gente tem que jogar com os nossos jogadores que nós temos no banco.
14: No terceiro jogo da rodada de domingo, o Santos venceu o Corinthians em São Paulo e quebrou um tabu de 15 anos sem vencer o adversário como visitante no Campeonato Brasileiro. E Neymar foi decisivo para a vitória. A falta batida pelo atacante pegou na trave e no rebote, Christian Oliva mandou para o fundo da rede. O Peixe respira 5 pontos do Z4. O Timão fica na 10ª posição. O líder Palmeiras enfrentou o Mirassol fora de casa e arrancou um empate por 1-1. O time da casa saiu na frente no início da segunda etapa. Maurício empatou para o Verdão aos 29 minutos. Agência Rádio Web, produção e reportagem, Marco Aurélio Franco.
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15: 5:35.
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0: 6:21.
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1: 6h41.
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0: 7:25.
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3: Graças a Deus, estamos dando sequência aí na semana, né? Hoje já é o terceiro dia da semana, terça-feira, onde nós estamos aí na eminência de viver um grande dia. Nessa quarta-feira, estamos aí recebendo aí este homem de Deus, né? Louvando, bendizendo e exaltando o nome do Senhor. E também outro que vai estar ministrando uma palavra de fé, com orações de libertação e de cura. Você não pode ficar de fora. Segue aí a programação que você vai entender o que vai acontecer na primeira igreja do Evangelho Quadrangular. Acompanhe aí e eu já volto com todos vocês.
4: Pastor Wilson Caetano.
5: A igreja, 30 anos atrás, ela não tinha estrutura, ela não tinha retiro, ela não

0: tribulação vem, é permanecer quando o vento sopra, é permanecer quando tudo parece estar dando errado, é continuar permanecendo.
1: O Joquebé de Moisés não vai morrer, eu posso ouvir o choro do bebê.
2: Olá, queridos, na voz de Israel Santos, passando para confirmar minha presença na Igreja Quadrangular de Governador Valadares, nesta quarta-feira. Você de Governador Valadares é o meu convidado especial para estar no mês das alianças. Você não pode perder. Forme a sua caravana e venha adorar a Deus conosco.

0: frente não é porque o Senhor não pode ouvir a minha oração, mas é porque eu sei que o teu nome vai ser glorificado mais uma vez na minha vida.
1: Eu não acreditava, eu já tinha visto. Aí eu não acreditava, eu falava com minha mãe que eu não cria que as pessoas eram curadas aqui na hora. E minha mãe falou: minha filha, a sua cunhada foi curada de cisto. E eles queriam me trazer, eu falei: eu não vou, eu tô passando muito mal. E eu creio que o Senhor preparou esse momento para que eu acreditasse, para que acontecesse comigo, para que eu cresse, que Ele cura sim.
2: E agora, pela graça de Deus, esse Deus maravilhoso me curou até do que eu não pedi.
3: Tá tudo aliviado, gente.
0: É verdade. Deus cura mesmo.
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5: Quem aqui já sentou em uma janela? Eu já sentei na janela. Você senta na janela e fica olhando do outro lado, né? Principalmente quando você está lá no segundo andar, terceiro andar. É perigoso. E esse jovem aqui, ele estava sentado em uma janela. E eu vou ministrar aqui o que Deus colocou no meu coração. E nós vamos entender que é perigoso assentar em uma janela. Não tem proteção e tem visibilidade para as coisas que estão do lado de fora. Amém? Um jovem próximo da palavra, mas a um passo da queda. Atos capítulo 20. O versículo chave dessa mensagem é o versículo 9, mas eu quero ler a partir do verso 7 para a gente entender melhor essa mensagem e aplicar ela em nosso coração. Diz assim a palavra do Senhor: e no primeiro dia da semana, juntando-se os discípulos para partir o pão, Paulo, que havia de partir no dia seguinte, falava com eles e prolongou a prática até a meia-noite. E havia muitas luzes no cenáculo onde estavam juntos, como está aqui agora, né? Luzes para todo lado, iluminação muito boa. O cenáculo estava bem iluminado e Paulo estava pregando ali, e a mensagem foi ganhando corpo. Paulo ia viajar no outro dia, aproveitando para instruir aqueles que estavam presentes. Ele ia partir o pão para alimentar, para gerar comunhão com os que estavam presentes. E a mensagem foi prolongando um pouco, chegando à meia-noite. E ali, com muitas luzes onde eles estavam, e estando um certo jovem, por nome Eutico, assentado numa janela, caiu do terceiro andar, tomado de um sono profundo que lhe sobreveio durante o extenso discurso de Paulo, e foi levantado morto. Olha o perigo da janela. Você está ouvindo a mensagem, de repente você é roubado pelo sono, cai lá do lado de fora e é levantado morto. Para todos ali tinha acabado a vida para ele. Mas só que tinha alguém cheio do Espírito Santo naquele cenáculo, que não permitiu que a vida dele fosse interrompida ali. Verso 10. Paulo, porém, descendo, inclinou-se sobre ele e, abraçando-o, disse: não vos perturbeis, que a sua alma nele está. Olha aí, a alma do Eutico estava nele. A apresentação dele ali, os outros que estavam no cenáculo olharam para ele, viram ele morto. Mas Paulo teve o discernimento e viu que a alma estava nele e que brevemente ele ia levantar, como assim o aconteceu. Verso 11. E subindo e partindo o pão e comendo, ainda lhes falou largamente até a alvorada, e assim partiu. Verso 12. E levaram vivo o jovem e ficaram não pouco consolados, ficaram todos consolados, porque Eutico não havia morrido, ele estava vivo. Foi um susto, mas aquele susto passou. Mas este susto serve de advertência para nós que estamos aqui nesta tarde, para entender que quando a palavra é ministrada, quando eu faço uma aliança com Deus, quando eu tenho comunhão com Deus vivo de Israel, eu tenho que estar focado naquilo que Ele tem para a minha vida. Eu tenho que sair das distrações que estão lá fora no mundo. Eu não posso estar preocupado com as coisas que estão lá fora. Um pé aqui, outro lá. Tem até um ditado que fala, né, o crente Raimundo, um pé na igreja e outro no mundo. Eu não posso estar aqui com o pensamento voltado para o mundo, para as coisas dessa terra. Então o que que acontece? Paulo, ele enfrenta uma turbulência para chegar em Troade e pregar a palavra. Muitos estavam juntos, mas nem todos unidos. Quando a palavra está sendo ministrada, todos devem estar unidos na mesma fé e no mesmo propósito de servir a Deus, de ouvir a sua palavra e aplicar ela no coração para não errar o alvo.

0: errar contra o Senhor. O salmista está dizendo assim: eu não posso errar o alvo, porque se eu errar o alvo não tem recompensa, não tem condecoração para a minha vida, não tem o pódio. Quando alguém acerta o alvo, ele é colocado no pódio. Primeiro lugar, segundo lugar, terceiro lugar, e ali tem medalha, ali tem troféu. Assim é na vida espiritual. Quando eu ouço a palavra de Deus e eu coloco ela em prática, tem recompensa para a minha vida. O que que a palavra do Senhor declara assim? Jesus dizendo: eis que cedo venho, eis que venho sem demora, guarda o que tens, para que ninguém roube a tua coroa. E sinal que nós já temos uma coroa preparada para nós. Deus nos chamou para sermos coroados, pois assim a palavra declara, ele nos fez reis e sacerdotes, e reis usam coroas. E quando o Senhor Jesus voltar e buscar a sua igreja, aqueles que foram lavados e remidos no sangue do Cordeiro, nós vamos reinar com ele. A palavra do Senhor, ela é bem clara. Nós precisamos estar focados nas coisas de Deus e longe das coisas do mundo. Colossenses 3, 2 ao 9. Olha que mensagem tremenda tem aqui. Colossenses 3, do capítulo 2 ao verso 9. Uma mensagem que ela é autoexplicativa. Quando você lê com pausa, meditando, você vai aplicando no coração, você vai entendendo como deve ser a sua caminhada na presença de Deus. Colossenses 3, a partir do verso 2 até o 9. Abandonai as coisas passadas, que está querendo dizer aqui a palavra, conforme outras traduções, da ira, da cólera, da malícia, da maledicência, das palavras torpes da vossa boca. Não mintais uns aos outros, pois que já vos despistes do velho homem com seus feitos. Você já foi tirado a roupagem do velho homem que estava em vós. A Bíblia está declarando aqui, nos instruindo, que nós já fomos, nós já saímos dessa ocasião de ser velho homem. A Bíblia diz que aquele que está em Cristo, nova criatura é. Então eu tenho que viver coisas novas, coisas que acontecem da parte de Deus para me direcionar a um caminho de retidão. Então tudo aquilo que faz parte do meu passado, eu tenho que abandonar, eu não posso voltar atrás. Só que quando eu estou focado lá fora, sempre vai vir à tona na minha mente, o diabo vai colocar para me tirar do foco, para me tirar do alvo. Então tem que estar atento, tem que prestar atenção e fugir da aparência do mal. A maneira correta de viver de um jovem cristão é abrindo mão da velha natureza. Sempre vai vir novamente querendo dominar nossa carne, mas eu abro mão da velha prática. Eu abro mão do velho homem, porque eu quero viver a vida de Deus. Aqui como foi falado, que eu estou em Cristo, eu vou viver a vida de Cristo. Eu não posso mais ficar preso às coisas deste mundo. Fugir da aparência do mal. Em Gálatas 5:1, a palavra do Senhor diz assim: que foi para a liberdade que Cristo nos libertou. Não nos tornemos novamente ao jugo da escravidão. Quando eu estou fazendo a vontade de Deus, quando eu estou servindo ao Senhor, vai vir ofertas, vai vir convites para eu voltar às práticas passadas. Mas eu tenho que focar nesse versículo aqui, ó. Foi para a liberdade que Cristo me libertou. Eu não vou tornar novamente ao jugo da escravidão. Outra hora eu era escravo do pecado. Mas Jesus, ele entregou a sua vida por mim ali na cruz do Calvário, para me resgatar da vida do pecado, me dar uma vida de abundância com Deus. O salário do pecado é a morte, mas o dom gratuito de Deus é a vida eterna. O Senhor, ele tem vida eterna para cada um de nós, amém? A palavra declara que eu tenho que sujeitar a Deus e resistir ao diabo, e ele vai fugir de mim. Sabe o que é sujeitar a Deus? É fazer o que ele manda, é obedecer a sua palavra, é estar em comunhão com a igreja. Um jovem estava ouvindo a palavra, mas permitiu que o sono o roubasse. esse jovem chamado Eutico, um jovem que estava próximo da palavra, mas estava a um, diz assim a palavra do Senhor: pensai nas coisas que são de cima e não nas que são da terra, porque já estáis mortos e a vossa vida está escondida com Cristo em Deus. Quando Cristo, que é a nossa vida, se manifestar, então também vós vos manifestareis com Ele em glória. Mortificai, pois, os vossos membros que estão sobre a terra: a fornicação, a impureza, a afeição desordenada, a vil concupiscência e a avareza, que é a idolatria, pelas quais coisas vem a ira de Deus sobre os filhos da desobediência, nas quais também em outro tempo andastes, quando vivieis nelas. Mas agora, despojai-vos também de tudo. Janela é um lugar instável. Ela dá acesso às coisas do mundo, ela dá visibilidade. Quando eu estou na presença de Deus, eu tenho que focar e esquecer das coisas que estão lá fora. Ele estava perto, mas estava exposto. Estou perto de tudo, mas eu estou exposto à tentação. Estou perto da palavra, mas estou exposto à oferta que Satanás está mandando. Eu estou perto da palavra, mas estou com os meus olhos voltados para fora. Qualquer coisa vai me distrair. Eu não posso distrair na hora que a palavra está sendo pregada. Eu não posso distrair quando Deus está falando ao meu coração, quando eu sou convidado a estar participando das coisas do reino. Eu não posso me distrair, porque aí o diabo entra. O diabo, ele precisa somente de uma distração da nossa parte. O que que a Bíblia diz que o diabo, ele anda ao nosso derredor, rugindo como leão, procurando a quem tragar? Então está ao nosso derredor. Se nós não cercar o nosso redor com a palavra, com a presença de Deus, ele vai chegar até nós. Mas quando eu firmo os meus pés na rocha eterna chamada Jesus, nada vai me abalar. Pode vir o vento e soprar, pode vir a tempestade sobre a minha vida, e assim será a palavra, cumprindo naquele que está firmado na rocha. É comparado à casa que foi edificada na rocha. Pode vir o vento contra ela, pode vir a tempestade, mas ela não vai cair, você vai permanecer de pé. Amém? Estamos vivendo em tempos que há muitas pessoas vivendo dessa forma. Ouvem, acompanham, participam, mas por dentro já começaram a inclinar para fora. Irmão, se eu estiver aqui dentro da igreja, cultuando a Deus, oferecendo um culto a Deus, mas a minha mente já está maquinando o que eu vou fazer lá fora, depois do culto, se o que eu estou maquinando fazer lá fora é coisa que não agrada a Deus, é contrário àquilo que foi ministrado no altar, pode ter certeza, meu coração já está inclinando para fora como o coração de Eutico, e eu vou cair. Aquele que está de pé, cuide para que não caia. As tentações vão surgir, mas cabe a mim estar vigilante. Ninguém cai de repente. Antes da queda sempre existe uma janela, sempre existe um lugar de descuido. Eutico foi vencido pelo sono. Não é falta de palavra, não é falta de culto, não é falta de oportunidade. O problema é permanecer perto sem se posicionar de verdade. Deus está nos chamando a posicionar de verdade, a estar com Ele, caminhando com Ele, ouvindo a voz dEle, colocando em prática aquilo que Ele nos ensina, para termos vitória, para termos sucesso na nossa caminhada. Amém?
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3: Senhor nosso Deus, nosso Pai, neste momento eu apresento cada vida em Tuas mãos, a todos os amados ouvintes da Rádio 104,9 FM que estão acompanhando essa programação à espera de um milagre. precisando de uma resposta. O Senhor, que é o Deus provedor, que conhece as nossas mentes, nossos corações. Meu Deus, libera o que precisa este teu filho nesta data, no dia de hoje, para que ele seja fortalecido, para que seja renovado, restaurado e continue a sua jornada para cumprir a missão que lhe foi proposta. Alcança cada membro desta família, cada pessoa, meu Deus, seja atendido pelo Senhor. Que a mão do Senhor esteja guiando, protegendo, livrando de todo mal. Levanta esse que está caído, coloque-o de pé. A esse que está de pé, sustente para que não caia. E assim, meu Deus, faça a tua obra em nome de Jesus.
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8: Alô, alô, alô, minha gente querida! Bom dia, Estamos começando mais um dia, 1º de setembro, terça-feira. Alô, Brasil! Muito bom dia, meu amigo, minha amiga, meus amigos que me ouvem, minhas amigas que me ouvem em Valadares, pelo Brasil e pelo mundo afora. Estamos chegando pela 104.9, a Rádio do Povo de Deus. Eu sou Tony de Oliveira, até as 9 horas da manhã, café com louvor, até o meio-dia. Bom dia, alegria! Primeiro dia do nono mês, 1º de setembro. Setembro é primavera, né? É o mês das flores. Começando nessa terça-feira, dia 1º de setembro de 2026, inverno. Café com louvor e bom dia, alegria. Lá nos transmissores, trabalhando comigo, Carlinhos, no Pico da Imituruna. Trabalhando aqui nos estúdios na OPEC, Operações Comerciais, Tayane Cristiane, produzindo o programa João Vitor Rolando.
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8: Bom dia, minhas amigas, minhas companheiras de todos os dias, motorista, caminhoneiro. Bom dia, bom dia, bom dia, acordando para mais um dia. Chegou o mês de setembro, chegou. Daqui uns dias começa a primavera, né? A estação das flores. E aí, dona de casa, meus amigos e minhas amigas que me ouvem longe e perto, muito obrigado pela sua audiência, pelo seu carinho e pela sua companhia. Vamos juntos até meio-dia, fazendo mais uma manhã cheia de informações. 7h59. Bom dia, aniversariante. Hoje é seu aniversário, primeiro dia do nono mês do ano, 1º de setembro de 2026. Feliz, feliz aniversário para você. Deus te abençoe e te proteja e te dê muitos anos de vida. 7h59, nesse momento, 23 graus, não há previsão.

De chuvas, umidade relativa do ar 76%, ventos a 10 km por hora, uma manhã de tempo ensolarado, terça-feira. Os principais destaques e as notícias de Valadares, de Minas, do Brasil e do mundo. Comitê de clientes escolhe novo escritório para conduzir litígio de Mariana na Inglaterra. Câmara de Valadares homenageia profissionais de educação física nesta terça-feira. Prefeitura de Valadares decreta calamidade financeira e fiscal por 180 dias. Rio Doce, a história que corre pelas veias de Valadares. 8 horas em pontinho agora. É isso aí, minha gente. Tamo junto em mais uma parada. Estimativa populacional do IBGE pode afetar repasses do FPM. Municípios têm 10 dias para contestar. Setor produtivo pede adiamento da PEC com escala 6-1. BTG Nexus, Lula lidera no Nordeste e Sudeste, enquanto outros 4 candidatos testados tem vantagem nas demais regiões do segundo turno. 8 horas e 1 minuto, hora brasileira. Bom dia, bom dia. Como é que você tá aí? Tudo bem? Tudo certinho? Tudo tranquilo? Maravilha? Então tá beleza. É aqui que a gente vai juntos até o meio-dia. Bom dia, caminhoneiro, taxista, pessoal no Uber, no aplicativo. Nosso abraço. Salário mínimo. E aí, hein, rapaz? Revisão de contas no Azul e Mais. Vamos falar sobre os itens do orçamento. Setembro começa com ciclone no sul e frio que ganha força. Grupo com PL tenta esvaziar a votação do fim da escala 6-1. 8 horas e 2 minutos, mortos na avalanche entre Nepal e China passam de 1.000. São 8 horas e 2 minutos. Obrigado pelo seu carinho, pela sua atenção, pela sua audiência. E hoje tem futebol. Cruzeiro, Arthur Jorge tem chance de repetir o time, mas leva dúvida para o clássico. É, daqui a pouquinho nós vamos falar, hein? Atlético Mineiro, Juan e Everson seguem como dúvidas para o jogão de hoje. 8 horas e 2 minutos. E a enquete de hoje? A gente, em nome da Engelmig Acabamentos, vamos perguntar para você: você é contra ou a favor das privatizações? Tony, o que, que é privatização? A privatização é o processo em que o Estado vende uma empresa ou serviço público para iniciativa privada, certo? O governo transfere, por exemplo, o controle acionário ou a gestão de uma estatal por meio de leilões. O setor privado passa a administrar o serviço, mas o governo continua fiscalizando as regras e as tarifas. Pode ser a venda total da empresa ou formas temporárias, como concessões de rodovias e transportes, por exemplo. 8 horas e 3 minutos. Então, isso é privatização, tá? É o processo em que o Estado vende uma empresa ou serviço público para iniciativa privada. Eu vou dar um exemplo, por exemplo, para você entender. Os Correios estão numa luta muito difícil. Há alguns anos agora, o prejuízo dos Correios está tendo gigantesco. Pessoas são favoráveis à privatização dos Correios e outras são favoráveis à não privatização dos Correios. Ou seja, pessoas são favoráveis à venda dos Correios e outras pessoas são favoráveis a não vender. Tá bem? Só para você entender. 8 horas 4 minutos. Você é contra ou é a favor das privatizações? 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Eu sou Tony de Oliveira e vamos juntos até o meio-dia.

Senhor Jesus Cristo, querido e amado Deus, te louvamos, te agradecemos e te damos graças, porque mais uma vez, pela tua misericórdia, nós estamos aqui. Mesmo não merecendo, Senhor, em nada e em momento algum, até aqui o Senhor tem nos ajudado. Então nós queremos te agradecer, meu Deus. E queremos também te consagrar esse primeiro dia do nono mês, 1º de setembro. Colocamos agora na tua presença a nossa vida. Colocamos nesse momento agora tudo aquilo que o Senhor tem nos dado, tem nos apresentado e tem feito chegar até as nossas mãos. É preciso que nós consagremos tudo e todas as coisas para que tudo me venha bem. Então, ó Deus, que tudo aquilo que vier até as minhas mãos, que seja consagrado ao Senhor e que eu use para o bem, única e exclusivamente para o bem. Querido Deus, nós te louvamos, te adoramos e te damos graças por mais um dia. E nós queremos pedir agora que o Senhor visite clínicas, abrigos, creches, presídios, orfanatos, manicômios, hospitais, pessoas que estão tristes, angustiadas, abatidas, deprimidas, passando por lutas, dificuldades, problemas espirituais, materiais, no namoro, noivado, casamento, no relacionamento, pessoas que muitas das vezes não conseguem perdoar e nem amar, pessoas que carregam dentro de si uma mágoa grande, uma ferida gigantesca que até hoje não cicatrizou. Então nós queremos apresentar estas vidas ao Senhor para que elas recebam a visita do Senhor, do Teu Espírito Santo, e que elas sejam curadas, tratadas, libertas, transformadas pelo amor de Deus. Porque o Senhor Jesus Cristo veio a este mundo e na cruz do Calvário derramou o Teu santo sangue para que nós tivéssemos vida e vida com abundância. Então, ó Deus, que cada um receba neste momento tudo aquilo que ele mais precisa. A restauração de um casamento, pessoas que não se entendem, pai e filhos, filhos e pais, pessoas que deixam seus pais abandonados, pessoas que levam seus pais e colocam em um abrigo, em um asilo e muito poucas das vezes por lá aparecem, pessoas que abandonam seus filhos, pessoas que estão passando por momentos tristes, pessoas que estão sofrendo com o álcool, com as drogas, pessoas que vivem debaixo de um viaduto e pessoas que estão passando uma dor muito grande, que é a dor do luto. Senhor, o Senhor precisa de brilhar em nós, então nós queremos receber o Senhor nesta manhã. Abençoa esse pai, esta mãe, este homem, esta mulher, este empresário. Abençoa esta empresa e que a tua presença venha trazer o brilho, a paz e a alegria que nós tanto precisamos. Querido Deus, nós te entregamos agora este ouvinte que nos ouve em casa, no trabalho, chegando, saindo. Abençoa ele, ó Deus. Toma nas tuas mãos, em nome de Jesus. Amém.

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2: É isso aí, minha gente querida, minha gente amada. Estamos juntos em mais uma jornada, né? A nossa enquete hoje pergunta: você contra ou a favor das privatizações? Olha, nós estamos no período de eleições, então eu só peço que você participe, mas não mencione nome de partido, nem nome de candidato nenhum, tá bom, minha gente? Você pode dar sua opinião, você pode participar da forma que você achar melhor, tá bem? Você só não pode citar nome de candidato e nem nome de partido, porque nós estamos no período de eleições, tá bom? Então só no horário eleitoral, tá? Mas você pode dar sua opinião, pode participar. Você é contra ou é a favor das privatizações? 8 horas e 14 minutos é a nossa enquete para você. Em decisão unânime, o Comitê de Clientes do Litígio de Mariana determinou o fim da representação exercida pelo escritório Pucks Gulbern e indicou a transferência da condução da ação movida contra o grupo BHP da Justiça Inglesa para o Bid Glaser International. O escritório Housemill e Carl Lipp prestará apoio à condução do processo em Londres. Hã? Essa mudança, Tayane, ela não altera ali os termos dos contratos firmados pelos requerentes, né? Porque os clientes continuarão pagando honorários advocatícios somente em caso de sucesso da ação. Então a transição, ela envolve as pessoas representadas coletivamente pelo comitê, entre elas pessoas físicas, comunidades indígenas, quilombolas, empresas, instituições religiosas, municípios, autarquias e outras empresas que possuem contratos específicos não são alcançados pela decisão e seguirão procedimentos próprios. Então essa mudança, ela também não afeta os autores inscritos na ação que tramita na Holanda contra a Vale e a subsidiária holandesa da Samarco. 8h15. E aí, minha amiga, como é que a senhora tá? Tudo bem? Já preparou aquele cafezinho, hein? Tá tomando aquele café abençoado, graças a Deus, né? Coisa boa. Primeiro dia do mês de setembro, meus amigos e minhas amigas, como é que o tempo tá passando depressa? Já chegamos aí no mês das flores, a primavera, não começou a primavera, mas daqui a pouco vai começar. E estimativa populacional do IBGE pode afetar repasses do FPM, municípios têm 10 dias para contestar. Vamos lá para Brasília, começando as informações com a Paloma Custódio.
3: Na última sexta-feira, 28 de agosto, o IBGE publicou uma portaria com as novas estimativas populacionais dos municípios brasileiros. Os números são utilizados como parâmetro pelo Tribunal de Contas da União para o cálculo das cotas do Fundo de Participação dos Municípios, o FPM. Como a portaria não estabelece um prazo específico para contestação, a Confederação Nacional dos Municípios, a CNM, recomenda que, em caso de inconsistências, a administração municipal apresente pedido administrativo de revisão ao IBGE no prazo de 10 dias corridos, conforme a legislação que regulamenta o processo no âmbito da Administração Pública Federal. A contagem do prazo começa a partir da publicação da portaria no Diário Oficial da União, em 28 de agosto. As inconsistências identificadas devem ser encaminhadas para o e-mail contestação@ibge.gov.br, sem cedilha e sem til. Repetindo, contestação@ibge.gov.br, aos cuidados da Gerência de Atendimento do IBGE. Segundo a CNM, o pedido de revisão deve apresentar fundamentação técnica e dados oficiais consolidados que demonstrem a divergência na estimativa populacional. Entre os documentos e informações que podem ser utilizados estão dados de matrículas do censo escolar das redes pública e privada, cadastro atualizado da Justiça Eleitoral, informações dos cadastros da atenção primária e do ESUS, dados sobre o aumento de ligações ativas de água, esgoto e energia elétrica, registros civis de nascimento e óbitos e informações sobre novos loteamentos habitacionais regularizados. A CNM ressalta que o simples crescimento de um indicador não é suficiente para garantir a revisão da estimativa populacional. O município precisa demonstrar de forma objetiva e tecnicamente fundamentada que os dados utilizados pelo IBGE apresentam divergências. O pedido administrativo de revisão também não impede o município de recorrer à justiça caso a divergência persista e resulte em possíveis prejuízos financeiros ou jurídicos ao ente federativo. Reportagem Paloma Custódio.
2: Obrigado, Paloma. 8 horas e 18 minutos. Hoje tem Cruzeiro e Atlético, Atlético e Cruzeiro. Daqui a pouco nós vamos falar desse jogão, hein? Agora vamos trazer o preço do café. O mercado agropecuário tá aí. Viviane Bessa.
4: O preço do café arábica abre esta terça-feira com alta de 1,15%, com a saca de 60 quilos negociada a R$ 1.748,44 na cidade de São Paulo. O café robusta teve recuo de 0,53%, sendo comercializado a R$ 1.022,13. O preço do açúcar cristal apresenta aumento na capital de São Paulo. A saca de 50 quilos é cotada a R$ 113,75. Em Santos, houve aumento de 1,74% e a mercadoria é negociada a R$ 127,89 na média de preços sem impostos. A saca de 60 quilos do milho, por sua vez, é vendida a R$ 70,23, após alta de 1,04%. Os dados são do CEPEA. Reportagem Viviane Bessa.
2: 8:19. Cidade limpa é mais bonita. Não vamos jogar lixo nas ruas e nem nas calçadas. Vamos defender a natureza, preservar o meio ambiente. 8:20 agora. A Câmara Municipal de Valadares realiza nesta terça-feira, dia 1º, às 18 horas, uma reunião especial em homenagem aos profissionais de educação física. A solenidade será realizada no plenário do Legislativo por iniciativa da vereadora Fernanda Braz, do DC, e será aberta ao público. A reunião ocorre em alusão ao Dia do Profissional de Educação Física, celebrado nacionalmente em 1º de setembro. Parabéns a todos os profissionais de educação física. A iniciativa tem como objetivo reconhecer o trabalho desenvolvido pela categoria e sua contribuição para a comunidade valadarense. Agora são 8:20. O setor produtivo pede adiamento da PEC, que acaba com a escala 6x1, para depois das eleições. Vamos voltar a Brasília nesta manhã de 1º de setembro com a repórter Juline Porgogelski.
5: O setor produtivo quer que a discussão sobre o fim da escala 6x1 seja adiada para depois das eleições. A PEC 221 de 2019, que prevê mudanças na jornada de trabalho, pode avançar nesta semana no Senado Federal. A proposta está pronta para ser analisada pela Comissão de Constituição e Justiça, a CCJ. A possibilidade de avanço da proposta mobilizou a Confederação das Associações Comerciais e Empresariais do Brasil, a CACB. Em nota divulgada nesta segunda-feira, dia 31, a CACB afirma que o ritmo de tramitação da PEC no Senado não foi acompanhado de uma discussão suficiente com os setores diretamente afetados. A entidade questiona a ausência de novas audiências públicas e defende que estudos técnicos e dados econômicos sejam considerados antes de uma eventual votação. A Confederação também manifesta preocupação com a proximidade do período eleitoral e afirma que uma mudança constitucional com impacto sobre milhões de negócios não deve ter seu ritmo determinado pelo calendário das eleições. Para o presidente da CACB, da Associação Comercial de São Paulo e da Federação das Associações Comerciais de São Paulo, Alfredo Cotaite Neto, o adiamento permitiria ampliar o diálogo entre trabalhadores, empresas e governo.
6: O posicionamento do setor produtivo, das micro e pequenas empresas, é para que a discussão do fim da jornada 6x1 seja adiada para após as eleições, dando tempo para que empresas, governo e trabalhadores possam sentar, discutir e encontrar o melhor caminho e o melhor modelo para a jornada de trabalho aqui no Brasil.
5: Cotaite defende que o debate seja retomado em 2027, fora do período eleitoral, e questiona a necessidade de uma mudança constitucional diante da possibilidade de negociação entre trabalhadores e empregadores prevista na legislação trabalhista.
6: Nossa proposta é Termos o debate, de fato, ele vale a pena o debate. Porém, vamos discutir isso em 2027. Fora do período eleitoral, fora dessa eventual interferência eleitoreira. Eu acho que a sociedade civil está pronta para debater tanto os trabalhadores como os empresários e encontrar qual é a melhor solução, mas sem nunca esquecer que a reforma trabalhista já pode haver a negociação, porque o negociado prevalece sobre o legislado. Por que temos que engessar o tema numa nova legislação? Essa é uma grande discussão.
5: A posição da CACB será encaminhada ao presidente do Senado, Davi Alcolumbre, ao presidente da CCJ, Otto Alencar, e ao relator da PEC, Omar Aziz. A entidade afirma que não é contrária à discussão sobre a jornada de trabalho, mas defende que uma eventual mudança seja precedida por amplo debate, participação dos setores envolvidos e a avaliação dos impactos econômicos e sociais. Reportagem, Juline Pogorzelski.
2: Um abraço, 8h24, valeu, Juline! Eu quero mandar um abraço agora, meu amigo João Vitor Rolando, para um grande amigo que me mandou uma mensagem aqui. Ele me ouve há muitos anos já. É o nosso querido amigo Fabiano José Pereira. É o Fabiano. Fabiano, um abraço. Rapaz, que beleza. Ouvi sua voz aí, companheiro. Fabiano já é um amigo de muitos anos. Edson Tony, você me lembra o Zebete, A turma sabe quem é o Zebete aqui? Essa turma nova aqui hoje não sabe, não. Zebete fez programa na Rádio Capital, na Rádio Record de São Paulo. Muitos anos ele levantava cedinho, botava lá aquela bicharada, tudo, vamos levantar. Como é que ele falava? Olha a hora, gente, olha a hora em São Paulo, 5h08 agora. Um abraço muito grande para ele aí, obrigado. Fabiano, um abraço, Deus te guarda, te ampara, te protege aí, que bom, meu querido, saber que você tá bem aí, tamo junto, viu? De segunda a sábado aqui, de 7h30 ao meio-dia, tem café com louvor e tem bom dia, alegria. Vamos para o preço do boi gordo agora? Vamos dar um pulinho lá em Brasília. Viviane Bessa, preço do boi gordo para hoje.
4: O preço do boi gordo apresenta baixa de 0,28% nesta terça-feira. Em São Paulo, a arroba é negociada a R$ 344,40. No mercado de frangos, preços apresentam estabilidade na Grande São Paulo, em São José do Rio Preto e em Descalvado. O frango congelado é vendido a R$ 7,32, enquanto o frango resfriado custa R$ 7,29. A carcaça suína especial apresenta baixa de preço nos atacados da Grande São Paulo, onde o quilo custa R$ 7,31. Entre os estados analisados, o suíno vivo registra o menor preço no Paraná, onde o animal é comercializado a R$ 4,49. Os dados são do CEPEA. Reportagem Viviane Bessa.
2: Obrigado, Viviane. Agora são 8h26. Vamos dar mais um pulinho em Brasília para a gente saber a BTG Nexus. O presidente Lula lidera no Nordeste e Sudeste, enquanto outros quatro candidatos testados têm vantagem nas demais regiões no segundo turno. Vamos dar mais um pulinho lá em Brasília? A repórter Bianca Mingotti tem os detalhes sobre as eleições.
7: O presidente Luiz Inácio Lula da Silva, do PT, lidera as simulações de segundo turno nas regiões Nordeste e Sudeste, mas fica atrás dos adversários no Norte, Centro-Oeste e Sul. Os dados são da pesquisa BTG Nexus, divulgada na última segunda-feira, 31 de agosto. Em um eventual segundo turno contra Flávio Bolsonaro, do PL, Lula tem 59% das intenções de voto no Nordeste e 47% no Sudeste. Flávio aparece com 35% e 43%, respectivamente. Já no Norte e Centro-Oeste, o senador lidera com 52% contra 38% de Lula. No Sul, a vantagem do candidato do PL é ainda maior, 62% a 32%. Contra Ronaldo Caiado, do PSD, Lula também lidera no Nordeste com 56% e no Sudeste com 46%. No Norte e Centro-Oeste, Caiado aparece com 55% contra 35% de Lula. No Sul, são 52% contra 32% do petista. Na disputa com Romeu Zema, do Novo, Lula tem 58% no Nordeste e 46% no Sudeste. Zema lidera no Norte, Centro-Oeste e no Sul. Já no cenário entre Lula, do PT, e Renan Santos, do Missão, o petista aparece com 58% no Nordeste e 48% no Sudeste, contra 30% e 38% do adversário. Renan lidera no Norte, Centro-Oeste e no Sul. No primeiro turno, Lula aparece com 39% das intenções de voto, seguido por Flávio Bolsonaro com 33%. O senador caiu 4 pontos percentuais em relação ao levantamento anterior. Já o candidato Augusto Cury, do Avante, aparece em terceiro, com 11%, após crescer 9 pontos. A pesquisa também mostra que 86% dos eleitores que se identificam como lulistas e 86% dos bolsonaristas afirmam estar convictos do voto nas eleições de 2026. O levantamento BTG Nexus ouviu 2.005 eleitores por telefone entre 28 e 30 de agosto, em todas as 27 unidades da federação. A margem de erro é de 2 pontos percentuais, com nível de confiança de 95%. O levantamento foi registrado no Tribunal Superior Eleitoral, sob o número BR-08900-2026. Reportagem, Bianca Mingotti.
2: Obrigado, Bianca. 8h29.
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0: 8:30.
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0: 104, Pagode Restaura a Bondade de Deus, Israel Santos, Joquebede, Jonathan Rodrigues, como será o amanhã, hein?
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0: 13 minutos para as 9. Bom dia, bom dia, bom dia. Edmilson Cardoso, Avenida JK. Alô, Darcy, aí no bairro Penha, um abraço. Deixa eu cumprimentar o Washington, lá no bairro Santa Terezinha. Mandar um abração aí pro Samuca. Alô, meu amigo Jaino e Cida aí no Pérola, Alex, Newton e Cláudio lá na JK. Um abraço para toda a turma aí. Gente, você é contra ou a favor das privatizações, hein? Qual é a sua opinião? Em nome da Engilmig Acabamentos, 339-9961-0104. Você fala comigo. Você participa, você dá sua opinião, 339-9961-0104. Bom dia, caminhoneiro, bom dia, médico, dentista, advogado, bom dia, dona de casa. Alô, alô, bom dia.
2: Bom dia, bom dia, Tony. Oi. E a paz do Senhor Jesus que esteja com você nessa
0: dona
2: manhã.
0: Dona Maria,
2: e com
0: ela
2: toda essa
0: aí,
2: equipe rapaz. Aí da Rádio 104, né, por Sebastião aí do Bom Jesus do Prata, a Natália, a irmã Fênia. É uma família abençoada do Senhor, Paliana aí também, aí do Bom Jesus do Prata, que nessa hora eu creio que ela tá com a rádio 104 ligada, e para todos aqueles que estão nos ouvindo, tá? É, eu quero te dizer uma coisa, a gente não estava falando não, através do meu celular tinha estragado, mas aí Deus abençoou, meu irmão que me deu um, né? Eu fui, tirei a Vivo, né? Porque a Vivo é como é o crédito da gente, e agora tá a TIM, né? Aí ontem eu pus crédito, né? Então aí eu tô falando com você hoje nessa manhã, tá? Vai aí meu abraço para todos vocês aí, né? É saudade mesmo, né? De falar muito, mas eu não tô falando, mas eu tô ouvindo sua oração, acabei de ouvir sua oração agora, e também os seus hinos, né? De Deus de 5 horas, que a rádio tá ligada, mas é sempre, mesmo que nós não estamos falando, mas eu tô com a rádio 104 ligada, eu vejo tudo, e aí eu vejo também, né, todo falando, né, o Sebastião falando, todo mundo falando, então em nome de Jesus, então aí eu tô ouvindo até o hino agora que você pôs, segura na mão de Deus, acalma em cima, né, brilha Jesus, que esse hino é lindo, né, então eu quero te dizer para você, é por isso que a gente não tá falando, porque eu tava sem internet, e agora a gente tá falando, e agora eu tô mais tranquilo, né, mas graças a Deus, o que me mata mais é ansiedade demais, é muita preocupação, estresse, mas através da oração que eu estou participando, eu estou de pé, para honra e glória do Senhor. E também vai também para Maria Aparecida, lá da Mãe de Deus, né, que sempre eu vejo ela na rádio, se não está falando, porque ela se encontra trabalhando. E a Sandra também, lá do Espírito Santo, ela falou na rádio aí, é minha filha Sandra, o esposo dela, Adriano, tá? Então ela está em Espírito Santo, mas que o Senhor venha abençoar cada um da minha família. Tem um aí na Vila Mariana, precisando de converter também, mas em nome de Jesus, eu creio que ela vai converter. Em nome de Jesus, o pai dela, João Batista, também está muito sem saúde, ele também vai converter, né? Nós sem Jesus não somos nada, né? Então também, e tem um monte que conhece a palavra de Deus e está taciada. Está distanciado do caminho do Senhor. E te peço nas suas orações, não esquece do Bom Jesus do Prata. Todas as famílias daqui do Bom Jesus do Prata, tá? Tony, foi bom falar com você. Meu abraço. Que tenha uma terça-feira abençoada para todos nós. E fica atento, viu? Que eu tenho aniversariante, tá? No dia 11... O dia 16 também tem dois aniversariantes.
0: Opa!
2: E se Deus permitir, nós vamos estar falando. Um abraço, Tony. Fique com Deus. Que Deus te abençoe, tá? E nesse mês de agosto, foi muito aniversariante. Meu pai, lá no Gelo Navarro, teve também, né? Teve a Maria Aparecida, que foi dia 14. E teve o meu pai, que foi dia 8. Amanhã foi dia 15, né? E agora é setembro, né? E outubro também vai ter mais também, tá? Eu sou mais 104, a Rádio Povo de Deus.
0: Dona Maria, Bom Jesus do Prata. Dona Maria, não some não. Deus abençoe a senhora. Alô!
3: Bom dia, Tony. Tudo bem?
0: Tudo bem.
3: Mais um mês começa, né? Graças a Deus.
0: Isso aí.
3: Na presença do Senhor. Eu estou ligadinho aqui desde cedo no programa. Eu sou a Lúcia Regina aqui do Altinópolis.
0: Um abraço,
3: Lúcia. Manda um abraço aí para mim, Tony. Eu mando um abraço aí para toda a equipe, para você, sua família. Eu sou mais 104 FM, a rádio do povo de Deus.
0: Valeu, um abração para a senhora. Deus abençoa. 7:07. Daqui a pouco tem Bom Dia Alegria, hein?
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2: E vamos fechar, né, João Vitor, rolando Café com Louvor de hoje. Bom, a gente ouviu Cícero Oliveira, Nademildo de Deus, Aline Barros, autor da Vida, Daniel e Samuel, Pródigo Vai Voltar. Ouvimos também o Davi Sasser, Aleluia, Osana. 9:10, é a hora certa brasileira, 9:10. Bom, estamos fechando mais uma edição do nosso programa Café com Louvor. Fica ligado, vem aí o Bom Dia Alegria, vem muita coisa pra você aí, hein?
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1: Alô, alô, alô, minha gente querida. 9:20, primeiro de setembro de 2026, estação inverno. Bom dia pra você.
2: Agora.
1: É isso aí, minha gente.

0: 9h21, 1º de setembro de 2026, a estação ainda é inverno, mas vem aí a primavera. 9h21, caminhoneiro, bom dia, médico, advogado, dentista, dona de casa, meieiro, sitiante, fazendeiro, proprietário rural. E aí, tá tudo bem, tá tudo jóia? Alô, Mercado Municipal, bom dia. Alô, GV Shopping, bom dia. Nove e vinte e um, 9h21. E o João Vitor Rolando está produzindo o programa. Está lá nos transmissores o nosso querido Carlinhos do Pico da Ibituruna. Na OPEC Operações Comerciais, Tayane e Cristiane. Vamos lá, Cristiane, para a enquete 9h21.
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0: Você é contra ou é a favor das privatizações no Brasil? Em que é privatização, Tony? É vender a empresa. Que é? Você é contra, é a favor aí das privatizações? Qual é a sua opinião? 9h22. 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Eita, minha gente querida, vamos abrir a linha para as participações, para você falar com a gente. Então, man, o setor privado, ele passa a administrar o serviço, mas o governo continua fiscalizando as regras e tarifas quando privatiza. Acredita-se que empresas privadas gerenciam melhor os recursos e inovam mais rápido. O governo ganha dinheiro com a venda e economiza ao não precisar investir na manutenção do negócio. E aí, você é contra ou é a favor da privatização? Vamos abrir a linha para o ouvinte participar comigo nesta manhã. Alô, bom dia!
2: Sim. Oi, Tony, bom dia.
0: Bom dia.
2: Eu não quero me identificar, mas aqui em casa dois aniversários. O meu aniversário é do meu marido. A gente faz aniversário no mesmo dia, dia 2 do 9, amanhã. São mais 54, a Rádio do Povo de Deus.
0: Obrigado, minha amiga. Um abraço. 9h24. Se você falou, tá falado. Vamos abrir a linha agora? 9h24. Deixa eu ver aí o meu amigo Charles. Ô, Charles, um abração pra você aí, pra toda a turma. Aproveitando aqui pra me mandar um abraço também pra Dini. Opa, um abraço pra Dini. Ô, Dini, um abraço pra você e pro Charles aí. Deus guarde, abençoa, proteja. 9h24, vamos pôr no ar a mensagem aí, João Vitor. Fala, meu amigo Charles, bom dia.
3: Ô, Tony, bom dia, Tony. Bom dia ao povo da Rádio 104 FM, a Rádio do Povo de Deus. Aqui, a enquete de hoje sobre privatização ou não é muito simples a gente entender e compreender isso aí. A questão é o seguinte, nós vamos partir de dois princípios básicos. A lei da relatividade, porque tudo na vida é relativo, e a lei de causa e efeito. Toda causa tem um efeito. Certo? Então, quer dizer, a lei da relatividade é o seguinte. Dentro da relatividade, se você tem uns bons administradores, seja uma empresa estatal ou privada, ela vai fluir bem, ela vai dar lucro, ela vai render, e os funcionários vão trabalhar felizes. Dentro da causa e efeito, como toda causa tem um efeito, a questão é o seguinte, se você tem um efeito positivo, a causa é uma boa administração. Se você tem um efeito negativo, é porque a causa é de uma má administração. Então isso quer dizer o quê? Tanto faz você privatizar ou não, tudo vai depender do homem, que vai estar ali administrando, certo? Se for homens coerentes, honestos e que trabalha para o progresso e pelo crescimento de tudo e de todos, seja privado, seja estatal, vai fluir da melhor maneira possível. Agora, se forem homens desonestos, homens corruptos, homens, você entendeu? De índole ruim, má, seja privada ou estatal, vai ser um caos. A diferença é que no privado, quando as coisas andam ruim, os donos põem a barba de molho e correm atrás. Quando a coisa é estatal, que é do governo municipal, federal ou estadual, quando a coisa tá ruim, eles estão pouco se lixando, porque daí há 4 anos talvez eles não vão estar lá para governar, então que se lasque tudo. Mas tudo é relativo, você entendeu? De acordo com a personalidade do homem. E toda causa tem um efeito. Então a gente sabe o efeito. O efeito está sendo de devastador? Tá. Então vamos atrás da causa. É uma má administração. Então vamos trocar. Vamos trocar a administração. Porque está sendo ruim, correto? Um exemplo que a gente está vendo hoje no esporte, no futebol, é o VAR. O VAR é uma ferramenta perfeita para coibir os excessos, os erros, a violência, tudo de ruim que tem no futebol. Só que quem governa o VAR? São os homens. E se esses homens são corruptos? Paciência. Vai continuar a ferramenta boa, vai continuar estragada na mão deles. Beleza, Tony? Tudo é relativo. Sim. É simples entender a vida. Beleza? Um abraço, nego. Bom dia pra você, bom dia pra todos os ouvintes da rádio aí.
0: Um abraço, tamo junto, Charles. 928, bom dia, Paula. Bom dia, Paula Ferreira. Um abraço às duas amigas aí, ouvindo a gente. Obrigado pelo carinho. Bom dia, meu amigo Tony. Estamos acompanhando, como sempre, Lucas do Vila Mariana. Lucas aí do Vila Mariana. Um abraço, bom dia. Bom dia, Tony. Sou totalmente a favor de privatização. É a melhor forma de acabar com a corrupção, que é um câncer no Brasil. Quem é que me mandou essa mensagem? É o David Lúcio. Ô, David, um abraço aí para você, para toda a turma aí. Vá mandando sua mensagem, 33 999 61 0104. Você é contra ou é a favor da privatização, vender as empresas? O que você acha aí? Qual é a sua opinião? 9:28. O Cruzeiro realizou o último treino na Toca da Raposa na tarde de ontem para o clássico contra o Atlético na volta das quartas de final da Copa do Brasil. Os times se enfrentam hoje, Arena MRV. Caio Jorge está garantido, mas o técnico leva uma dúvida para a equipe, o João Vitor. O artilheiro da equipe tinha presença incerta por conta do julgamento no STJD pela falta em Juan Tressoldi no jogo de ida, e ele teve a punição de um jogo convertida em advertência e vai ser titular no comando do ataque do Cruzeiro. O Jonathan Jesus, ele também virou dúvida após o jogo de ida, quando ele foi ali substituído, né, por uma luxação no ombro. O zagueiro se recuperou bem, participou do duelo com o Vasco no sábado e vai jogar ao lado de Fabrício Bruno na Arena MRV. As laterais devem ser mais ali uma vez ocupadas pelo Fagner e pelo Vidalma. E aí, qual é a sua expectativa hoje? Vai vencer lá na Casa do Galo? O que você acha? Vocês vão, vão vencer lá? Pois é, a dúvida ficando sobre a possibilidade de mudança no esquema tático da equipe, com Arthur Jorge abrindo mão ali do Wesley para poder colocar mais um jogador no meio campo. Nesse caso, o Matheus Henrique, né? Ele leva vantagem na disputa com o jovem Zé Lucas. O provável Cruzeiro para hoje está definido. Eu acho que não vai ficar fora disso, meu amigo João Vitor Rolando. Otávio, Fagner, Fabrício Bruno, Jonathan, Jesus e Vidalba, Lucas Romero, Gerson e Matheus Pereira, Wesley ou Matheus Henrique, aí sim nós temos uma dúvida, Arroio e Caio Jorge. Depois do empate de 1-1 no duelo de ida, qualquer igualdade vai levar a disputa por vaga nos pênaltis. Eita, vamos saber como é que o Galo tá aí, né? Ah, o Galo tá preparado, como é que... Meu Galo não pode perder em casa, não. Ah, adianta a torcida hoje? 9h31 agora. Pois é, o Atlético vai encarar o Cruzeiro, como eu disse há instantes, esse jogo na Arena MRV, jogo... Esse jogo é o jogo de volta pelas quartas de final da Copa do Brasil, preparação encerrada, técnico Eduardo Domingues ainda, elevando dúvidas e desfalques certos para esse clássico de hoje. É, a partida de ida, ela terminou em 1-1 no Mineirão. Para avançar à semifinal, o Galo precisa apenas de uma vitória simples e uma nova igualdade leva a decisão para os pênaltis. Agora, a principal dúvida, João Vitor, no Galo é o Everson. Ele foi diagnosticado com trauma no pé esquerdo, ficou fora do triunfo sobre a Vitória 2-1 pelo Brasileirão. O mistério sobre a escalação do arqueiro deve ser mantido pelo clube, que o Galo não divulgou informações sobre treinamento de ontem, segunda-feira. Caso o Everson não esteja em condições de jogo, Gabriel Delfim é quem vai aparecer na meta atleticana. Agora, o zagueiro Juan Tressolte, ele também teve ali uma incógnita. Né? No jogo de ida, ele foi substituído logo no primeiro tempo por causa da falta cometida por Caio Jorge, do Cruzeiro. O protocolo de conclusão foi acionado. O defensor do Galo ficou afastado por 5 dias e, após exames, não foi constatada nenhuma lesão. Por isso, o Juan ele deve estar disponível, inclusive pode começar entre os 11 iniciais. Agora, caso ele não esteja apto, acho que o Vitão deve assumir ali a vaga dele. Outra coisa, a tendência é que o Domingues mande a campo um time parecido com aquele que foi escalado no primeiro jogo. Ainda seguem no departamento médico 3 jogadores que são desfalques certo para o jogo. O Léo Duarte está com uma lesão muscular na coxa direita. O Lianco está com ruptura da face plantar do pé esquerdo. E o Igor Gomes com estiramento do ligamento do pé direito. Provável Atlético para hoje. Gabriel Delfim ou Everson, Alan Franco, Juan ou Vitão, Vitor Hugo e Lodi, Castanho, Maicon e Fred, Bernard, Coelho e Cassier. Grande jogo esse aí hoje, né? Eita, grande jogo. Vamos ver como é que vai ficar isso aí, hein? Tá certo. É logo mais, tem bola rolando, né? 21 horas, 9 horas da noite. MRV, Arena do Galo, Belo Horizonte, jogo das quartas de final da Copa do Brasil. Certo? Certo. Então tá bom. Agora são 9 horas e 33 minutos, 9h33, um abraço, bom dia. Participe com a gente, manda aí a sua mensagem de áudio, beleza, beleza. Ô Diácono Alex, grava um áudio pra mim aí, meu querido, manda a sua mensagem de áudio pra mim. Deus te guarde, Deus te abençoe, Deus te proteja aí, tá bom, querido? Um abraço. Manda sua mensagem de áudio para mim. Quem é que tá ouvindo a gente aqui? São João do Oriente. Quem é que tá mandando aqui? É a Dona Maria Silva, córrego dos Albinos, São João do Oriente. Ela tá dizendo aí, quero mandar um louvor para todos os aniversariantes do dia e para minha irmã que faz hoje. E eu amanhã. Ô, Dona Maria, para a irmã da senhora, então, Deus abençoa. Para a senhora também, um carinho, um abraço muito grande, que o Senhor Jesus esteja sempre presente aí, tá bem? Agora são 9h34, bom dia, alô!
4: Bom dia, irmão Tony de Oliveira, paz do Senhor Jesus, meu irmão.
0: Amém.
4: Falando aqui é o pastor Maico, passando para deixar um abraço aí para o irmão, para toda a sua equipe da 104 FM, que te ajuda nesse programa maravilhoso aí. Irmão Tony de Oliveira, gostaria de pedir o irmão para passar esse áudio aí para nós, porque nós estamos para iniciar uma poderosa campanha agora, a quarta-feira, no dia 2 de setembro. Campanha essa com o tema Uma Carta para Deus. Ela tem o tema ênfase em Filipenses 4:6, né? O tema Restaurando Sonhos e Vidas. Nós estamos aí para 7 quartas-feiras para iniciar agora com essa quarta-feira no Ministério Semeando a Palavra de Deus, situado na Avenida Jacarandá, número 115, bairro Turmalina. Estamos passando para convidar todos os moradores, nossos irmãos em Cristo, que queira fazer parte, que queira participar dessa campanha e levar até a Deus a sua carta, aonde o Senhor Jesus estará restaurando, aleluia, as vidas e realizando sonhos. Conto com a presença de todo mundo que está ao alcance dessa rádio, a Rádio do Povo de Deus, Sou Mais 104 FM.
0: Um abraço muito grande, tá dado o recado aí, meu irmão. 9:36 agora, 9:36. A enquete está aí. Você contra ou é a favor das privatizações no Brasil? Qual é a sua opinião? 33 99961 0104. Senadores da oposição passaram a se movimentar para esvaziar a PEC que põe fim à escala 6x1, uma das bandeiras de Lula nas eleições. A ação é liderada por parlamentares do PL, partido do candidato à presidência, Flávio Bolsonaro. A articulação, no entanto, ainda ela é informal e está em debate, já que muitos senadores tentam a reeleição e avaliam que podem sofrer desgastes na campanha se atuarem para barrar a proposta que conta com um amplo apoio popular. Um dos planos debatidos nos grupos de senadores é promover um movimento para que parlamentares faltem, impedindo a formação de quórum para a votação. Por se tratar, então, de uma PEC, são necessários pelo menos 49 votos favoráveis em dois turnos de votação para aprovação do tema. Lideranças avaliam que é preciso assegurar a presença de cerca de 70 dos 81 senadores para que haja um respiro para a proposta avançar. A Comissão de Constituição e Justiça, chamada CCJ, do Senado, ela deve votar, Tayane, a PEC na quarta-feira, amanhã, dia 2. Então, esse avanço do projeto ele ocorreu após Lula se reunir com o presidente do Senado, Davi Alcolumbre, do União, Hugo Mota, do Republicanos, na última semana. Bem, vamos aguardar para ver o que vai acontecer. 9:38. Alô, alô, alô, Elizabeth Robadel aí para o filho Marcos Vinícius. Oi, Elizabeth. Um abração para você aí, viu? Senhor Jesus te guarde, te ampare, te proteja. Um alusão especial para você também que está chegando agora em Governador Valadares. Você que está aí no sítio, né? Tony, eu estou na chácara, eu estou na fazenda. Um abraço e um carinho muito grande. Muito obrigado pela sua sintonia. São 9:38. Meu amigo cantor e compositor Wilson Santos, cantor e compositor gospel, Deus te abençoe. Ô Armando Campos, Deus te guarde aí, meu amigo. Deus te proteja, Deus te abençoe. 9:38. A Prefeitura de Governador Valadares, ela declarou calamidade financeira e fiscal por 180 dias, conforme o decreto 12.504, de 27 de agosto de 2026. Segundo o documento, a medida decorre das limitações financeiras do município e prevê ações para conter despesas, controlar os gastos com pessoal, revisar contratos e ampliar a arrecadação, além de estabelecer mecanismos para garantir a continuidade da prestação dos serviços públicos essenciais. Esse decreto também cita que a legislação municipal já registra precedente de declaração de calamidade financeira em Valadares, utilizada como uma medida excepcional de gestão e contenção fiscal. O documento estabelece restrições aí, ao aumento das despesas com pessoal do Poder Executivo Municipal durante 180 dias de vigência. Então, nesse período, a administração não poderá adotar medidas que ampliem esses gastos, salvo nas situações previstas no próprio decreto ou quando houver determinação constitucional, legal ou judicial. Então, o decreto também, ele determina a revisão de todos os contratos administrativos, convênios, demais acordos que envolvem recursos municipais. Então, a medida, ela abrange os órgãos da administração direta e, quando aplicável, as entidades da administração indireta. Durante a vigência do decreto, cada contrato deverá passar por análise específica conforme a legislação aplicável. Então, o texto esclarece que as medidas previstas não implicam de forma automática a rescisão, suspensão ou alterações desses contratos. Falado? Falado, então. 9:40, abre a linha aí, vamos dar um pulo lá em Perdões, vamos ouvir a voz do nosso grande amigo Diácono Alex. Ô Alex, bom dia!
5: Bom dia, Tony, a paz do Senhor Jesus, amém. Meu irmão, Deus abençoe a nossa semana, amém? Desculpa aí um pouco aí, tem 2 semanas que eu estou muito gripado. Já deu febre interna, febre normal, muita dor de cabeça, sinusite atacada, mas o senhor está no controle, amém? Quero mandar um abração para toda a equipe, né, 104, meu pastor Geso, o filho dele, o Márcio André, o Ricardo, nós estamos aqui ligadinhos aqui na obra. Pastor Roberto e família, a Lenice, irmão Fábio, Zezinho, Jonathan, Rodrigues, avó Augusta e todos os ouvintes. Eu sou mais 104, a rádio do povo de Deus. Eita glória, Jesus é maravilhoso.
0: Um abraço, meu amigo. Deus abençoa. Amém. Diácono Alex, lá de Perdões, no sul de Minas Gerais. Um abraço. Ô Viviane Bessa, como é que tá o preço aí do boi gordo para hoje, hein?
6: O preço do boi gordo apresenta baixa de 0,28% nesta terça-feira. Em São Paulo, a arroba é negociada a R$ 344,40. No mercado de frangos, preços apresentam estabilidade na Grande São Paulo, em São José do Rio Preto e em Descalvado. O frango congelado é vendido a R$ 7,32, enquanto o frango resfriado custa R$ 7,29. A carcaça suína especial apresenta baixa de preço nos atacados da Grande São Paulo, onde o quilo custa R$ 7,31. Entre os estados analisados, o suíno vivo registra o menor preço no Paraná, onde o animal é comercializado a R$ 4,49. Os dados são do CEPEA. Reportagem Viviane Bessa.
0: Valeu, Viviane. 9h43 agora. Tô indo pro intervalo e eu volto já.
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0: 9h43.
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0: 9h52. 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Você é contra ou a favor das privatizações? 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Alô, bom dia!
1: Oi, irmão Tony.
0: Oi!
1: Todos que estão ouvindo, como as pessoas que te ajudam aí na rádio,
0: sim,
1: né? Que é o Carlinho lá na Ibituruna, como você falou.
0: Verdade.
1: A Daiane e Cristiane e o João Vitor rolando. Que Deus abençoe poderosamente o dia de vocês,
0: amém,
1: a vida de vocês, a saúde de vocês. Que Deus ilumina cada dia por onde vocês passar, Papai do Céu, dirigindo tudo. Ó, quanto à enquete, eu não tenho argumento a pronunciar, a dar palpite, não.
0: Uai, comadre.
1: Mas quero dizer que seu programa é uma bênção, como todos os programas da 104,
0: tá certo,
1: a Rádio do Povo de Deus.
0: Obrigado.
1: São bênçãos,
0: amém,
1: na vida do homem e da mulher. Fique com Deus, um dia maravilhoso para os ouvintes, os de longe e de perto. Aqui é a Belinha, paz do Senhor,
0: Belinha,
1: para todos.
0: Um abraço, Belinha. 9h54. Mal Cassiano tem alguma coisa para falar sobre esse assunto, não tem, João Vitor? Ele tem. Você é contra ou a favor das privatizações? Ô, meu amigo Cassiano, bom dia!
2: Bom dia, alegria. Bom dia, Tony. Bom dia para os ouvintes da 104. Ô, Tony, estatal ou privatização? Interessante. Deixa eu começar a fazer um paralelo aqui. Você sabia por que que a vaca nunca... Quando eu falo a vaca, o animal, o bovino, né, o gado, nunca teve ameaça de extinção? Você nunca viu falar assim que o boi, que o bezerro, que o touro, o cavalo, que estivesse prestes a se extinguir da terra. Sabe por quê? Porque eles são privatizados. Você nunca viu uma vaca sem dono. E quando tem dono, cuida. Se tiver, por exemplo, na seca, o que, que o dono da vaca faz? Ele compra capim, ele planta capim, ele planta braquiara, ele vai lá, rega a terra, e para tratar daquele animal, porque é dele, é privatizado, ele cerca a fazenda. E o que, que é estatal? Estatal normalmente deveria ser só a palavra Estado, mas o que é do Estado acaba se tornando público. Pega uma escola privada, por exemplo, uma escola aí, esse cerca a fazenda. E o que, que é estatal? Estatal normalmente deveria ser só a palavra Estado, mas o que é do Estado acaba se tornando...

aqui de Valadares até o Rio de Janeiro e passando inclusive ali pela minha cidade, em Inhapim. Ô, Tony, hoje tem dois postos de pedágio, mas você não estoura pneu no caminho, o carro não desnivela, não fica desbalanceado, não perde o alinhamento, né, que é a palavra mais correta, e você economiza no combustível. A estrada é um tapete e eu já tive experiência. Por exemplo, se você tiver alguma falha no veículo, fração de segundos chega um socorro. Aconteceu comigo, estourei um pneu uma vez aí, entrando na BR, no viaduto aqui do Vila Isa. Quando o pneu estourou, antes de eu tirar o macaco, o guincho, já chegou ali alguém para prestar socorro, guinchou meu carro, levou até uma borracharia. E isso porque é privatizado. Tem alguém olhando, o olho do dono é que engorda o gado, né? Engorda o gado. E aí, quando é do governo, é público. O irmão falou aí, alguém está lá, ele pensa assim: ah, não vai dar para me arrumar isso, deixa eu passar uma pá de cal aqui, eu ganho a política, deixa eu pintar ali, joga uma tinta, joga uma areia no buraco, e está tudo bem. Quando a primeira chuva vem, lava, porque é público. A pessoa quer fingir que está cuidando. Então é por isso que a baleia está em extinção. Embora ela está num lugar muito mais difícil de achar, mas não tem ninguém lá protegendo. É praticamente o público, o oceano, os mares, não é privatizado. Então aí a grande diferença entre o público e o privado. Ninguém entra na minha casa de qualquer maneira, mas na prefeitura entra mendigo, entra gente de qualquer maneira, porque é público. Os hospitais públicos, você vê gente deitada nos corredores, parece um campo de concentração. Nos particulares não é assim. Antes da pessoa chegar, já tem um médico lá esperando para receber. Então, deixa eu te falar. Porém, aí vem o lamentável, é que num país corrupto, onde os homens não têm pudor, os públicos, né? Aquilo que deveria cuidar da humanidade, eles estão tá todo mundo querendo levar vantagem. Você pega, vou falar aqui de uma coisa que é pública, mas 90% está nas mãos de pessoas erradas, são os meios de comunicação. Você pega rádio, TV, jornais. Maioria está na mão de pessoas que são políticas ou têm ligação política. E aí, até para você falar uma verdade, você tem que fazer ali um certo malabarismo, porque são fiscalizados. A pessoa tem um determinado dinheiro, leva vantagem na licitação, e quem é o gestor público acaba, quando ele vai privatizar, colocando na mão de quem vai lhe dar vantagem. Um leilão, uma concessão para cuidar de uma BR-116, de uma 381, isso passa pelos políticos, infelizmente, e eles vão normalmente conceder o ganho daquela causa para alguém que vai lhe favorecer, ainda que seja por debaixo dos panos. Então, a corrupção, ela é a causa de todos os males, de muito sofrimento da sociedade. E aonde nós vamos tem corrupção. Você vê a Petrobras, imagine os Correios dando prejuízo. O que é o Correio? Por que é que o Correio dá prejuízo? Só porque lavagem de dinheiro, tira dali, tira daqui, mas é empresa que não tem como dar prejuízo. A Petrobras, por que que Petrobras vai dar prejuízo se só trabalha com petróleo? Mas é porque parte dela é privatizada, outra parte na própria CEMIG. É porque a corrupção, aonde entra a corrupção, não tem jeito. Sai mais do que entra, Tony. Sai para calar a boca de um, para calar a boca de outro, de um desembargador, de um juiz, de uma pessoa influente, de um ministro. Então é isso que acontece. O país corrupto, nem privatização dá certo, porque tira da mão do Estado, mas coloca na mão daquele que está preso a determinado político. Mas ainda assim, eu prefiro ser privatizado, tá? Por que que os cristãos, os evangélicos são pessoas muito bem-sucedidas? Nós somos jardim particular do Senhor. Ele cuida de cada um de nós, independente da situação. Então, quando você é privatizado, você tem uma pessoa que cuida em particular. Quando é do Estado, é a casa de Mãe Joana. Todo mundo manda. Ô, Tony, finalizando aqui, falei um pouquinho. Sábado agora tem o nosso videoclipe, meio-dia, a Dirce Cassiano, quem tem chamado. Oi, gente, pode correr lá, se inscreve no canal da gente aí, a Dirce Cassiano.

0: No YouTube, se inscreve lá que você vai ser notificado na hora. Sou mais 104. Bom dia, alegria! Ô, Glória!
1: Bom dia, meu amigo Cassiano! Um abraço, companheiro. Dona Onélia no Jardim Alice, Deus abençoe a senhora, Dona Onélia. Bom dia, muito obrigado pela sintonia. Ô, pastor Roberto, um abraço, tudo beleza?
2: Bom dia, meu amigo Tony de Oliveira, a paz do Senhor Jesus. Eita, agora que Jesus é lindo, né? Tudo bem com você? Tudo na bênção, tudo na paz?
1: Tudo
2: Só
1: bem.
2: ouro, meu irmão. Eita, glória. Aqui, graças a Deus, nós estamos bem, para a honra e a glória do Senhor. Passando aí para mandar um abraço aí para você e toda a sua equipe, e sua família também. Nosso irmão Diácono Alex José de Perdões, irmão Fábio aí, do bairro Altinópolis, né? Missionária Lenice, irmão Geraldo, irmão Roberto, do Palmeiras, e enfim, a minha irmã Ronilda, né? Pastor Zé de Jampruca, e todos os nossos ouvintes, irmãos aí da 104, né? Que está ligadinho com você aí. Nós estamos aqui, rapaz. Sou o pastor Roberto aqui do Triângulo Mineiro, mas estamos ligadinho aí com você. Manda um abraço para nós sempre aqui, meu irmão. Tamo junto.
1: Um abraço, pastor Roberto. 10 e 2,
3: Oi, Tony, paz do Senhor, sou gerador do Domingos Pontal.
1: tudo
3: Com
1: bem, minha
3: respeito à
1: amiga?
3: enquete, quando eu trabalhava no Estado, né,
1: Ah.
3: eu sou a favor. Agora que eu me aposentei, tanto faz, tanto fez, né? Porque pelo menos quem é privatizado tem direito a FGTS, né, a férias, né? E no Estado, quem trabalha no Estado não tem esse direito, não tem férias.
1: Nossa.
3: Eles têm férias, né? Temos férias sim, mas
1: Certo.
3: é 15 dias só, nunca mais voltou a férias de um mês mais, né,
1: Que
3: no Estado.
1: isso?
3: É só de 15 dias, uns dias, assim, sabe?
1: Eu não sabia, não. Um abraço, povo de Pontal. Geralda, muito obrigado aí pela sintonia. Deixa eu ouvir o Anderson aqui, o Cristiane. Bom dia,
4: Oi, Tony, bom
1: Anderson.
4: dia, a paz do Senhor Jesus, aqui é o Anderson. Tô aqui no serviço aqui, tô ligadinho. Ontem eu não fiquei, ontem eu não mandei mensagem aí pedindo música e tudo, porque, né, ontem eu esqueci a caixinha para trás, mas hoje eu não esqueci, não. Mas, questão da enquete que você falou, de
1: Caixinha de
4: privatização,
1: som?
4: ô Tony, é igual um rapaz no cedo aí falou. A questão da privatização não é para privatizar, é a questão de quem tá no comando, porque
1: Sim.
4: é igual o rapaz falou, a privatização de não acabar aquele tempo ali, então ele tá pouco cagando e andando, se as coisas vai fluir bem. E quando tem alguém que é dono, a pessoa vai preocupar, porque senão ele vai tomar prejuízo. Então, isso demanda muito de quem tá na frente. Então, mais é pedir a Deus por causa dessa corrupção que nós vivemos no nosso país. Mas é igual ele falou, é só Deus ter misericórdia, a privatização, entendeu? Às vezes a gente acha que é bom entrar uma pessoa que no momento ali vai bem, mas depois que tu contrata ali tá acabando e tal, aí vai bagunça, né? Então, tem isso tudo, beleza? 104, Rádio Povo de Deus, eu sou mais 104. Obrigadão, Antônio, bom dia, paz do Senhor
1: Um
4: Jesus.
1: abraço, meu querido. 10 horas 5 minutos. Eu vou ouvir mais um aqui para a gente fazer o 3 é demais, João Vitor. Vamos fazer com Regis Danese hoje. Alô, alô, bom dia.
5: Bom dia, Tony. Oliveira. Aqui é Luciano de Piedade, Rio de Janeiro. Eu
1: Fala,
5: sou mais
1: amigo.
5: 104. Eu estou escutando aqui a rádio aqui agora. Aqui. Bota um louvor aí para mim depois aí. Eu sou
1: Piedade.
5: mais 104.
1: Rio de Janeiro, meu amigo, um abraço, Deus te abençoe o povo carioca aí, beleza? Que o Senhor Jesus te guarde, te ampare, te proteja, todo o povo querido aí, tá bom, meu amigo? Obrigado pela sintonia. Alô, Rio, 10 e 5. Vamos fazer o 3 é demais aí? Chegando Regis Danese.
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1: 104, 10 e 16. Bom dia, 3 é Demais. Regis Danese, dinheiro não é tudo. Depressão e quem ama, cuida. Muito bem, muito bem. Só mandar um abraço pro meu amigo ouvinte aqui, abençoador, Cristiano Pacheco. Cristiano está... Rapaz, ontem estava dando uma circulada, né? Foi buscar o filho dele e tal. Aí nós tava tendo um papo à tarde aqui. No zap, ele disse, ah, Tony, tô com o arzinho ligado aqui. Tá geladinho o carro. Tem que ser um arzinho. Ah, tem que ter um ar-condicionado, senão não tem jeito não. Rapaz, nosso pai. Um abraço para você, meu amigo. Muito calor, né? Muito calor. Um abraço aí, Cristiano Pacheco. Deus te guarda, te ampara, te protege aí, meu amigo. Sempre com você. Abre a linha pra mim aqui. Angélica, bom dia.
2: Bom dia, Tony. Tudo bem?
1: Tudo bem.
2: Ela tá ali aqui de São Geraldo, tá? Tô ligadinha aqui na rádio, já tem um tempão, tá?
1: Ô,
2: bom?
1: Natalina,
2: te desejo aí uma ótima terça-feira. Tudo de bom pra você, pra todos aí da rádio e pra todos os ouvintes da 104 FM, a rádio do povo de Deus, principalmente os daqui de São Geraldo, tá, Tom? De um modo bem especial.
1: Tá bem, minha amiga. Deus te abençoe aí, tá bom? Fim da taxa das blusinhas acende o alerta sobre concorrência com produtos importados. Quem tá na linha, Daiane? Juline Pogogelski. Ô, Juline!
3: O possível fim da chamada taxa das blusinhas acendeu um alerta entre representantes do setor produtivo brasileiro. A cobrança corresponde a uma alíquota de 20% do imposto de importação aplicada a compras internacionais de até 50 dólares feitas por pessoas físicas. Criada em 2024, a cobrança foi zerada em maio deste ano pela medida provisória 1357 de 2026, que perde a validade no dia 8 de setembro. Contudo, a expectativa é que o texto seja analisado pelo Congresso Nacional durante o esforço concentrado previsto para o período de 31 de agosto e 4 de setembro. Para o presidente da Confederação das Associações Comerciais e Empresariais do Brasil, a CACB, Alfredo Cotaite Neto, manter a isenção dos importados sem uma medida equivalente para os produtos brasileiros prejudica a concorrência.
4: Mas a discussão é muito mais ampla. Porque a longo prazo, se você não restabelece a isonomia, você prejudica a indústria nacional, prejudica as empresas brasileiras e prejudica a geração de emprego e renda, que está problemática no nosso país. Portanto, acho fundamental a volta da cobrança, acho fundamental a isonomia. Porém, se o governo não quer que volte a cobrança para atender o seu público, eventualmente o seu eleitorado, então deu o mesmo direito para as empresas brasileiras.
3: Para o economista sênior do Instituto de Economia Gastão Vidigal da Associação Comercial de São Paulo, Ulisses Ruiz de Gamboa, o fim da tarifa também pode afetar o emprego e a arrecadação.
5: O emprego, principalmente no setor comércio, mas também na indústria, deveria diminuir. A arrecadação tributária também, inclusive no momento em que as contas públicas, né, estão se deteriorando, então o governo também precisa, de alguma forma, precisaria dessa arrecadação. E o comércio brasileiro, como a gente falou, perde competitividade. Ele já não é competitivo, mesmo com a cobrança cheia da taxa das blusinhas. E agora essa competitividade diminui ainda mais. Essa isonomia tributária fica ainda mais ferida, digamos assim.
3: Levantamento da Confederação Nacional da Indústria aponta que a cobrança contribuiu para preservar mais de 135 mil empregos e manter quase 20 bilhões de reais na economia brasileira. Reportagem Juline Pogorzelski.
1: Obrigado, Juline. 10h20. Deixa eu mandar um abraço lá para Montemó, meu amigo Geraldinho. Ô, Geraldinho, como é que você está aí, Montemó? Você, toda a sua família aí, Deus te guarda, te ampara, te protege, tá bom? Meu amigo Cláudio, que o Senhor Jesus te guarde, te proteja aí também. Um abraço muito grande, muito obrigado pela sintonia. Fabiano José Pereira. Ô, Fabiano, um abraço, Deus te guarde. Ô, Dona Margarida, como é que tá a senhora aí, Dona Margarida? Tudo beleza? Esses dias foi aniversário do netinho aí, da Dona Margarida, né? Um abraço, Dona Maria, aqui na cidade, um abração. Rodrigo Donato Ferreira, Rodrigo, um abraço, Deus te abençoe. Alô, senhor Antônio, senhor Tonzé, um abraço, bom dia. Meu amigo Zezinho, aí da loja de bicicleta, pai e filhos, um abraço. Reinaldo, alô, Lorival Machado da Costa, um abração, bom dia. 10h21, meu amigo Jonas Silotti, como é que tá aí, Jonas? Deus abençoa. Luzinaldo, lá de Matias Lobato, ô Luzinaldo, um abraço. Flávio Borges, aí na América, Valfrido, o Anderson. Deixa eu mandar um alô aqui também para o Renato Gomes Martins e para Dona Ruth. Dona Ruth ali no bairro São Paulo, né? Com toda a família aí. Dona Ruth, um abraço. Deus guarda, abençoa, protege a senhora aí. Toda a família. Tá bem? Nós temos o preço da soja e do trigo ainda, João? Tem, né? 10 horas e 21 minutos. Só para a gente poder fechar o mercado financeiro. Viviane com o preço da soja e do trigo.
6: A saca de 60 quilos da soja inicia terça-feira em baixa no interior do Paraná e na região litorânea de Paranaguá. No mercado paranaense, o grão apresenta recuo de 0,01%, com a saca negociada a R$ 151,31. Em Paranaguá, o recuo foi de 0,20%, levando a cotação para R$ 159,44. O trigo tem aumento de preço no Rio Grande do Sul e no Paraná. No Paraná, a tonelada do cereal é comercializada a R$ 1.456,41. No Rio Grande do Sul, o produto é vendido a R$ 1.349,04. Os dados são do CEPEA. Reportagem Viviane Bessa.
1: Obrigado, Viviane. 104 FM, 24 horas no ar. Hoje é o primeiro dia, primeiro de setembro. Tá chegando a primavera, a gente ainda tá no inverno, mas vem aí a primavera, né? Incerteza econômica sobe 2,3 pontos em agosto, apontou a FGV. Os detalhes com a Viviane Bessa.
6: O indicador de incerteza da economia subiu 2,3 pontos em agosto e chegou a 111,7 pontos, segundo a Fundação Getúlio Vargas. A alta foi puxada pelo componente de mídia e reflete principalmente as discussões sobre contas públicas e propostas econômicas, além das incertezas relacionadas à inflação e à trajetória dos juros no Brasil. Já o componente de expectativas recuou 0,8 ponto no mês. Segundo a FGV, o indicador voltou a um nível moderadamente elevado de incerteza e deve permanecer próximo desse patamar nos próximos meses. Reportagem Viviane Bessa.
1: 10 horas 23 minutos.
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1: 10h24.
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0: 104, 10 e 31. Deus te abençoe. Bom dia, 10 e 31. 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Aproveite! 10h31. Bom dia, Edmilson Cardoso. Bom dia a toda a turma aí. Aquele alusão aí especial pra galera. Ô, Wilson Santos, tudo bem, hein, meu querido? Deus te guarde, te abençoe. Alô, Lorival, Silvânia, Lorena, Deus abençoe toda a turma aí. Alô, Darcy aí no Penha. Tudo beleza aí, Darcy? Tudo certinho?
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0: Pois é, você é contra ou a favor das privatizações das empresas brasileiras aí, hein? O que você acha? 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Vamos abrir a linha. Você vai participando comigo, você vai falando comigo. Um abraço, bom dia. Aquele abração, caminhoneiro, motorista, dona de casa. Bom dia, Tony. Passando para mandar um abraço aí para os clientes e amigos que sempre contam comigo por aqui. Desejando a todos uma excelente terça-feira. Ô, Zezinho! Turma aí da loja de bicicleta Pai Filhos. Um abraço aí, Zezinho. Deus te guarde, te abençoe e te proteja. Então, você é contra ou é a favor das privatizações? Qual é a sua opinião? Participa com a gente. Dê aí a sua opinião. É, privatização é o processo em que o Estado vende uma empresa ou serviço público para a iniciativa privada. É bom ou é ruim privatizar, hein? Pois é, né? E aí, empresas privadas costumam ser mais rápidas e gastar menos para esperar. O investimento privado, ele pode modernizar aeroportos, rodovias e portos. O governo deixa de gastar dinheiro público na manutenção de empresas e pode focar em saúde, educação e segurança. Bom, então não é ruim, né? 10 horas e 34 minutos, 10 e 34, Neriton Alves Gripe de Alto Jequitibá, um abraço para você aí, Deus te guarde, te abençoe e te proteja, beleza? O que, que nós temos que fazer aqui agora? Ah, beleza, beleza, tem dose dupla aí, né? Eu quero abraçar o pessoal lá do bairro Santa Rita, alô, alô, meus amigos aí do bairro Santa Rita, muito obrigado pelo carinho, pela sintonia. Para todos vocês, eu quero mandar um abraço lá para Abre Campo, quero mandar um abraço para Matias Lobato, quero cumprimentar aí o pessoal que mora em Cabo Frio, no Rio de Janeiro, mandar um abraço aí para toda essa turma lá do Rio de Janeiro, pessoal aí de Cabo Frio, Senhor Jesus, guarde, abençoa, proteja todos aí. Laranja da Terra, no Espírito Santo, opa, alô povão aí de Laranja da Terra, como é que tá as coisas com vocês aí, tudo bem? Pessoal lá no Espírito Santo, e o Senhor Jesus guarde, abençoa e proteja aí. 10h35, Maria Marçal tá chegando aí no Dose Dupla de hoje.
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0: Dose Dupla, Maria Marçal deixa e deserto. 10h43, bom dia. 1º de setembro hoje, né? 1/9/2026. Motorista, dono de casa, caminhoneiro, médico, fisioterapeuta, dentista. Alô, alô, alô, minha gente. Primeiro dia do mês 9, aniversariante de hoje. Hoje é dia do seu aniversário. Deus te guarde, te ampare e te proteja. Feliz aniversário. 10h44. Vamos para a previsão do tempo aí com a Sofia Maria Duarte.
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2: O IMET avisa que a terça-feira no Sudeste tem um contraste marcante. São Paulo é a capital mais fria da região, com máxima de apenas 22 graus e chuva com trovoadas praticamente o dia todo. Já Belo Horizonte chega aos 34 graus, com risco de temporal à tarde e à noite. O Rio de Janeiro fica em 30 graus, também com pancadas de chuva, e Vitória em 32 graus. A recomendação é atenção redobrada com o tempo instável em São Paulo e cuidado com raios e chuva forte nas demais capitais. As informações são do Instituto Nacional de Meteorologia. Sofia Muniz, o tempo e a temperatura.
0: 10h45, obrigado Sofia. Valadares agora com 29 graus, não há previsão de chuvas para hoje. Umidade relativa do ar 49%, ventos a 10 km por hora. Uma manhã de tempo ensolarado, trânsito normal próximo ao mercado municipal, passando e chegando no centro. Lá na Caio Martins, aqui na Caio Martins, tudo tranquilo, pertinho aí do terminal rodoviário no centro também, embarque e desembarque normal. Avenida Brasil, trânsito fluindo normalmente, 10h45. Próximo aí a Câmara Municipal, Prefeitura Municipal, Teatro Atiaia, tudo normal, certinho, trânsito sem alterações. O aeroporto de Valadares aberto para pousos e decolagens nesse 1º de setembro de 2026. E os trens da Vale também para Belo Horizonte e Vitória circulando com cargas e passageiros normalmente. Vamos ver como é que está a movimentação às 10h46, chegando aí no GV Shopping, nas mediações da UAI. Trânsito tranquilo, sem alterações nesta manhã, aí no contorno da praça. 10 horas e 46 minutos agora. Bom dia para você sintonizado com a gente. E a nossa enquete está perguntando, você é contra ou a favor das privatizações? 33 999 61 0104. Uma denúncia de disparos de arma de fogo mobilizou a Polícia Militar na manhã de ontem no distrito de Vila Nova Floresta, em Valadares. Durante as diligências, os militares apreenderam 2 espingardas, 13 munições e um aparelho celular. Além disso, receberam informações sobre ameaças e um incêndio em outra residência da região. Segundo a PM, uma equipe do Tático Móvel do 6º Batalhão e da 74ª Companhia foi acionada pelo Copom após receber denúncia de disparos. Ao chegar ao primeiro endereço, os militares conversaram com uma vítima que apresentou perfurações compatíveis com disparo de arma de fogo e indicou onde o suspeito poderia estar. A equipe seguiu até o imóvel do apontado e, ao perceber a aproximação da viatura, o homem teria fugido pelos fundos da casa em direção a uma área de vegetação. Policiais realizaram buscas na região, mas não localizaram o suspeito. Dentro da residência, entretanto, encontraram 2 espingardas calibre 22, 12 munições intactas do mesmo calibre, uma munição calibre 28 e um aparelho celular. Durante a ocorrência, a Polícia Militar recebeu ainda informações de que o mesmo homem teria ameaçado moradores de outra residência. Os militares foram até o endereço indicado e encontraram a casa incendiada. Conforme os relatos repassados à polícia, 2 homens teriam deixado o local em uma moto depois de atear fogo no imóvel. O incêndio pode ter ocorrido durante a madrugada. A polícia, no entanto, ainda não confirmou quem provocou o fogo e investiga uma possível ligação entre os episódios. As armas, as munições e o celular foram apreendidos. 10 horas e 48 minutos. Eu volto já já.
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0: 10h48.
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1: Bom dia, 5 minutos faltando para as 11. Alô, alô, alô, você que tá ligado, ligada comigo. Você é contra ou a favor das privatizações? Qual é a sua opinião? 33 99961 0104. Você participando com a gente. Motorista, dona de casa, caminhoneiro, como é que você tá aí? Tudo bem? Tudo jóia? Deus te abençoa. Hoje é o primeiro dia do nono mês 2026. Hoje é terça-feira, 1º de setembro, né? É, rapaz. E aí, hein? Eita, eita, eita, um abraço. Mas um homem de 40 anos, que estava desaparecido desde a última quinta-feira, dia 27, ele foi encontrado morto na manhã de ontem em uma área de vegetação no bairro Bela Vista, em Matias Lobato. O corpo estava em estado avançado de decomposição, mas a perícia identificou múltiplas perfurações compatíveis. Encontrado morto na manhã de ontem em uma área de vegetação no bairro Bela Vista, em Matias Lobato. O corpo estava em estado avançado de decomposição, mas a perícia...

0: proximidades de uma quadra poliesportiva do bairro Bela Vista. A equipe seguiu até o local e encontrou o corpo em meio à vegetação. O pai da vítima também foi até a área, fez um reconhecimento preliminar. Na sequência, a perícia da Polícia Civil examinou o corpo, identificou múltiplas perfurações nas costas compatíveis com disparos de arma de fogo. Após os trabalhos periciais, uma equipe removeu o corpo para o Instituto Médico Legal IML de Governador Valadares. Gente, são 10 horas e 57 minutos. Olha, queimadas em áreas de vegetação deixaram cerca de 27 mil clientes sem energia no leste de Minas Gerais entre janeiro e agosto desse ano. Segundo a CEMIG, foram registradas 23 ocorrências na região causadas por incêndios que também provocaram danos à rede elétrica. No balanço estadual, a companhia contabilizou 92 ocorrências relacionadas a queimadas no mesmo período. É um problema grave, né? Hã? São as queimadas. Essas queimadas, né, mole não? Nessa época do ano, é duro, duro, duro, né? E nós estamos padecendo, né? Bom, o dólar comercial 5,15, dólar comercial valendo 5,15 e o euro comercial 5,98. Euro comercial 5,98, dólar valendo hoje 5,15, 1º de setembro. Alô, alô, alô! Alô, você que tá chegando agora, hein, Governador Valadares. Hoje tem Cruzeiro e Atlético, hein? Hoje tem Atlético e Cruzeiro. Quem é que vai ganhar? Quem é que vai ganhar? Bom dia, Tony de Oliveira! Um abração para minha mãezinha, Dona Ângela, ela é sua fã. Um abraço para o João Vitor, para todos aí. É o Lucas do Santa Paula. Alô, alô, meu amigo Lucas aí do Santa Paula, um abraço. Obrigado pela sintonia, viu? Deus te guarda, te ampara, te proteja. Sua mãezinha, Dona Ângela. Abre a linha para mim aí, João Vitor. Alô, bom dia!
1: Ô, Tony, bom dia. Aqui é Daniel do Jardim Alice.
0: Sim.
1: Aqui, Tony, eu não vou dar a minha opinião, não, sobre a enquete, mas gostaria que, se possível, passasse louvor aí, Fernando Abrum, amar você. Pois hoje estou completando 25 anos de matrimônio.
0: Que bom, hein?
1: Juntamente com minha esposa.
0: Ah, meu querido. Deus te guarda aí.
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0: Deus te protege, te ampara. 25 anos de casado, hein? Ah, mas não tá igual aquela história, não, né? Vamos fazer 25 anos. Hã? Ah, 25 anos de casado? Vamos matar um pouco? Ah, não. O que é que pouco tem a ver com isso? Não é dessa, não, né? Não, é brincadeira, João. 25 anos de coisa boa. Parabéns, felicidades, muita paz, muita alegria. É isso aí, meu irmão. 25 anos de casado. Oh, que coisa boa, hein? Beleza, Deus abençoa você e sua esposa aí, hein? De quem é essa voz? Fala aí, Cristiane.
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0: Vamos lá, vamos lá. Minha amiga Paula, um abraço. Fala pra mim quem vai cantar aí, ó. É lá do Rio Grande do Sul, tchê. E aí, Brasil? De quem é essa voz, hein?

0: Brasil. É ele, né? Lá do Rio Grande do Sul, tchê. Quem tá cantando aí?
1: De quem é essa voz?
0: Quem é essa voz? Quem é essa voz? Se você souber, manda sua mensagem. 33 99961 0104. Motorista, advogado, carpinteiro, pedreiro, você nas fábricas, indústrias, malharias. Alô, minha gente querida, você que está ouvindo a gente no Brasil, você que está longe, aquele abraço. Parece o Teixeirinha, né, Cassiano? Parece o Teixeirinha mesmo. Eita, que coisa. Aí você foi lá no fundo do baú, lembrou, hein? Do Santana do Livramento, Teixeirinha lá do Rio Grande do Sul, grande Teixeirinha, parece a voz dele mesmo. Eita, a Dona Maria, quem é ela? Ô, Dona Maria, beleza?
2: Ô, Tony, mais uma vez, a Maria falando aqui.
0: Fala, comadre.
2: Aqui, espera com você. Mas pensou que bom? Você tá falando Cruzeirinho, né? Tomara que aconteça o HV, que ganhou, meu filho, que ganhou, que ganhou, tá? Eita, menino, né? O Flamengo ganhou um chutão. Um chutão, meu filho, que ele ganhou pra lá. E a Sandra do Espírito Santo, ela é Flamengo doente. Ali o Adriano, ela, a Marisol, a Analise, tudo é Flamengo. É, quando o Flamengo ganha, meu filho, a roupa do Flamengo fica lá toda. Oh. O dia que ele perdeu, meu filho, nem viu ela com essa blusa. Mas é só ganhar, não. Um dia tem que perder, né? Não,
0: ei, Dona Maria. Não, só falou, é nós, tá falado.
2: Cruzeiro. Eita, primeiro Jesus. Primeiro Jesus. E o segundo, Cruzeiro. Eita. E o João daqui de casa é o Galo. Um dia que eu vi no TikTok que eu apertei e saiu um galo dançando todo espenado. Todo dançando, todo. Né? Então, mas é isso aí, tá bom? Deus abençoe, tá?
0: Deus abençoe a senhora, Dona Maria. Deus tenha misericórdia da senhora, Dona Maria, torcedora do Cruzeiro. Ô, oh, beleza. Alguém disse aqui que é o Alan e o Alex que tá cantando. Não é o Alan e o Alex, não, né, João Vitor? Não é o Alan e o Alex? Parece, será o Alan e o Alex canta assim? Daqui a pouquinho nós vamos falar quem tá cantando. 104 FM, bom dia pra você! Ele é Deus, ele é Jesus. Marcos Paulo, 11:5.

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1: Ninguém acertou não, meu amigo João Vitor Rolando. De quem é essa voz? Eu vou ter que dizer agora, hein, rapaz. Quem é que tá cantando aí, hein? Eita, ele é. Olha o estilão lá do Rio Grande aí, ó.
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1: Alô, alô, bom dia.
3: Bom dia, Tony.
1: Oi.
3: Seja bem-vinda cantando, mas a voz é de gaúcho, é?
1: É gaúcho, é gaúcho, né, passou fundo.
3: Eu veio até dar um chute aqui, mas não vou chutar.
1: Chuta sim, ué. Dá um chutezinho. Beleza, um abraço. Tá bem, tá bem, tá bem. Quem é que falou comigo aqui agora? É a dona Marinette? Ela mesmo? Deixa eu ver aqui. É a dona Marinette Evaristo. Ela ia dar um chute, mas não deu. Beleza, beleza. Ô, pastor Leonardo, fala comigo.
4: Bom dia, Tony. Quem tá cantando aí é Gaúcho do Campos.
1: Aí sim, gaúcho do campo. Eita, aí ele aí, ó. Acertou, hein, pastor Leonardo. É o gaúcho do campo. Bênção pura sem mistura. Eita, bom dia, Tony. Paulo César canta essa música. Quem é que falou aqui? Rios, a Marta. Meu Deus, é isso aí. Rios, um abraço. Tony, o Galo vai ganhar de 5 a 0 do Cruzeiro. Sou o Galo doido, Lucas do Santa Paula. Bom, rapaz. 5? Aí não, hein? Aí a torcida do Cruzeiro vai pra cima de você antes de acabar o programa. É, não, vamos ver se a gente consegue fazer uns 2 a 0 no Cruzeiro lá. Vamos tentar hoje, hein? Hã? Vamos tentar hoje. Já pensou? Vamos não perder fora de casa, hein? Perder fora de casa, não perder dentro de casa. Menina, aí não pode, não. Cruzeiro e Atlético, Atlético e Cruzeiro hoje, jogão 9 horas da noite, Arena MRV, Belo Horizonte. Ei, gaúcho do campo, benção pura sem mistura, às 11h12, no De Quem É Essa Voz. Bom dia pra você! Armando Campos, Medley.

0: 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Bom dia, bom dia, bom dia, alegria. Eita, 11 horas e 15 minutos. Eu vou pro intervalo e volto aí, hein? Pra gente fazer o melhor de três.
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0: 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Bom dia, 11:15.
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0: Vamos juntos, minha gente. Daqui a pouco, meio-dia, horário eleitoral gratuito. Depois tem o Visita ao Seu Lar e o Alessandro Santos com o Show da Tarde. 11 horas e 19 minutos. 1º de setembro. Chegamos no mês de setembro, né? Estação. Daqui a pouco começa a primavera, estação das flores. E o tempo vai passando, chegando, né? O tempo passando muito rápido. Setembro, outubro, novembro, dezembro. A gente já está há poucos meses no final do ano de 2026. Mas são 11 horas e 20 minutos. Bom dia, bom dia. Alô, Nelson.
19: Ei, Tony, bom dia, Tony. Pai, seu Jesus, nunca mais não se falou. Tô te ouvindo você agora.
0: Tamo junto.
19: Manda um bocado de poder mandar Deus aqui pra nós, é o Nelson. Deus te abençoe. Abraço meu e da Maria pra você aí.
0: Sim.
19: Manda um alô pro Barra Vitória, todo mundo. Um alô, pastor Beli, todos os pastores aí, meu filho.
0: Eita!
19: Dê um abraço no Cassiano. Quando você vê o Cassiano, fala um décimo, manda um abraço pra você, Cassiano.
0: Aí, Cassiano, ó.
19: Que Deus te abençoe, meus filhos de Potejo. Quando quiser tomar um café, você vem cá.
0: Aí sim.
19: Manda um alô também pra todas as polícias de Valadares, todos meus amigos.
0: Beleza. Tô na luta aí, Deus.
19: Lutando pela Tamo comunidade.
0: Junto.
19: Deus abençoe a todos.
0: Deus te guarde.
19: Um abraço, que Deus abençoe todo o povo de Valadares.
0: Deus te proteja, um abraço, viu? 11h20, a enquete está perguntando: você é contra ou a favor as privatizações? Privatização é um processo de venda de uma empresa ou instituição pública para iniciativa privada, juntamente com a sua responsabilidade de prestação de seus serviços. Então, as privatizações são geralmente realizadas por meio de leilões públicos. É uma prática realizada em vários países. No Brasil, grandes empresas como a Companhia Siderúrgica Nacional, a CSN, a Vale, a Embraer, passaram por esse processo em décadas anteriores. Em 2022, a Eletrobras, maior empresa de energia elétrica da América Latina, foi capitalizada com o Estado, deixando de ser seu acionista majoritário. Pois é, é isso aí. Então, dessa maneira, o Estado deixa de ser responsável pela administração do bem público ou de suas ações. Certo? Certo, certo. Para alguns juristas, a terminologia privatização, ela também engloba um outro conceito mais amplo que reúne ali um rol de medidas com o objetivo de reduzir o tamanho e a participação do poder público, principalmente na área econômica. Outra coisa, qual que é a diferença entre concessão e privatização? O conceito por trás dos termos concessão e privatização são diferentes entre si. A privatização, como já explicado, ela consiste na alienação permanente de uma empresa pública ou serviço à iniciativa privada, e com isso o Estado deixa de exercer a gestão desse ativo, que passa a ser feita integralmente pelo novo administrador. Então não há contrato em sentido estrito, mas a empresa privada operará sob condições e tarifas controladas pela regulação pública, normalmente ali na figura das agências reguladoras. O setor energético brasileiro, por exemplo, passou por uma série de privatizações, permitiu a entrada de novas empresas no segmento de geração, transmissão, distribuição de energia. O mesmo processo ocorreu na área das telecomunicações. Agora, o termo concessão, ele está relacionado com a transferência temporária da gestão das atividades empresariais por parte do Estado, que passam a ser realizadas pelo setor privado. Entretanto, diferente da privatização, a titularidade dessas empresas ainda permanece sendo do Estado. Tá bem? 11h23. Vamos pôr no ar agora. Vem aí o melhor de três. 11h23.
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Bom dia, bom dia, bom dia. E aí, como é que você tá, hein? A gente teve mais uma edição do Melhor de Três. Ouvimos Aurelina Dourado, A Vitória Chegou, Jonathan Rodrigues, Eu Não Vou Me Calar, e o Ministério Aviva para Sempre. 11 horas e 37 minutos. Você é contra ou a favor das privatizações? 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Segunda-feira que vem é feriado nacional, né, minha amiga Tayane? Independência do Brasil. Hã? Independência do Brasil. A independência do Brasil, ela foi o processo histórico de separação política entre o Reino do Brasil e o Reino de Portugal e Algarves, ocorrido em 1821 e 1825, nesse contexto das transformações políticas no mundo atlântico, provocadas pelas revoluções liberais e também pelas guerras, aquelas chamadas guerras napoleônicas, né? Então, esse processo envolveu disputas políticas, militares, diplomáticas, entre grupos favoráveis à manutenção do vínculo com Portugal e defensores da autonomia brasileira, culminando na formação do Império do Brasil. Olha, convencionalmente, a independência, ela é associada ao episódio conhecido como Grito do Ipiranga, que foi no dia 7 de setembro de 1822, às margens do Riacho Ipiranga, na cidade de São Paulo, quando o então príncipe regente Pedro de Alcântara proclamou a ruptura política com Portugal. Contudo, a historiografia, ela ressalta que a separação não se deu em um único ato, mas como resultado de um processo gradual marcado por confrontos armados em diversas províncias e por negociações internacionais que se estenderam até um reconhecimento formal da independência, que foi em 1825. No dia 12 de outubro de 1822, Pedro foi aclamado imperador constitucional e defensor perpétuo do Brasil, sendo coroado em 1º de dezembro do mesmo ano. Então, a consolidação da soberania brasileira, entretanto, ela dependeu da derrota das forças portuguesas remanescentes e também do reconhecimento diplomático por Portugal e outras potências europeias, especialmente a Grã-Bretanha. Rapaz, essa ocupação aí do território que viria a ser denominada Brasil iniciou-se então formalmente em 1500, quando a frota portuguesa comandada lá por Pedro Álvares Cabral tomou posse da terra em nome da coroa portuguesa. Aí a colonização efetiva começou em 1534, com a criação das capitanias hereditárias. É um modelo administrativo, João Vitor, que se mostrou limitado, levando à centralização do poder com a instituição do governo geral em 1549. Tá certo. 7 de setembro, independência do Brasil, é o feriado nacional, né? Eita. Foi em agosto de 1822, o príncipe regente partiu ali para aquela província de São Paulo com o objetivo de assegurar apoio local à causa brasileira. E durante sua ausência, Maria Leopoldina, na condição de princesa regente interina, presidiu uma reunião do Conselho de Estado em 2 de setembro, na qual se decidiu pela separação definitiva entre Brasil e Portugal. Aí, ao voltar para o Rio de Janeiro, Pedro recebeu em 7 de setembro de 1822, às margens do Riacho Ipiranga, as comunicações que informavam a anulação pelas cortes dos atos do seu governo. Aí a gente já sabe, diante da situação, ele proclamou ali a ruptura política com Portugal, episódio que ficou conhecido como Grito do Ipiranga.
Você está pensando que eu não sei nada de história? Não, rapaz. Hein, João Vitor? 11h42. Bom, o que nós vamos fazer agora? Vamos tocar Aline Barros. Deus te abençoe aí, ó. Aline Barros, Corra para os Braços do Pai. Bom dia, na 104.

0: Aline Barros, corra para os braços do pai.
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0: Alô, alô, Pouso Alegre. Alô, alô, alô, José Batista Filho. Toda a família Batista aí. Um abraço, Zé. 11h45. Bom, vamos fechar a enquete de hoje. Você é contra ou a favor aí das privatizações? Então a gente falou sobre esse assunto aí, né? O que é privatização? No centro do debate econômico brasileiro, o Tayane, minha colega de trabalho, desde a década de 80, essas privatizações que consistem na venda de empresas ou instituições públicas à iniciativa privada, elas continuam gerando até hoje uma certa polêmica no Brasil. Nos anos 90, marcaram aí as acelerações das privatizações. Nós tivemos ali a venda da Companhia Siderúrgica Nacional, que eu falei, a CSN, da Vale do Rio Doce, hoje chamada apenas de Vale. E tivemos também a da Telebrás. Após um período de concessões menores, a iniciativa privada nos anos 2000, a entrega de empresas, a iniciativa privada retornou à pauta após 2016 e mantém o debate desde então. Pois é, é isso aí. Bom, 11h46, tem gente que é favorável, tem gente que é contra a privatização. Você participou em nome da Engelmig Acabamentos. Você é contra ou a favor das privatizações no Brasil? Ô, Tayane, qual é a enquete de amanhã, hein? Amanhã, na nossa enquete, nós vamos perguntar: o que que significa para você não tomar o nome de Deus em vão? Que é isso, hein? Que é, significa para nós não tomar o nome de Deus em vão? Não tomar o nome de Deus em vão tem o significado de não usar o nome divino de uma forma leviana, mentirosa, vazia, ou viver aí de uma maneira incoerente com a fé que se professa. Está no livro do Êxodo 27 e Deuteronômio 5:11, sendo considerado o segundo mandamento para católicos ou terceiro para protestantes. Pois bem, além de uma palavra, não se resume a evitar falar Deus ou Jesus em exclamações ou momentos de susto. Abrange ali a totalidade do comportamento humano. Ué, no hebraico antigo, tomar ou levar o nome significa representar uma pessoa ou autoridade. Quem se diz cristão carrega o nome de Deus no dia a dia, tá? Então nós vamos falar sobre esse assunto amanhã. Hã? Amanhã nós vamos falar sobre isso. Por que que não se pode usar o nome de Deus em vão, hein? Porque na tradição bíblica o nome representa a própria santidade, a reputação e o caráter de Deus. Veja só a seriedade que é isso, hein? O que que significa pra gente, pra você, não tomar o nome de Deus em vão? Amanhã nós vamos falar sobre isso. Você vai me ajudar a fazer o programa, tá bem? Amanhã, na enquete de amanhã. 11h48.

0: Bom dia pra você!
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0: 4 minutos pro meio-dia, reta final aí do nosso encontro. Ô, meu amigo Zé Batista lá em Pouso Alegre, aí dizer que agora tá 19 graus? Então tá muito frio lá, não é possível? É, 11h53, 19 graus? Ah, beleza, beleza, beleza. Um abraço, Zé Batista, mandando um abração aí pro querido pastor Elias de Jesus. Tá se recuperando, ontem ele esteve aqui, né? Um abraço, viu, pastor Elias? Um abraço, Pouso Alegre. Um abraço, Zé Batista. Querido, querida, o Senhor Jesus Cristo Santo é o nosso Deus ontem, hoje, amanhã e sempre. Não há outro, não existe outro. E é muito bom que a gente coloque a nossa vida na presença do Senhor Jesus. Confie em Deus, Ele pode mudar, transformar, salvar a sua vida. 3 minutos para o meio-dia. João Vitor produziu, Tony apresentou, mais uma manhã aqui na 104.9. Café com Louvor e Bom Dia Alegria. Carlinhos lá nos transmissores. Na OPEC, Operações Comerciais, Tayane e Cristiane. Obrigado, querido ouvinte, pelo carinho, pela sintonia. Continue ligado. 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Que essa tarde de terça, primeiro de... Obrigado, querido ouvinte, pelo carinho, pela sintonia. Continue ligado. 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
1: Graças a Deus, estamos dando sequência aí na semana, né? Hoje já é o terceiro dia da semana, terça-feira, onde nós estamos aí na eminência de viver um grande dia. Nessa quarta-feira, estamos aí recebendo aí este homem de Deus, né? Louvando, bendizendo e exaltando o nome do Senhor. E também outro que vai estar ministrando uma palavra de fé, com orações de libertação e de cura. Você não pode ficar de fora. Segue aí a programação que você vai entender o que vai acontecer na primeira igreja do Evangelho Quadrangular. Acompanhe aí e eu já volto com todos vocês.
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3: A igreja, 30 anos atrás, ela não tinha estrutura, ela não tinha retiro, ela não

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2: Olá, queridos, na voz de Israel Santos, passando para confirmar minha presença na Igreja Quadrangular de Governador Valadares nesta quarta-feira. Você de Governador Valadares é o meu convidado especial para estar no mês das alianças. Você não pode perder. Forme a sua caravana e venha adorar a Deus conosco. Morrer.

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11: Quem aqui já sentou em uma janela? Eu já sentei na janela, você senta na janela e fica olhando do outro lado, né? Principalmente quando você está lá no segundo andar, terceiro andar, é perigoso. E esse jovem aqui, ele estava sentado em uma janela. E eu vou ministrar aqui o que Deus colocou no meu coração, e nós vamos entender que é perigoso assentar em uma janela. Não tem proteção e tem visibilidade para as coisas que estão do lado de fora. Amém? Um jovem próximo da palavra, mas a um passo da queda. Atos capítulo 20. O versículo chave dessa mensagem é o versículo 9, mas eu quero ler a partir do verso 7 para a gente entender melhor essa mensagem e aplicar ela em nosso coração. Diz assim a palavra do Senhor: e no primeiro dia da semana, juntando-se os discípulos para partir o pão, Paulo, que havia de partir no dia seguinte, falava com eles e prolongou a prática até a meia-noite. E havia muitas luzes no cenáculo onde estavam juntos, como está aqui agora, né? Luzes para todo lado, iluminação muito boa. O cenáculo estava bem iluminado e Paulo estava pregando ali, e a mensagem foi ganhando corpo. Paulo ia viajar no outro dia, aproveitando para instruir aqueles que estavam presentes. Ele ia partir o pão para alimentar, para gerar comunhão com os que estavam presentes. E a mensagem foi prolongando um pouco, chegando à meia-noite. E ali, com muitas luzes onde eles estavam, e estando um certo jovem, por nome Eutico, assentado numa janela, caiu do terceiro andar, tomado de um sono profundo que lhe sobreveio, durante o extenso discurso de Paulo e foi levantado morto. Olha o perigo da janela. Você está ouvindo a mensagem, de repente você é roubado pelo sono, cai lá do lado de fora e é levantado morto. Para todos ali tinha acabado a vida para ele. Mas só que tinha alguém cheio do Espírito Santo naquele cenáculo que não permitiu que a vida dele fosse interrompida ali. Verso 10. Paulo, porém, descendo, inclinou-se sobre ele e, abraçando-o, disse: não vos perturbeis, que a sua alma nele está. Olha aí, a alma do Eutico estava nele. A apresentação dele ali, os outros que estavam no cenáculo olharam para ele, viram ele morto. Mas Paulo teve o discernimento e viu que a alma estava nele e que brevemente ele ia levantar, como assim o aconteceu. Verso 11. E subindo e partindo o pão e comendo, ainda lhes falou largamente até a alvorada, e assim partiu. Verso 12. E levaram vivo o jovem e ficaram não pouco consolados. Ficaram todos consolados, porque Eutico não havia morrido, ele estava vivo. Foi um susto, mas aquele susto passou. Mas este susto serve de advertência para nós que estamos aqui nesta tarde, para entender que quando a palavra é ministrada, quando eu faço uma aliança com Deus, quando eu tenho comunhão com Deus vivo de Israel, eu tenho que estar focado naquilo que Ele tem para a minha vida. Eu tenho que sair das distrações que estão lá fora no mundo. Eu não posso estar preocupado com as coisas que estão lá fora. Um pé aqui, outro lá. Tem até um ditado que fala, né, o crente Raimundo, um pé na igreja e outro no mundo. Eu não posso estar aqui com o pensamento voltado para o mundo, para as coisas dessa terra. Então, o que acontece? Paulo, ele enfrenta uma turbulência para chegar em Troade e pregar a palavra. Muitos estavam juntos, mas nem todos unidos. Quando a palavra está sendo ministrada, todos devem estar unidos na mesma fé e no mesmo propósito de servir a Deus, de ouvir a sua palavra e aplicar ela no coração para não errar o alvo, para não pecar contra o Senhor. Quando o salmista diz assim: apliquei, guardei, escondi a tua palavra no meu coração para eu não pecar contra o Senhor. O salmista está dizendo assim: eu não posso errar o alvo, porque se eu errar o alvo não tem recompensa, não tem condecoração para a minha vida, não tem o pódio. Quando alguém acerta o alvo, ele é colocado no pódio. Primeiro lugar, segundo lugar, terceiro lugar, e ali tem medalha, ali tem troféu. Assim é na vida espiritual. Quando eu ouço a palavra de Deus e eu coloco ela em prática, tem recompensa para a minha vida. O que a palavra do Senhor declara assim? Jesus dizendo: eis que cedo venho, eis que venho sem demora, guarda o que tens, para que ninguém roube a tua coroa. E sinal que nós já temos uma coroa preparada para nós. Deus nos chamou para sermos coroados, pois assim a palavra declara, Ele nos fez reis e sacerdotes, e reis usam coroas. E quando o Senhor Jesus voltar e buscar a sua igreja, aqueles que foram lavados e remidos no sangue do Cordeiro, nós vamos reinar com Ele. A palavra do Senhor, ela é bem clara. Nós precisamos estar focados nas coisas de Deus e longe das coisas do mundo. Colossenses 3, 2 ao 9. Olha que mensagem tremenda tem aqui. Colossenses 3, do capítulo 2 ao verso 9. Uma mensagem que ela é autoexplicativa. Quando você lê com pausa, meditando, você vai aplicando no coração, você vai entendendo como deve ser a sua caminhada na presença de Deus. Colossenses 3, a partir do verso 2 até o 9. Abandonai as coisas passadas, que está querendo dizer aqui a palavra, conforme outras traduções, da ira, da cólera, da malícia, da maledicência, das palavras torpes da vossa boca. Não mintais uns aos outros, pois que já vos despistes do velho homem com seus feitos. Você já foi tirado a roupagem do velho homem que estava em vós. A Bíblia está declarando aqui, nos instruindo, que nós já fomos, nós já saímos dessa ocasião de ser velho homem. A Bíblia diz que aquele que está em Cristo, nova criatura é. Então eu tenho que viver coisas novas, coisas que acontecem da parte de Deus para me direcionar a um caminho de retidão. Então tudo aquilo que faz parte do meu passado, eu tenho que abandonar, eu não posso voltar atrás. Só que quando eu estou focado lá fora, sempre vai vir à tona na minha mente, o diabo vai colocar para me tirar do foco, para me tirar do alvo. Então tem que estar atento, tem que prestar atenção e fugir da aparência do mal. A maneira correta de viver de um jovem cristão é abrindo mão da velha natureza. Sempre vai vir novamente querendo dominar nossa carne, mas eu abro mão da velha prática. Eu abro mão do velho homem, porque eu quero viver a vida de Deus. Aqui como foi falado, que eu estou em Cristo, eu vou viver a vida de Cristo. Eu não posso mais ficar preso às coisas deste mundo. Fugir da aparência do mal. Em Gálatas 5:1, a palavra do Senhor diz assim, que foi para a liberdade que Cristo nos libertou. Não nos tornemos novamente ao jugo da escravidão. Quando eu estou fazendo a vontade de Deus, quando eu estou servindo ao Senhor, vai vir ofertas, vai vir convites para eu voltar às práticas passadas. Mas eu tenho que focar nesse versículo aqui, ó. Foi para a liberdade que Cristo me libertou. Eu não vou tornar novamente ao jugo da escravidão. Outra hora eu era escravo do pecado. Mas Jesus, ele entregou a sua vida por mim ali na cruz do Calvário para me resgatar da vida do pecado, me dar uma vida de abundância com Deus. O salário do pecado é a morte, mas o dom gratuito de Deus é a vida eterna. O Senhor, ele tem vida eterna para cada um de nós, amém? A palavra declara que eu tenho que sujeitar a Deus e resistir ao diabo, e ele vai fugir de mim. Sabe o que é sujeitar a Deus? É fazer o que ele manda, é obedecer a sua palavra, é estar em comunhão com a igreja. Um jovem estava ouvindo a palavra, mas permitiu que o sono o roubasse. Esse jovem chamado Eutico, um jovem que estava próximo da palavra, mas estava a um, diz assim a palavra do Senhor: pensai nas coisas que são de cima e não nas que são da terra. Porque já estáis mortos, e a vossa vida está escondida com Cristo em Deus. Quando Cristo, que é a nossa vida, se manifestar, então também vós os manifestareis com Ele em glória. Mortificai, pois, os vossos membros que estão sobre a terra: a fornicação, a impureza, a afeição desordenada, a vil concupiscência e a avareza, que é a idolatria, pelas quais coisas vem a ira de Deus sobre os filhos da desobediência, nas quais também em outro tempo andastes, quando vivieis nelas. Mas agora despojai-vos também de tudo. Janela é um lugar instável. Ela dá acesso às coisas do mundo, ela dá visibilidade. Quando eu estou na presença de Deus, eu tenho que focar e esquecer das coisas que estão lá fora. Ele estava perto, mas estava exposto. Estou perto de tudo, mas eu estou exposto à tentação. Estou perto da palavra, mas estou exposto à oferta que Satanás está mandando. Eu estou perto da palavra, mas estou com os meus olhos voltados para fora. Qualquer coisa vai me distrair. Eu não posso distrair na hora que a palavra está sendo pregada. Eu não posso distrair quando Deus está falando ao meu coração, quando eu sou convidado a estar participando das coisas do reino. Eu não posso me distrair, porque aí o diabo entra. O diabo, ele precisa somente de uma distração da nossa parte. O que, que a Bíblia diz que o diabo, ele anda ao nosso derredor? Rugindo como leão, procurando a quem tragar. Então está ao nosso derredor. Se nós não cercar o nosso redor com a palavra, com a presença de Deus, ele vai chegar até nós. Mas quando eu firmo os meus pés na rocha eterna chamada Jesus, nada vai me abalar. Pode vir o vento e soprar, pode vir a tempestade sobre a minha vida, e assim será a palavra, cumprindo naquele que está firmado na rocha. É comparado à casa que foi edificada na rocha. Pode vir o vento contra ela, pode vir a tempestade, mas ela não vai cair, você vai permanecer de pé, amém? Estamos vivendo em tempos que há muitas pessoas vivendo dessa forma. Ouve, acompanham, participam, mas por dentro já começaram a inclinar para fora. Irmão, se eu estiver aqui dentro da igreja, cultuando a Deus, oferecendo um culto a Deus, mas a minha mente já está maquinando o que eu vou fazer lá fora, depois do culto, se o que eu estou maquinando fazer lá fora é coisa que não agrada a Deus, é contrário àquilo que foi ministrado no altar, pode ter certeza, meu coração já está inclinando para fora como o coração de Eutico, e eu vou cair. Aquele que está de pé, cuide para que não caia. As tentações vão surgir, mas cabe a mim estar vigilante. Ninguém cai de repente. Antes da queda sempre existe uma janela, sempre existe um lugar de descuido. Eutico foi vencido pelo sono. Não é falta de palavra, não é falta de culto, não é falta de oportunidade. O problema é permanecer perto sem se posicionar de verdade. Deus está nos chamando a posicionar de verdade, a estar com Ele, caminhando com Ele, ouvindo a voz dEle, colocando em prática aquilo que Ele nos ensina, para termos vitória, para termos sucesso na nossa caminhada. Amém? João 10:27. Quando você se posiciona de verdade, Jesus diz assim: as minhas ovelhas ouvem a minha voz e me seguem, e eu as conheço. Ontem eu estava falando aqui na ministração, não adianta eu querer enganar Deus, Ele me conhece, né? Se eu ouço a palavra dEle e se eu estou seguindo Ele. Eu não posso seguir Jesus de fachada, de aparência, porque Ele sonda a minha mente, Ele sonda o meu coração. Ele sabe aonde a minha mente está vagueando, onde ela está indo, quais as fantasias que estão vindo na minha mente, que estão vindo no meu coração. Ele sabe. Se eu não repreender este mal, eu vou ser dominado pelo sono, eu vou ser dominado pelas fantasias do mundo, pelas ofertas e bandeja que Satanás tem oferecido. Mas nessa tarde o Senhor está dizendo ao meu coração que Ele vai quebrar toda a oferta, toda a bandeja de Satanás, tudo aquilo que está do lado de fora da janela. Ninguém vai assentar a janela como Eutico. Todos vão ficar fixados naquilo que o Senhor tem ensinado e tem preparado para as nossas vidas. O problema é permanecer perto sem se posicionar de verdade. Aí eu estou perto, eu estou aqui, eu estou junto, mas não se posiciona de verdade. Sempre tem uma desculpa, sempre tem uma coisa para estar em primeiro lugar. E a palavra do Senhor ensina que nós devemos buscar em primeiro lugar o reino de Deus e a sua justiça, e as demais coisas nos serão acrescentadas. Não basta só estar no ambiente, não basta escutar, não basta aparecer dentro. Chega o momento em que é preciso sair da janela e voltar para um lugar de entrega total. Nós temos que abrir o nosso coração e dizer: Jesus, entra no meu coração, eu entrego totalmente a minha vida ao Senhor. O que, que a palavra do Senhor declara assim, quando eis que estou à porta e bato, se alguém ouvir a minha voz abrir a porta, eu entrarei e cearei com ele e ele comigo. Se eu não receber Jesus dentro do meu coração, não tem ceia junto com Jesus, não tem comunhão e eu não sou fortalecido. E essa palavra que Deus coloca no meu coração para ministrar é para que nós possamos ter comunhão com o Senhor, para que nós possamos ser fortalecidos, ser encorajados a dizer não ao pecado, a dizer não às tentações, dizer não às ofertas e bandejas que Satanás tem oferecido neste mundo. O que você vê pela janela pode tirar sua atenção. Você já percebeu que quando isso acontece, fala assim: ah, isso não acontece comigo não. Acontece, dia no vigiar, você está olhando no telefone alguma informação, vê se alguém ligou e tudo, de repente aparece na tela ali informação que não vai te edificar em nada. Você clica para ver, assim, só ver o que, que é isso aqui. E de repente, quando você clica ali, abre outra página e você começa a navegar naquela página ali. Quando você assusta, você está um tempo parado olhando, distraído. É preciso você falar assim: eu preciso voltar aqui pro foco. Onde é que eu estava aqui? Assim é na nossa vida espiritual. Você está servindo a Deus, de repente surge uma coisinha ali para te distrair, você começa a seguir ali aquela distração, e você não segurar o pé mesmo e falar assim: não, eu não posso sair desse foco aqui, eu não posso deixar de fazer o que eu estou fazendo aqui na presença de Deus para acompanhar essa distração que me apareceu. Na internet tem muita coisa para nos distrair. Se a gente não vigiar, a gente cai da janela, igual o Eutico. Então, que nós possamos fechar as janelas que estão em nossa volta, para nós não cair num sono da frieza espiritual e sair da presença de Deus. O que você vê pela janela tira sua atenção mesmo. Mateus 6, 22 e 23, olha o que a palavra fala, bem forte essa palavra. Mateus 6, 22 e verso 23: a candeia do corpo são os olhos, de sorte que se os teus olhos forem bons, todo o teu corpo terá luz. Se, porém, os teus olhos forem maus, o teu corpo será tenebroso. Se, portanto, a luz que em ti há são trevas, quão grandes serão tais trevas? Então tem que vigiar o que, que o meu olho está olhando. Meu olho tem que ser luz para iluminar para o bem. Se eu não vigiar, meu olho vai caminhar em lugares e vai me julgar no buraco, vai me tirar da presença de Deus. Eutico estava ouvindo a palavra, mas da janela ele tinha acesso a muitas coisas que estavam lá fora. Da janela ele podia ver as ofertas que passavam, ele podia ver as bandejas que estavam sendo colocadas, talvez um convite que alguém faz. Você está muito jovem para ficar preso lá no culto de igreja. Você está muito jovem para poder todo dia estar na igreja. Tem muita coisa que você pode fazer aqui fora. Você tem que aproveitar a sua vida. E esses convites começam a aparecer. E eles começam a dizer: vem que eu vou te mostrar. E começa a te mostrar como o diabo mostrou para Jesus quando levou ele lá no pináculo. E disse: olha que mundo maravilhoso que eu posso te dar tudo isso. Mas Jesus, ele era baseado na palavra, ele combatia na palavra, ele não deixava nenhuma janela aberta em sua volta para estar olhando e desejando as coisas que o diabo oferece. Talvez alguém passou na janela e Eutico ali, ó, e se chamou assim: Eutico, o que você está fazendo aí? Eu estou ouvindo a palavra que o Paulo está pregando, já tem tempo que ele está pregando. Falei: rapaz, desce daí, vamos curtir. Vão ali que eu vou te mostrar o que, que tem de bom ali no mundo. E eu tipo, ficou com o olho arregalado, falou assim: uai, eu vou olhar, é mesmo, deixa eu ver. E a curiosidade, tem um ditado no mundo que fala que a curiosidade matou o gato. Tem gato que é curioso, acaba morrendo. Nós possamos prestar bem atenção nessa palavra. Eu tipo, não vigiou, ficou sentado na janela. Sabe que às vezes você está sentado na janela, quando vem uma oferta do diabo, o que, é que você tem que fazer? Fazer: deixa eu sair dessa janela aqui e ir lá para o meio. Deixa eu ir lá para frente. Paulo está pregando. E o que ele está pregando ali é a palavra de Deus. E a palavra de Deus é que dá vida. O que o mundo está te oferecendo não pode te dar vida, não vai te dar morte. E tanto aconteceu que eu te caí morto. Se Paulo não tivesse ali para injetar a palavra de vida nele, ele ficava morto. Estou pregando para alguém aqui que talvez o mundo está te colocando palavras de morte, de derrota, de fracasso. Mas eu venho como boca de Deus aqui para dizer que tem palavra de vida para o teu coração. Você se posiciona e recebe a tua coroa, recebe a tua bênção. Seja vitorioso, seja vitoriosa nessa terra. Onde você colocar as mãos vai ser abençoado. Onde você colocar a planta dos teus pés vai ser dado a você por herança. Porque assim a palavra de Deus fala. E a palavra de Deus, ela é a verdade.
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12: Senhor nosso Deus e nosso Pai, o Senhor é aquele que está com os ouvidos abertos para nos ouvir e com as mãos estendidas para nos abençoar. Eu aproveito este momento para interceder em favor de cada um desses que estão nos ouvindo através da Rádio 104,9 FM. Meu Deus, eu peço que o Senhor visite o coração de cada um, que o Senhor venha tocar de uma maneira especial sobre a vida desse que crê, desse que acredita que a vida dele pode ser mudada. Libera, meu Deus, as bênçãos celestiais sobre a vida de cada um. Dá, meu Deus, condições favoráveis para que eles e a sua família possam viver e desfrutar do melhor do Senhor nesta terra. Prepara, meu Deus, uma bênção especial para cada um neste dia de hoje, em nome de Jesus. Amém e graças a Deus.
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0: 12:56.
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18: Povo de Deus, boa tarde pra você que se liga na sua 104. A minha rádio, a sua rádio, a rádio que tá sempre no coração do povo de Deus. Eu sou Alessandro e estamos chegando. Vamos juntos, até logo mais às 5. Vem aí pra você, nosso show da tarde, muito louvor.

0: Aline Barros, Refinador antes. André Valadão, Acredito. E mais essa sequência maravilhosa abrindo para você o nosso show da tarde nessa sua terça-feira, hoje, 1 de setembro de 2026. Vamos juntos, até logo mais às 5, com muito louvor, alegria, informação, a sua participação e muito mais. E mais uma edição do nosso show da tarde, né? Eu disse que voltaria o mês de setembro, não foi? Ontem eu falei assim, até mais para vocês, tchau. Até mês que vem. Pois é, voltamos. Grande abraço para você. Muito obrigado pelo carinho. Muito obrigado pela sua audiência. Vamos juntos, então, até logo mais às 5 da tarde. E olha, o show da tarde com muito louvor para você. Aliás, às 104, nós estamos sempre por aqui trazendo os melhores louvores, né? Trazendo a palavra de Deus 24 horas por dia, juntinhos aqui na nossa programação. Você nos ajudando a louvar cada vez mais o nome do Senhor e a trazer aqui os melhores louvores. Bom, eu vou para um rápido intervalo, mas eu volto já já, trazendo mais louvores para você, continuando o nosso show da tarde que tá só começando.
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0: Sequência super especial para você aqui no nosso show da tarde. Que sequência, né? Aliás, estamos aqui sempre trazendo os melhores louvores para você. 24 horas por dia, juntinhos, louvando e engrandecendo cada vez mais o nome do Senhor. Dá só um minutinho, já tô de volta trazendo mais louvores. Não sai daí.
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1: Graças a Deus, estamos dando sequência aí na semana, né? Hoje já é o terceiro dia da semana, terça-feira, onde nós estamos aí na eminência de viver um grande dia. Nessa quarta-feira, estamos aí recebendo aí este homem de Deus, né? Louvando, bendizendo e exaltando o nome do Senhor, e também outro que vai estar ministrando uma palavra de fé, com orações de libertação e de cura. Você não pode ficar de fora. Segue aí a programação que você vai entender o que vai acontecer na primeira igreja do Evangelho Quadrangular. Acompanhe aí e eu já volto com todos vocês.
2: Pastor Wilson Caetano.
3: A igreja, 30 anos atrás, ela não tinha estrutura, ela não tinha retiro, ela não

0: tribulação vem, é permanecer quando o vento sopra, é permanecer quando tudo parece estar dando errado, é continuar permanecendo.
1: O Joquebé de Moisés não vai morrer, eu posso ouvir o choro do bebê.
2: Olá, queridos, na voz de Israel Santos, passando para confirmar minha presença na Igreja Quadrangular de Governador Valadares nesta quarta-feira. Você de Governador Valadares é o meu convidado especial para estar no mês das alianças. Você não pode perder. Forme sua caravana e venha adorar a Deus conosco.

0: Deus faz. A Igreja Quadrangular mostra.
1: É, no dia 18 do mês passado, na sexta-feira, eu tirei minha carteira para a honra e glória do Senhor Jesus. E na primeira sexta-feira desse mês, eu comprei meu carro.
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3: Jesus é aquele que apazigua o mar e quebra no meio aquilo que tenta te paralisar. O que a palavra do Senhor declara? Os discípulos aqui estavam incrédulos quando a tempestade veio, mas Jesus entrou cancelando, quebrando a incredulidade. Olha essa palavra que Deus vai falar ao nosso coração. E naquele dia, sendo já tarde, disse-lhes Jesus: passemos para outra margem. E eles, deixando a multidão, o levaram consigo, assim como estava no barco, e havia também com ele outros barquinhos. E levantou-se grande temporal de vento, e subiam as ondas por cima do barco, de maneira que já se enchia de água. A água já estava entrando no barco. Aqui nessa leitura aqui eu já aprendo algo. O barco, ele foi feito para andar dentro da água, mas a água não pode entrar dentro do barco, não vai fazê-la afundar. Sabe que, trazendo isso para a minha vida também, eu aprendo que eu fui feito para andar no mundo, mas o mundo não pode entrar dentro de mim, que eu vou perecer. Então, se eu estou aqui nesse mundo, eu posso

0: estar no mundo, mas eu não posso ser influenciado com as coisas do mundo. Eu tenho que influenciar o mundo com as coisas do céu. É que o apóstolo Paulo diz assim, ó, buscar as coisas que são do alto, as coisas que são do céu, não as que são da terra. Então um barco, ele não pode captar água e jogar dentro dele. Ali o marinheiro não pode pegar a água e jogar dentro do barco. Vou levar essa água dentro do barco, vai afundar. E aqui a água já estava entrando dentro do barco. Olha a preocupação. Isso gera preocupação e os discípulos começaram a ficar apavorados, porque a água já se enchia o barco. E ele estava na popa dormindo sobre uma almofada. E despertaram dizendo-lhe: Mestre, não te importa que pereçamos? Então eles falaram assim: você não vai fazer nada não, Jesus. A água está entrando dentro do barco, o mar está agitado, está balançando de um lado para o outro, e nós estamos aqui quase perecendo aqui. O senhor não importa com isso? E Jesus dormindo. Porque quando Jesus está no barco, ele pode dormir, você também pode dormir, porque a bonança está perto de chegar. Talvez estou ministrando para alguém aqui e o mar está agitado para você. A água já está entrando dentro do barco. Mas se você tem Jesus dormindo no barco, pode ficar tranquilo que a bonança vai acontecer logo. Porque Jesus, ele tem poder para repreender o mar, para fazer com que a água se cale, o mar e o vento também se acalme. Esse vento que está soprando na sua vida não é permanente, porque Deus coloca limite, coloca termo naquilo que te faz preocupar. Essa preocupação que você está com ela no coração, Deus já estabeleceu um termo para ela sair, parar e cessar, e você continuar caminhando de cabeça erguida, caminhando firme na presença do Senhor, porque o Senhor está preparando um caminho largo para você passar sem tropeçar com teu pé em pedra, se você estiver alinhado com o céu, se você tiver Jesus dormindo no teu barco. Fica tranquilo, a água vai acalmar, o vento vai calar e você vai chegar do outro lado. Porque quem falou aqui, passemos do outro lado, foi quem falou, foi Jesus. E se Jesus deu uma ordem, não adianta, o inferno pode levantar conta que não vai conseguir, porque todo poder, autoridade e domínio está nas mãos daquele que criou os céus, criou a terra e tudo que existe. E ele está aqui para te garantir vitória. Você não saiu da tua casa em vão. Você não saiu da tua casa à toa para vir na casa do Senhor, na casa do Pai. Aqui você recebe bênção. Aqui você alcança vitória. Porque a vitória é nossa pelo sangue de Jesus. Aleluia! E ele, despertando, repreendeu o vento e disse ao mar: cala-te, aquieta-te. E o vento se aquietou, e houve grande bonança, e é essa bonança que eu profetizo na tua vida. Você que está enfrentando uma luta, seja em qual área for, seja na tua área espiritual, na tua área emocional, na tua área sentimental, financeira, profissional, o vento está soprando, a água está agitada. Jesus já liberou uma palavra naquele tempo e ele continua liberando hoje, porque Hebreus 13:8 declara que ele é o mesmo ontem, hoje e será eternamente. Nele não há sombra de variações, ele é de eternidade a eternidade, e agindo Deus, ninguém impede.
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3: Ó grande Deus e poderoso Pai, eu apresento a vida de cada um dos teus filhos que estão nos ouvindo aqui através da Rádio 104,9 FM. Meu Deus, abençoe a vida de cada um, Libera, meu Deus, tudo que está travado no mundo espiritual. Repreenda tudo aquilo que não presta e não provém do Senhor. Abre as comportas do céu sobre a vida deste que crê. Meu Deus, dá condições favoráveis para que eles possam prosseguir na jornada, para que possam receber os benefícios do céu sobre a vida deles. Meu Deus, eu oro neste momento com a certeza e a convicção de que o Senhor ouviu esta oração e já liberou resposta dos céus. Eu te agradeço em nome de Jesus. Amém e graças a Deus.
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volta com você aqui na programação 104, sempre trazendo os melhores louvores. Aliás, a 104 você confere os melhores louvores 24 horas por dia, louvando, engrandecendo cada vez mais o nome do Senhor. E por aqui, nossa programação não para. Vamos de mais louvor para você.

0: Mais uma sequência maravilhosa para você aqui no nosso Show da Tarde. Onde quer que você esteja, Deus abençoe grandemente a sua tarde. Muito obrigado pelo carinho, muito obrigado pela audiência. Já já tem mais louvor para você, não sai daí.
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0: Continuamos juntinhos aqui na programação da sua 104 e o nosso show da tarde. Louvores e mais louvores para juntos engrandecermos e louvarmos o nome do Senhor nessa tarde super especial. Dá só um minutinho, nós vamos para um rápido intervalo e eu volto já já trazendo mais louvores para você. Não sai daí!
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0: 104, 12h40.
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1: Tá no carro, tá no trabalho, tá ligadinho aqui na 104. Boa tarde pra você, Deus abençoe grandemente onde quer que esteja.

0: 24 horas por dia, aqui na Programação 104 é assim, né? Juntos, louvando o nome do Senhor Jesus, trazendo aqui também mensagens maravilhosas para juntos estarmos aqui, passando esse momento especial, né? De comunhão e louvando o nosso Senhor. Dá só um minutinho, já eu tô de volta, trazendo mais louvores para você, não sai daí.
1: Daniele Cristina.

0: 104, 2h58.
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0: 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Daqui a pouquinho tem mais louvor pra você.
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0: 104, 3 e 19.
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1: De volta com você aqui no nosso Show da Tarde, na sua 104.
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0: Show da Tarde, os melhores louvores, alegria, informação e muito mais. Dá só um minutinho, tô de volta já já.
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3: 104, 3 e 42.
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3: E por aqui continuam os melhores louvores na sua tarde. Boa tarde.

0: só aqui na sua 104, os melhores louvores para você, 24 horas por dia. Um grande abraço para você que de repente está ligadinho aí através do nosso aplicativo, também está acessando aí o nosso site. Se você não acessou ainda, acessa lá www.104fmgospel.com.br, tá bom? Dá só um minutinho, volto já já trazendo mais louvores.
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0: 104, 3,59.
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13: De volta com você aqui na programação 104, sempre trazendo os melhores louvores. Aliás, a 104 você confere os melhores louvores 24 horas por dia, louvando, engrandecendo cada vez mais o nome do Senhor. E por aqui, nossa programação não para. Vamos de mais louvor para você.

0: Mais uma sequência especial para você aqui no nosso Show da Tarde. Esse louvor aí foi da Sara Farias, Eu Posso Orar Por Você. E daqui a pouquinho tem mais louvores aqui no nosso Show da Tarde, não sai daí.
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0: 104, 4 e 24.
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0: 104, a número 1 no coração do povo de Deus. Mais uma sequência especial para você com Morada. É tudo sobre você. Na versão remix, né? Uma versão mais animada para agitar aí a nossa tarde super especial dessa sua terça-feira, hoje, dia 1 de setembro de 2026. Já tem mais louvores, não sai daí.
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0: 104, 4h41.
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0: 104, a número 1 no coração do povo de Deus, Nani Azevedo, Deus é Fiel, encerrando mais uma sequência aqui do nosso Show da Tarde pra você. E com esse louvor, também nós vamos encerrando o nosso Show da Tarde de hoje. Muito obrigado a você, né, que esteve ligado conosco nessa tarde maravilhosa de terça-feira, o primeiro Show da Tarde do mês de setembro, né? E se o nosso bom Deus permitir, amanhã nós estaremos de volta a partir de 1 da tarde com mais uma edição do nosso Show da Tarde, com muito louvor, alegria e informação e muito mais para você. Continue ligado, na sequência tem ele, JW, comandando seu fim de tarde, início de noite com Top Gospel, Game 104, também Flashback. Grande abraço, a gente se encontra por aí. Tchau, tchau.
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10: Fala, povo de Deus, fala comigo. Bora lá começar mais uma super programação aqui na sua rádio. Top Gospel, Game 104, as melhores de hoje. Eu sou o JW, o telefone tá liberado pra vocês cadastrar comigo no Game, pra durar as melhores do dia, confira aqui os grandes hits em até 7, tem muito mais pra você ligado comigo no som da sua.
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0: 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Helena de Jesus antes com Sueli Nascimento e o belo som que sua glória fez comigo. Deve estar ser celebre. E é assim então que vamos fazendo os sons da 104 no seu rádio. Porque então, começando mais uma sequência musical na tarde bacaneira aqui de terça-feira, dia 1º de setembro de 2026. Ótima tarde pra você, obrigado pela companhia, que satisfação ter você nos prestigiando aqui mais uma vez, hein? E aí, preparado pra começar mais um mês, então, aqui, ó, com a manga arregaçada pra fazer a coisa acontecer. É, tem tempo bom ainda pra fecharmos o 2026, então dá pra você de repente realizar aqueles sonhos, desejos, vontades programadas para esse ano, hein? Bora então seguir juntinhos por aqui no Som da 104 e aproveitar esse fim de tarde pra faturar comigo os prêmios da programação, fazer o cadastro no game, responder as perguntas de conhecimentos gerais e levar os prêmios aqui comigo logo em seguida, hein? Se você ainda não fez o cadastro, eu tô te esperando. Você responde as perguntas de conhecimentos gerais e além dos prêmios da 104, tem os prêmios que anuncio agora, tem os prêmios que anunciarei em seguida e a gente liga de volta, você responde e fatura comigo. 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E se você ainda não mandou um alô pra galera, pode mandar um alô até 6h20 com mensagem de texto e mensagem de voz. Diga-nos por aqui no zap qual o seu nome, de onde você fala e pra quem você manda um salve legal. E já, tem você ganhando comigo no game.
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0: 5h17 agora.
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0: E aí você ouviu comigo o som do Diante do Trono. Segundo lugar pelas melhores de hoje, a música linda aqui foi Me Ama. 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Tem gente na linha para faturar ao vivo comigo aqui no game. Alô, boa tarde.
1: Boa tarde.
0: Eu tô falando com
1: a Graça de Serraria.
0: Oi, Graça. Alô, povo de Deus de Serraria. Um abraço para todo mundo por aí. Você está bem, Graça?
1: Tô bem, graças a Deus.
0: Amém. Tem alguém para ajudar você a faturar comigo aqui hoje no game? Ou você está só? Me conta aí.
1: Estou só hoje.
0: Tá só... Deixa eu te pedir para falar mais forte, mais firme aí, para eu te ouvir bem. É, você está com fé que dá para fazer uns 10 mil aqui no game? Tá não.
1: 8.
0: Quanto?
1: 8%.
0: Com 8% de fé, que fará 10 mil pontos no game. Vamos ver até que ponto você é capaz de chegar.
2: Onde é que você se escondia durante as aulas de História, Física, Química, Biologia? Você tem coragem de testar seus conhecimentos? Prepare-se! Vai começar Game 104. Primeira pergunta, valendo 1000 pontos.
0: Como é chamado o parente que é irmão do pai? É primo, tio ou neto? Como é chamado o parente que é irmão do pai? Primo,
1: tio,
0: certa resposta.
2: Segunda pergunta, valendo 2000 pontos.
0: A Bíblia Sagrada diz que o apóstolo Paulo foi mordido por uma cobra. É verdade ou mentira? A Bíblia Sagrada diz que o apóstolo Paulo foi mordido por uma cobra. É verdade ou é mentira?
1: É mentira.
0: É verdade.
2: Terceira pergunta, valendo 3 mil pontos.
0: Quando um militar está em traje civil, dizemos que ele está à paisana. Esta informação é falsa ou é verdadeira? Quando um militar está em traje civil, dizemos que ele está à paisana. A informação é falsa ou é verdadeira?
1: Falsa.
0: É verdadeira.
2: Quarta pergunta, valendo 4 mil pontos.
0: Qual é a cor do triângulo da bandeira de Minas Gerais? Qual é a cor do triângulo na bandeira de Minas Gerais?
1: Branco.
0: Branco?
2: Sim. É hora de colocar as contas em dia.
0: Um triângulo na bandeira de Minas Gerais. Será que Minas Gerais tem um triângulo na cor branca? Deixa-me ver aqui, porque essas bandeiras dos estados de Minas Gerais às vezes nos confundem, né? Misturamos ela com a bandeira do Brasil e aí a gente fica na dúvida. Será que é uma bandeira que tem um triângulo branco? Enquanto isso, diga-me, Graça, você achou que o game estava muito difícil, mais ou menos, ou muito fácil? Diz aí.
1: Difícil.
0: É, não estava facinho de tudo, não, né? Não estava facinho. Mas eu acho que o fato de você estar um pouco sumida, assim, já da programação, dá pra ficar destreinada. Você não pode sumir, Graça. Tem que mandar ver com a gente toda semana aqui, porque você é forte aqui no game. Só não pode sumir pra não destreinar. Bem, E aí, a questão que você achou mais difícil foi a da bandeira de Minas ou foi sobre o traje militar? Você nunca ouviu essa expressão, a paisana? Você nunca ouviu essa expressão, não?
1: Mas eu acho que a paisana é quando tá de roupa normal, que tá paisana, não?
0: É isso mesmo, ué.
1: Ué, mas aí você falou que tá de uniforme.
0: Não.
1: Parece que a pergunta era assim.
0: É quando ele está em traje civil, né? Ou seja, quando ele está vestido igual um civil, igual eu e você. E aí, então, ele está a paisana. Você sabia a resposta. Acho que você ficou na dúvida, assim, pensando que se tratava de um uniforme. Agora entendi por que é que você, então, acabou titubeando. Mas a resposta você sabia. Tá vendo? Não tá difícil o game. A questão aqui está no detalhe. Bem, agora me diz o seguinte...
1: Bateu.
0: Mas você, então... Ah, ok, você se confundiu, né? Mas você está certa mesmo, quando ele não está fardado, ele está a paisana. Diga-me para quem você vai mandar um grande abraço.
1: Para vocês aí da rádio, para todos aqui de Serraria, meus amigos, amigas e toda a minha família. Madalena, Carlão, Alisson, minha pastora, meu pastor Alexandre, minha pastora Edna aí de Valadares.
0: Maravilha, tá? Então, pra galera toda, obrigado pelo carinho da sua companhia, graça. Mas não some não, viu? Espero você de novo aqui na semana que vem pra mandar ver muito bem, daquele jeito que você sabe demais. Um abração e até lá. Tchau, tchau.
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0: Felipe Rodrigues e o som, melhor lugar, primeira posição.
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0: No primeiro lugar pela 5 Mais de hoje, o belo som do Felipe Rodrigues, melhor lugar, primeira. Legal, né? Fechou aqui a 5 Mais de hoje, então. 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E se você ainda não mandou aquele alô pra galera, você pode mandar o alô até 6h20 com mensagem de texto e mensagem de voz. Diga-nos aqui no zap qual é o seu nome, de onde você fala e pra quem você manda um salve legal. E já tem você faturando comigo no game.
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0: 22 pra 6 agora.
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0: Salomão do reggae, o som é igual a você. Antes, Gabi Oliveira com o som da igreja. Bacaneira, né? 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Tem gente na linha para faturar ao vivo aqui comigo. Alô, boa tarde!
1: Boa tarde!
0: Eu tô falando com a
1: Bruna.
0: Oi, Bruna, que bom demais ter você ligada comigo na programação por aqui mais uma vez. Tá tudo beleza por aí, né?
1: Graças a Deus.
0: Tem ajuda aí pra te dar aquela moral hoje no game? Você está só? Tá com a família?
1: Só eu e Deus.
0: Sozinho e Deus. Tá falando do bairro?
1: JK1.
0: Oi, JK1. Um abração pra todo mundo aí. Obrigado pela companhia, povo de Deus. Vamos lá então, Bruna. Conferir até que ponto você é capaz de chegar.
2: Onde é que você se escondia durante as aulas de História, Física, Química, Biologia? Você tem coragem de testar seus conhecimentos? Prepare-se. Vai começar Game 104. Primeira pergunta, valendo 1.000 pontos.
0: O Curupira, o Caipora e a Iara pertencem a qual mitologia? Russa, brasileira ou grega? O Curupira, o Caipora e a Iara pertencem a qual mitologia? Russa, brasileira ou grega?
1: Brasileira?
0: Certa resposta.
2: Segunda pergunta, valendo 2.000 pontos.
0: Segundo as escrituras sagradas, Abraão foi o único de seus descendentes que não teve filhos. É verdade ou mentira? A Bíblia Sagrada diz que Abraão foi o único dos seus descendentes que não teve filhos. É verdade ou mentira?
1: Verdade.
0: É mentira. Abraão teve os filhos, Isaac, Ismael.
2: Terceira pergunta, valendo 3.000 pontos.
0: IPTU é a sigla do imposto cobrado sobre os automóveis. Essa informação é falsa ou é verdadeira? IPTU
1: falsa.
0: É falsa.
2: Quarta pergunta, valendo 4.000 pontos.
0: 25% de 200 equivalem a quanto? Quanto resulta 25% de 200?
1: Oh, Jesus.
2: É hora de colocar as contas em dia.
0: 25% de 200. E agora, hein? Essa questão da matemática aqui. 25% de 100 seria mais fácil ou mais difícil para você lembrar assim rapidinho? Se fosse 25% de 100.
1: Não, a mente não funciona tão rápido assim, não. Tem que raciocinar.
0: Ah, mesmo se fosse de 100, você ainda teria dificuldade, né? Para fazer o cálculo rápido. 25% de 100. Como é que faz essa conta mesmo? Deixa eu me lembrar aqui, porque quando aperta na matemática assim, eu fico meio encurralado também, sabe? Porque ainda mais estamos falando de porcentagem, né? Se fosse 50 menos 25, seria mais fácil, mas 25%. de 100. Como é que faz essa conta, gente? Você se lembra quando você dava porcentagem lá na escola ou você nem chegou a aprofundar em porcentagem?
1: Não, na verdade, aprofundei.
0: Ah, é? Não, então você sabe. 25% de 100, você vai saber, ué. Vamos... Como é que faz essa conta? Se você chega em uma loja, o produto custa 100 reais e o lojista diz, ah, vou te dar 25% de desconto sobre esse produto aqui. Na verdade, ele vai tirar quantos reais desse produto, já que ele vai dar 25% e o produto custa 100 reais? Quanto será? Será que ele vai fazer o produto por 50 reais? Ele vai dar, não. Ele vai tirar uns 30... Ele vai tirar uns 30 reais, uns 10 reais, é mais ou menos isso, ó. Vou te dar 5% de desconto. Você acha que ele vai tirar mais ou menos 10 reais, 20 reais, um pouco mais ou um pouco menos?
1: 50% é o quê? 100, né? De 200 é 100.
0: Exato.
1: Então, metade 50.
0: A metade, então, é?
1: 50.
0: Você sabia a resposta, ué.
1: Então, só que eu tenho que raciocinar, parar pra poder raciocinar, entendeu? Entender.
0: Para montar a continha assim, né? É verdade, aí, ó. Quanto que é a metade de 200? Metade de 200, 100. Agora eu quero ainda dividir esse negócio ao meio de novo. Aí vai dar 50. Realmente é uma das maneiras, né? De colocar metade duas vezes. É um caminho. É um caminho. É, existe até uma lógicazinha que funciona legal, mas eu acho que nesse caso aqui, como se trata de 25%, se fosse 20%, talvez ficaria mais fácil para fazer. Porque 20%, isso. Porque basta você multiplicar o 2 por 2. Ah, 20% de 200, quanto é? É 2 vezes 2, 4, pronto, já dá para chegar no 40. Mas aí os 5% faz a gente esbarrar, e o jeito mais fácil seria dividir por 4, né? Se 25% representa um quarto, eu vou dividir então os 50 por 4. Mas aí tem que fazer esse raciocíniozinho aí, lembrar de que 25% é um quarto. É, não estava fácil demais, não. Você acha que estava fácil ou difícil? Me diz aí.
1: Oh, achei difícil, hein?
0: Essa aqui que foi a mais difícil ou a de Abraão lá, da Bíblia?
1: Então, a Bíblia precisa estudar mais, muito mais.
0: É na Bíblia que a gente precisaria lembrar, né, sobre aquele... Quando a gente fala o Deus de Abraão, o Deus de Isaac, o Deus de Jacó. Aí estamos falando justamente nessa ordem, né? Abraão, que foi pai de Isaac, que foi pai de Jacó. Para lembrarmos, então, que de fato Abraão teve filho. Aí podemos lembrar ainda que Sara, né, a esposa de Abraão, também orou para poder obter um filho. Aí lembrar dessa passagem rápida, que também não é fácil, né? Bruna, lembrar dessas coisas assim, mas eu fico feliz especialmente em ter você comigo aqui outra vez, abrilhantando a programação. Eu fico grato aqui, é uma satisfação ter você com a gente mais uma vez, e pergunto para quem você vai mandar aquele grande abraço.
1: Vou mandar um abraço para todo mundo da rádio, todos os ouvintes aí.
0: Amém. Obrigado aqui pelo carinho da sua dedicação também. Um privilégio ter a sua companhia aqui. Espero você de novo aqui na semana que vem para mandar ver com a gente no game do jeito que você manda, muito legal. Um abraço para você e até lá. Tchau, tchau.
1: Tchau.
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0: F Hope Music, uma vez. E agora vem chegando a cadeira. Parece que é rapidinho. Vou e volto em seguida para trazer os flashbacks, aquelas antigas do fundo do baú, para a gente matar a saudade. Legal? Se você ainda não mandou um alô para a galera, você pode mandar um alô aqui até 6h20, com mensagem de texto e mensagem de voz. Diga-nos aqui no zap qual é o seu nome, de onde você fala e para quem você manda um salve. Legal? Não tem pedido musical. Você manda um alô, um abraço, um salve, uma boa noite, um feliz aniversário. Manda o seu alô aqui pelo 99610104. Eu volto rapidinho.
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2: Graças a Deus, estamos dando sequência aí na semana, né? Hoje já é o terceiro dia.
0: 4, eu volto rapidinho.
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2: Graças a Deus, estamos dando sequência.

0: programação que você vai entender o que vai acontecer na primeira igreja do Evangelho Quadrangular. Acompanhe aí e eu já volto com todos vocês.
1: Pastor Wilson Caetano.
2: A igreja, 30 anos atrás, ela não tinha estrutura, ela não tinha retiro, ela não...

0: tribulação vem, é permanecer quando o vento sopra, é permanecer quando tudo parece estar dando errado, é continuar permanecendo.
1: O Joquebed Moisés não vai morrer, eu posso ouvir o choro do bebê.
2: Olá, queridos, na voz de Jael Santos, passando para confirmar minha presença na Igreja Quadrangular de Governador Valadares nesta quarta-feira. Você de Governador Valadares é o meu convidado especial para estar no mês das alianças. Você não pode perder. Forme a sua caravana e venha adorar a Deus conosco. Morrer.

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2: Eu fiz para minha saúde. 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E graças a Deus, Deus restaurou minha saúde muito.
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4: Jesus é aquele que apazigua o mar e quebra no meio aquilo que tenta te paralisar. O que a palavra do Senhor declara? Os discípulos aqui estavam incrédulos quando a tempestade veio, mas Jesus entrou cancelando, quebrando a incredulidade. Olha essa palavra que Deus vai falar ao nosso coração. E naquele dia, sendo já tarde, disse-lhes Jesus: passemos para outra margem. E eles, deixando a multidão, o levaram consigo, assim como estava no barco, e havia também com ele outros barquinhos. E levantou-se grande temporal de vento, e subiam as ondas por cima do barco, de maneira que já se enchia de água. A água já estava entrando no barco. Aqui nessa leitura aqui eu já aprendo algo. O barco, ele foi feito para andar dentro da água, mas a água não pode entrar dentro do barco, não vai fazê-la afundar. Sabe que, trazendo isso para a minha vida também, eu aprendo que eu fui feito para andar no mundo, mas o mundo não pode entrar dentro de mim, que eu vou perecer. Então, se eu estou aqui nesse mundo, eu posso andar no mundo, mas eu não posso ser influenciado com as coisas do mundo. Eu tenho que influenciar o mundo com as coisas do céu. É que o apóstolo Paulo diz assim: ó, buscar as coisas que são do alto, as coisas que são do céu, não as que são da terra. Então, um barco, ele não pode captar água e jogar dentro dele. Ali, o marinheiro não pode pegar a água e jogar dentro do barco. Vou levar essa água dentro do barco, vai afundar. E aqui a água já estava entrando dentro do barco. Olha a preocupação. Isso gera preocupação, e os discípulos começaram a ficar apavorados.

0: a água, já se enchia o barco. E ele estava na popa dormindo sobre uma almofada. E despertaram dizendo-lhe: Mestre, não te importa que pereçamos? Então eles falaram assim: você não vai fazer nada não, Jesus. A água está entrando dentro do barco, o mar está agitado, está balançando de um lado para o outro, e nós estamos aqui quase perecendo aqui, só não importa com isso? E Jesus dormindo. Porque quando Jesus está no barco, ele pode dormir, você também pode dormir, porque a bonança está perto de chegar. Talvez estou ministrando para alguém aqui e o mar está agitado para você. A água já está entrando dentro do barco. Mas se você tem Jesus dormindo no barco, pode ficar tranquilo que a bonança vai acontecer logo. Porque Jesus, ele tem poder para repreender o mar, para fazer com que a água se cale, o mar e o vento também se acalme. Esse vento que está soprando na sua vida não é permanente, porque Deus coloca limite, coloca termo naquilo que te faz preocupar. Essa preocupação que você está com ela no coração, Deus já estabeleceu um termo para ela sair, parar e cessar, e você continuar caminhando de cabeça erguida, caminhando firme na presença do Senhor, porque o Senhor está preparando um caminho largo para você passar sem tropeçar com teu pé em pedra, se você estiver alinhado com o céu, se você tiver Jesus dormindo no teu barco. Fica tranquilo, a água vai acalmar, o vento vai calar e você vai chegar do outro lado. Porque quem falou aqui, passemos do outro lado, foi quem falou, foi Jesus. E se Jesus deu uma ordem, não adianta, o inferno pode levantar conta que não vai conseguir, porque todo poder, autoridade e domínio está nas mãos daquele que criou os céus, criou a terra e tudo que existe. E ele está aqui para te garantir vitória. Você não saiu da tua casa em vão. Você não saiu da tua casa à toa para vir na casa do Senhor, na casa do Pai. Aqui você recebe bênção. Aqui você alcança vitória. Porque a vitória é nossa pelo sangue de Jesus. Aleluia! E ele, despertando, repreendeu o vento e disse ao mar: cala-te, aquieta-te. E o vento se aquietou, e houve grande bonança. E é essa bonança que eu profetizo na tua vida. Você que está enfrentando uma luta, seja em qual área for, seja na tua área espiritual, na tua área emocional, na tua área sentimental, financeira, profissional, o vento está soprando, a água está agitada. Jesus já liberou uma palavra naquele tempo e ele continua liberando hoje, porque Hebreus 13:8 declara que ele é o mesmo ontem, hoje e será eternamente. Nele não há sombra de variações, ele é de eternidade a eternidade, e agindo Deus, ninguém impede.
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3: Senhor nosso Deus e nosso Pai, o Senhor é aquele que está com os ouvidos abertos para nos ouvir e com as mãos estendidas para nos abençoar. Eu aproveito este momento para interceder em favor de cada um desses que estão nos ouvindo através da Rádio 104,9 FM. Meu Deus, eu peço que o Senhor visite o coração de cada um, que o Senhor venha tocar de uma maneira especial sobre a vida desse que crê, desse que acredita que a vida dele pode ser mudada. Libera, meu Deus, as bênçãos celestiais sobre a vida de cada um. Dá, meu Deus, condições favoráveis para que eles e a sua família possam viver e desfrutar do melhor do Senhor nesta terra. Prepara, meu Deus, uma bênção especial para cada um neste dia de hoje, em nome de Jesus, amém e graças a Deus.
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7: 6:13.
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2: Falando por aqui os flashbacks do fundo do baú, nova dimensão com Viverei Viverás, antiga, né? 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E é hora de passar o pano no zap, conferir quem nos mandou a mensagem aqui, na tarde de terça-feira, 1º de setembro, já se passaram 244 dias de 2026, e da estação, 73 dias do inverno já. É a 36ª semana do ano, a lua hoje é minguante, e o que se comemora no dia de hoje... Hoje é o dia do profissional de educação física. Você conhece o profissional de educação física? Você sabe o que ele faz? Educação física, né? Ah, você é professor de educação física também? Essa data marca, então, o registro da criação de uma lei, lá de 1º de setembro de 1998, que regulamentou a profissão no Brasil e criou o sistema CONFEF e CREFES. Bora entender mais sobre isso? Primeiro, educação física não é só academia, tá? Quando alguém fala em profissional de educação física, muita gente pensa imediatamente em academia, musculação e alguém gritando: mais uma, vai, você consegue! Mas a profissão vai muito além disso. Existem profissionais trabalhando com esportes, escolas, avaliação física, recreação, treinamento e diversas outras áreas. A própria regulamentação estabelece um campo profissional bastante amplo. Ou seja, se você acha que o profissional de educação física só manda fazer abdominal, está subestimando o sujeito. Segundo, caminhar também conta como atividade física, hein? A Organização Mundial da Saúde considera atividade física qualquer movimento corporal que gaste energia. Isso inclui caminhada, bicicleta, esportes, brincadeiras, tarefas domésticas e até atividades relacionadas ao trabalho. Para adultos, a OMS recomenda pelo menos 150 minutos de atividade física moderada por semana. Então, aquela caminhada até a cozinha para buscar o café é atividade física. Só não vale transformar a caminhada em esporte olímpico e continuar sedentário o resto do dia, né? Terceiro, exercício mexe até com uma cabeça. A atividade física não beneficia apenas músculos e coração. Segundo a OMS, ela também está associada à melhoria da saúde mental, do humor, do sono e da função cognitiva, além de ajudar na prevenção e no controle de várias doenças. Por isso, o profissional de educação física trabalha com algo muito maior do que a aparência. Ele ajuda a colocar o corpo em movimento e o corpo... Como consequência, pode ajudar até a cabeça a funcionar melhor. Aí o homem chegou para o profissional de educação física e disse: olha, professor, eu quero começar a fazer exercício. E o professor: oh, excelente, muito bom, e qual é o seu objetivo? E ele: ah, eu quero ficar saudável. Ótimo, vou então começar a caminhada de 30 minutos por dia. Aí ele: mas todo dia? É, todo dia. Tá, mas e quando eu estiver cansado? Aí você descansa. Professor, mas quando eu estiver sem vontade? Vai assim mesmo. O homem pensou e perguntou: mas professor, tem alguma atividade mais fácil? E o professor respondeu: tem. Ah, é? Qual é? Ah, você pode continuar parado? O homem abriu um sorriso e disse: ah, nessa aí eu já sou profissional. Moral da história: o trabalho do profissional de educação física não é simplesmente fazer alguém sofrer na academia. É ajudar as pessoas a se movimentarem de maneira adequada, segura e orientada, contribuindo para a saúde e qualidade de vida. Porque, no final das contas, o maior exercício não é levantar peso, é levantar da cadeira e começar. Parabéns ao profissional de educação física. Hoje é o seu dia. Agora vamos lá verificar os fatos do dia e vamos ver aqui se tem alguma coisa marcante, interessante, relevante que aconteceu no dia 1º de setembro na história do Brasil ou do mundo. Cadê? Aconteceu alguma coisa aqui relevante no dia 1º? Aqui, ó. Em 1923, o Japão foi sacudido por um terremoto que matou cerca de 150 mil pessoas e provocou uma onda de incêndios e enchentes no país. A capital, Tóquio, foi uma das mais atingidas. É, esse foi aquele incêndio que ficou, aquele terremoto que ficou muito famoso, né? Primeiro por causa da sua magnitude. Esse terremoto foi de mais de 7 graus na escala Richter. É, e ele é um dos grandes marcos mesmo da história do Japão, porque ele causou muito acidente, e a partir dele o Japão começou a investir, ele causou muito incêndio, e a partir dele o Japão começou a se preparar, né, para evitar que terremotos trouxessem consequências, porque o que a gente já vê com o terremoto por natureza? É a destruição ali em costas, né? É, então, os deslizamentos, grandes ondas no litoral, né? É, e aí essa questão aqui, ela foi marcante, porque esse terremoto, ele aconteceu na parte da manhã, próximo ali do horário do almoço, né? Praticamente no horário do almoço, antes do meio-dia. E os fogões, então, estavam acesos, fazendo o almoço, né? Fazendo o almoço, terminando o almoço e tal. Com esse grande terremoto, então, as casas, muitas construções, estamos falando aqui, ó, do início da década de 20, casas de madeira, né? Então, os fogões acesos, tudo tremendo, os fogões tombando e virando ali com o fogo aceso, o que acontece? Então, incêndios, né? Muito incêndio. É por isso que se fala aqui, ó, em mais de 140, em torno de 150 mil pessoas que perderam suas vidas nesse dia tão rapidamente por causa desse terremoto de 23, né? Estamos falando, ó, como se fosse a metade da população de Valadares sendo dizimada de uma vez em virtude de um terremoto, justamente por causa deste grande incêndio, né, que se deu aqui logo em seguida. Então, assim, foi tão devastador, né? Nunca mais o Japão esqueceu das consequências desse terremoto. E aí começaram a aperfeiçoar, e o Japão acabou posteriormente tornando a grande referência mundial como país com capacidades, né, de resistir aos terremotos. Infelizmente, né, no dia como esse, então, acontece essa tragédia que acabou fazendo com que o Japão ganhasse expertise, mas às custas de uma perda tão grande, de quase 150 mil pessoas que morrem nesse dia com esse terremoto em 1923.
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5: Boa noite, aqui é o Anderson Palmeira. Quero mandar um feliz aniversário pra minha amiga Anne.
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2: Oi, Anderson, obrigado pela companhia, meu querido. Parabéns, Anne. Feliz aniversário, muitos anos de vida pra você aí. Parabéns pelo seu dia. Mais alguém tá mandando seu salve aqui pelo 99961-0104. A Dalva ligadinha na programação comigo também. Oi, Dalva, como tá você por aí? Obrigado pela companhia, pelas suas palavras carinhosas sempre, pra toda a sua família. Nosso grande abraço, Dalva. Mais alguém tá mandando seu alô pelo 99961-0104. Manda mensagem de voz com antecedência, a gente manda ver a sua mensagem no ar. Essa aqui, ó.
4: Oi, JW, quero mandar meu bom amigo especial pra minha esposa aqui, pra meu filho, pra você aí. Pastor Eli de Jesus, Tom de Oliveira, o pastor Roberto de Belando, o Zé Batista dos Alegre, a Marinete Bar Palmeira. E um bom amigo especial pra todos os ouvintes. É, JW, tá bem legal. Eu acabei de chegar aqui, aguenta, graças a Deus, bem sim, meu irmão. Você tem uma noite abençoada aí, tá? Fique na paz.
2: Opa, maravilha, meu amigo Geraldo, obrigado pela dedicação também, graças a Deus que você foi e voltou em paz, maravilha, um grande abraço para toda a família aí também. Quem mais tá mandando salve aqui pelo 99961-0104? O Romildo tá ligadinho na programação comigo também. Alô, galera do Santa Helena, obrigado pela companhia, Romildo. Mais alguém mandou seu alô pelo 99961-0104? Washington tá ligadinho na programação no Norte, em Ji Paraná, em Rondônia. Oi, Washington, obrigado pela companhia. Alô, Ji Paraná! Quem mais aqui nos prestigiando, mandando salve pelo 99961-0104? A Paula tá ligadíssima na programação com a Rebeca e a Isabela e mostrando a fotografia aqui, ó, da hora do lanche. Uau, um pão todo maravilhoso com orégano e tudo mais aqui, recheadíssimo. Obrigado pela companhia, Paula, Rebeca, Isabela. Alô, Elvamar. Quem mais mandando seu alô pelo 99961-0104 aqui nos acompanhando? O José Batista está em Pouso Alegre, deixando seu abraço para todo mundo aqui também, registrando lá 18 graus agora, com muita chuva em Pouso Alegre, com sol quente, 18 graus aí, rapaz, o dia promete, a noite promete, né? Valeu, José Batista! Quem mais aqui mandando salve pra gente pelo 99961-0104, quando manda mensagem de voz com antecedência, vai ao ar, como essa aqui, ó.
5: Boa tarde, Jota. Aqui é a Fátima Gomes, do Figueira. Um abraço para vocês aí na rádio. Um abraço para a Lohane, pastora Luciana, pastor Natan, Indianário, Zanos e Márcio. Obrigado, mais 104.
2: Opa, Fátima Gomes, obrigado pela companhia. Bom demais ter você comigo aqui. Ótima noite para você e para a família aí também, viu? Mais alguém mandou o seu salve aqui pelo 99961-0104. E se não deu para você participar comigo aqui hoje, conto com você por aqui amanhã a partir das 5. Mande o salve aí. A gente rola a sua participação sempre por aqui pelo 99961-0104. Tem uma participação aqui 21 do Rio de Janeiro. Deixa eu ver.
6: Boa tarde. Aqui é o Luciano de Piedade aqui. Dou um abraço para todos aí da rádio, para todos os ouvintes e para você que está fazendo a programação. Muito obrigado. É o Luciano de Piedade do Rio de Janeiro. Eu sou mais 104.
2: Opa, Luciano, obrigado pela companhia, meu querido, pela participação. Alô, Piedade, nos prestigiando, todo o povo de Deus que nos acompanha no Rio de Janeiro também, um grande abraço. Valeu, meu querido. Mais alguém mandando um alô pelo 99961-0104. Se não deu para você entrar comigo aqui hoje, conto com você por aqui amanhã a partir das 5. Mande o salve aí, a gente rola a sua participação sempre por aqui pelo 99961-0104.
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Jamile conquistando o impossível. E antes o Jota Neto com É Bonita. Agora chegando aquela clássica belíssima canção, aquela melodia que tocava, que toca e que certamente continuará tocando profundamente a nossa vida. É a música do dia.

Conta-se que numa determinada cidadezinha havia uma singela igreja que era frequentada por moradores dos pequenos povoados ali do entorno, onde todos se conheciam. E os anos se passavam e o pequeno grupo se mantinha constante ali nas reuniões, na pequena igreja, ocupando sempre os mesmos lugares. E foi por isso mesmo que foi fácil para o pastor descobrir, num certo dia, uma cadeira vazia. O pastor estranhou o lugar vazio, mas logo se esqueceu. Na semana seguinte, a mesma cadeira vazia estava lá e ninguém soube informar o que estava acontecendo. E na terceira semana da ausência, o pastor resolveu visitar o irmão faltoso. E o dia em que o pastor foi procurar o tal irmão para fazer uma visita era um dia muito frio. E ao chegar à casa do irmão, o pastor o encontrou ali sentado, muito confortável, ao lado da lareira de sua casa, lendo alguma coisa. Preocupado com o irmão, o pastor lhe pergunta: "Irmão, você está doente, meu filho?" E ele disse que não, o irmão estava bem. "Talvez estivesse atravessando algum problema", disse o pastor, né, preocupado com ele, "mas estava tudo em ordem." E o homem foi explicando que simplesmente deixou de comparecer à igreja, afinal, ele frequentava o culto há mais de 20 anos, sentava na mesma cadeira, pronunciava as mesmas orações, cantava os mesmos hinos, ouvia os mesmos sermões, não precisava mais comparecer à igreja depois de tantos anos, ele já sabia tudo de cor. O pastor então refletiu por alguns momentos, depois se dirigiu até a fumegante lareira da sala, atiçou o fogo, de lá retirou uma brasa e, diante do olhar surpreso do dono da casa, o pastor colocou a brasa sobre a soleira de mármore ali na janela, deixou a brasa lá. Longe do braseiro, então, aquela brasa perdeu o brilho e logo se apagou. Logo, era somente um carvão coberto de cinza agora, já que ele estava distante da lareira. E então, o irmão entendeu a mensagem. Levantou-se de sua cadeira, caminhou até o pastor e falou: "Tudo bem, pastor, eu entendi a mensagem." E ele voltou para a igreja. Todos nós somos brasas no braseiro da fé. Se mantemos uma regular frequência ao templo, estudando, trabalhando, nos conservamos ali acesos e quentes. Mas, exatamente como fazem as brasas, é preciso estender o calor. Assim, acostumemos a não somente orar, pedir e esperar bênçãos, esperar graças. Iluminados pelo Evangelho do Senhor Jesus, nos disponhamos a agir em favor dos nossos irmãos. Como as brasas unidas se transformam em um imenso fogaréu, clareando a escuridão e aquecendo as noites frias, unidos aos nossos irmãos de ideal, poderemos estabelecer o calor da esperança em muitas vidas. Abrasados pelo amor a Jesus, poderemos transformar horas monótonas em trabalho no bem. Uma pessoa sozinha pode realizar grandes coisas, mas um grupo de pessoas pode revolucionar o mundo. Pensemos nisso e coloquemos mãos à obra. 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

0: frase do dia de hoje para você parar e pensar comigo é sobre união e é um provérbio africano. O provérbio africano sobre união nos diz: a união do rebanho obriga o leão a deitar-se com fome. Eu vou repetir. A união do rebanho obriga o leão a deitar-se com fome.
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0: Final do Top Gospel com Game 104, os flashbacks, a sua participação e as melhores do dia. Obrigado pelo carinho da sua companhia. Eu sou o JW e amei ter você por aqui mais uma vez. Vem chegando a Voz do Brasil. Na sequência tem o Show Musical 104 e nos encontraremos amanhã, a partir das 5 da tarde, se o Senhor Jesus nos permitir. Para você um forte abraço, uma ótima noite e até lá. Tchau, tchau.
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1: Está no ar a Voz do Brasil. As notícias do governo federal que movimentaram o país no dia de hoje.
2: Olá, boa noite.
0: Boa noite para você que nos acompanha em todo o país.
2: Terça-feira, 1º de setembro de 2026.
0: E vamos aos destaques do dia.
2: Economia brasileira.
0: PIB cresce 0,5% no segundo trimestre do ano.
2: Aumento foi impulsionado pela agropecuária. Márcia Fernandes.
3: O principal crescimento foi impulsionado pelo desempenho da pecuária e da produção de alimentos como café e soja.
0: Mudança no calendário. Começa hoje a escolha do Simples Nacional para o ano que vem.
2: Pequenas empresas têm até 30 de setembro para escolher novo modelo da reforma tributária. Cleide Lopes.
4: Elas poderão optar como irão recolher o imposto sobre bens e serviços e a contribuição sobre bens e serviços.
0: Campanha alerta passageiros sobre consequências de atos de indisciplina em voos e aeroportos.
2: E vamos falar também dos direitos dos viajantes.
0: ANAC Passageiros recebe relatos contra empresas aéreas. Yuri Sherman, gerente da agência, destaca o serviço.
5: É muito importante a gente estimular a utilização da nossa plataforma como uma alternativa mais rápida, mais célere e mais resolutiva até do que o Poder Judiciário.
2: E hoje na apresentação da Voz do Brasil, Luciana Vasconcelos e Luciano Seixas.
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2: O governo reuniu especialistas e gestores para discutir os efeitos das apostas online, nas chamadas bets, na vida dos brasileiros.
0: A ideia é fornecer subsídios para novas medidas na regulamentação do setor.
2: Participaram da primeira reunião entidades ligadas à saúde, indústria, comércio, setor artístico e cultural e crianças e adolescentes.
6: Um dos tópicos foi o impacto das bets na saúde brasileira. A regulamentação da propaganda foi elencada como alternativa a este problema. O ministro da Saúde, Alexandre Padilha, classificou o vício em jogos online como um problema de saúde pública e destacou que o Sistema Único de Saúde oferece atendimento online para ludopatas.
7: Quando a pessoa entra no meu SUS digital, solicita a consulta e começar o plano terapêutico, tem um conjunto de psicólogos e psicólogas que vão atender essa pessoa, pelo menos 10 consultas, depois você pode renovar esse plano para mais 10 consultas, pode continuar a consulta.
6: Leandro Domingos Teixeira, vice-presidente financeiro da Confederação de Bens, Serviços e Turismo, CNC, destacou o impacto das bets sobre o comércio brasileiro e defendeu tributação.
7: Esse plano para mais 10 consultas, pode continuar a consulta.
6: Leandro Domingos Teixeira, vice-presidente financeiro da Confederação de Bens, Serviços e Turismo, CNC, destacou o impacto

0: a mesma lógica de exploração comercial que a gente vê nas redes sociais hoje, que é baseada em desenho viciante, recompensa variável, gamificação e, muitas vezes, o uso de crianças como vetor de marketing. O uso de influenciadores mirins de até 6 anos de idade.
1: Os participantes da reunião também apresentaram como sugestão a proibição das plataformas de jogos online no país, a criação de programas de saúde mental nas empresas, implantação de estratégias de fiscalização e monitoramento dos sites de aposta, principalmente os ilegais. As propostas serão estudadas pelo governo e servirão de base para as políticas de regulamentação das bets no país. Reportagem Graziele Bezerra.
2: O produto interno bruto brasileiro cresceu 0,5%.
3: O indicador mede o valor de todos os bens e serviços produzidos pelo país.
4: O produto interno bruto, PIB, que mede a soma de todos os bens e serviços produzidos no país, cresceu 0,5% no segundo trimestre de 2026. Os dados são do Instituto Brasileiro de Geografia e Estatística, IBGE. Foram movimentados 3 trilhões e 400 bilhões de reais no segundo trimestre. O principal crescimento foi no setor agropecuário, impulsionado pelo desempenho da pecuária e da produção de alimentos como café e soja. O coordenador de contas nacionais do IBGE, Ricardo Moraes, detalha os setores que tiveram destaque.
5: O produto interno bruto cresceu 0,5% no segundo trimestre em relação ao primeiro trimestre de 2026. Na série com ajuste sazonal, os maiores destaques foram a extrativa mineral, com crescimento de 3,4%, a agropecuária, com 2,8%, e os serviços de informação e comunicação, com crescimento de 2,1%.
4: Entre os demais setores que apresentaram resultados positivos, o setor de serviços cresceu 0,2% e a indústria avançou 0,1% na comparação com o trimestre anterior. A economista Maria de Lourdes Molo explica o que significa esse índice.
6: E é o valor total da produção de bens e serviços finais que são obtidos pelo país em território nacional em determinado período de tempo, geralmente um ano. Em geral, a produção é medida em unidades monetárias. Ele representa tudo que a economia produz, que para essa produção existem empregos, existem salários, existem lucros. As rendas das pessoas são geradas a partir da geração desse produto.
4: Também foi registrado o crescimento do PIB em relação ao ano passado. Na comparação com o segundo trimestre de 2025, o índice teve alta de 2%. Reportagem Márcia Fernandes.
2: A implantação da reforma tributária está dando mais um passo.
3: A partir de hoje, pequenas empresas devem optar pelo Simples Nacional e a forma de recolhimento do IBS e da CBS em 2027.
2: O prazo vai até 30 de setembro.
7: Micro e pequenas empresas enquadradas no Simples Nacional terão uma nova decisão tributária para tomar ainda em 2026. Entre os dias 1º e 30 de setembro, elas poderão optar como irão recolher o imposto sobre bens e serviços e a contribuição sobre bens e serviços no primeiro semestre de 2027. Pela nova regulamentação, as empresas poderão continuar recolhendo o IBS e o CBS dentro da guia única do Simples Nacional ou optar pelo chamado regime regular, no qual os dois tributos serão calculados e pagos separadamente. A escolha pelo regime regular não significa sair do Simples Nacional. A empresa continuará no regime simplificado para os demais tributos, mas seguirá regras próprias para calcular e pagar o IBS e CBS. A microempresária do ramo de alimentação do Rio Grande do Sul, Carolina Kader, disse que ainda não fez a opção, mas vai decidir com o seu contador a melhor opção.
8: Eu acho que para isso a gente tem que ter, enquanto empresário, orientação contábil, assim, né? Para poder fazer essa escolha e optar pela melhor forma de fazer essa declaração tributária.
7: O contador Reginaldo Moraes da Silva destaca a importância dessa opção.
9: O IBS, o CBS, ele vem com a reforma tributária, tá? Está mudando dois impostos, o PIS e o COFINS. Eles deixarão de existir num processo de

0: transição a partir do ano que vem. E aí, o que, que acontece? Com essa mudança, o IBS e o CBS, que é o IBS, que é o de serviço, e o CBS, que é o de comércio, basicamente, né? A gente vai conseguir aproveitar crédito dos nossos fornecedores.
1: As empresas que fazem parte do Simples Nacional continuarão enquadradas automaticamente. Reportagem Cleide Lopes.
2: Para o empresário individual, não mudou o prazo. O período de solicitação de opção para se tornar ou permanecer sendo MEI permanece em janeiro.
3: E se você tem dúvidas, acesse ainda o site gov.br/Receita Federal.
2: E uma dica, no YouTube da Receita tem um vídeo que pode ajudar o pequeno empresário na hora da escolha.
3: Empresas brasileiras que tiveram as exportações afetadas pelas novas tarifas dos Estados Unidos podem ter mais tempo para cumprir compromissos tributários.
2: O Ministério do Desenvolvimento, Indústria, Comércio e Serviços regulamentou a prorrogação por mais um ano do chamado drawback suspensão.
3: O regime suspende o pagamento de tributos na compra ou importação de insumos usados na produção de bens destinados à exportação.
2: Na prática, a empresa assume o compromisso de exportar o produto dentro de um prazo determinado. E é justamente esse prazo que poderá ser ampliado.
3: Só no mês de julho, a aviação civil brasileira registrou quase 12 milhões de viajantes em voos nacionais e internacionais.
2: Desse total, cerca de 9 milhões e 100 mil foram em voos domésticos, um crescimento de 1,9% em relação ao mesmo período do ano passado.
3: E é nesse cenário, com tanta gente viajando para dentro e fora do país, que foi lançada a campanha para alertar passageiros sobre consequências de atos de indisciplina em voos e aeroportos.
2: Para se ter uma ideia, o Brasil registrou 881 casos de indisciplina no transporte aéreo entre janeiro e junho deste ano.
3: 154 episódios estão inseridos em categoria 3 de resolução da ANAC, Agência Nacional de Aviação Civil. Isso significa que a ocorrência pode comprometer a segurança operacional.
2: Para conhecer melhor a resolução da ANAC, que cria regras para atos de indisciplina nos aeroportos e a bordo, vá em pareceexagero.com.br.
3: Agora a gente vai falar sobre os direitos dos passageiros. E a ferramenta ANAC Passageiros, que ajuda a orientar usuários e mediar reclamações contra companhias aéreas.
2: Sobre o assunto, conversamos com Yuri Sherman, gerente de regulação das relações de consumo da ANAC. Acompanhe. Olá, nós estamos com Yuri Sherman, gerente de regulação das relações de consumo da ANAC. Boa noite, muito obrigada pela sua presença aqui na Voz do Brasil.
4: Boa noite, Luciana, boa noite, Luciano.
2: Yuri, vamos começar falando qual é o papel da ANAC na proteção dos passageiros.
4: Obrigado pela oportunidade de esclarecer, Luciana. Essa nossa atuação, ela se dá por duas frentes, tá? Uma frente voltada a garantir um ambiente econômico favorável à vinda de novas empresas, para que a gente tenha mais concorrência no nosso setor. E no fim do dia, mais concorrência é bom para o consumidor, né? Gera mais oferta de serviços, mais oferta de produtos, mais opções de tarifas para os passageiros. E a gente tem uma segunda frente, que é diretamente voltada à garantia de direitos essenciais aos passageiros. Isso se dá não só por meio da nossa norma, mas pela nossa atuação fiscalizatória, né? Onde a gente tem ali uma atuação nos aeroportos, a gente acompanha remotamente também o cumprimento dos deveres das empresas. A gente tem também uma atuação de educação para o consumo, né? Para que os passageiros conheçam seus direitos, conheçam seus deveres. E ainda nessa linha de garantir direitos, a gente cria um ambiente propício a resolução de conflitos de consumo.
3: Como é que a agência tem atuado para prevenir problemas e estimular a solução desses possíveis conflitos?
4: No primeiro momento, Luciano, por meio da fiscalização, né? Por meio da fiscalização que a gente vai ali a campo, né? Que as empresas veem que a gente está atuante, né? Que a gente está ali acompanhando o que elas estão fazendo. As empresas veem que cumprir as regras é fundamental, né? É necessário. Agora, o transporte aéreo, ele é muito complexo, né? Tem várias complexidades no transporte aéreo e, por isso, intercorrências podem acontecer. No caso de intercorrências, você só fiscalizar, você só punir, não resolve os problemas individuais, Né? E é daí que vem a nossa atuação voltada à resolução de conflitos. E a gente faz isso tanto pelo monitoramento do saque das empresas, né? Vendo como que as empresas estão respondendo ali no saque, como que os atendentes das empresas estão preparados para responder às demandas dos passageiros. E a gente faz isso também por meio de uma plataforma de resolução de conflitos, que é o ANAC Passageiro.
2: Bem, Yuri, falando em conflitos, nós ouvimos alguns passageiros que tiveram problemas durante a viagem. Uma delas foi a Amanda Evangelista, que teve problema com a bagagem. Vamos ouvir?
5: Oi, meu nome é Amanda, eu tenho 35 anos, sou residente de Brasília. Recentemente, voltando de Foz do Iguaçu, no Paraná, eu despachei a minha mala pela companhia aérea e... chegando no destino, chegando em Brasília, eu verifiquei que itens da minha mala, como perfume, tinham sido roubados, furtados de dentro da minha mala, enquanto a mala estava sob responsabilidade da companhia aérea e do aeroporto, já que ela não estava comigo. Eu queria saber o que fazer nesses casos.
2: Yuri, o que a gente pode falar para Amanda?
4: Bom, em primeiro lugar, a gente está diante de um cometimento de um crime, né? Então é imprescindível que a Amanda registre a ocorrência policial, né? Para que tenha a devida apuração policial. E registrada a ocorrência, ela precisa fazer um protesto junto à empresa aérea na primeira oportunidade, né? Então, assim que ela verificou que tinha algum item faltando na sua bagagem, ela faz o protesto junto à empresa aérea e aguarda a resolução. Caso a empresa não resolva o problema, né, considerando que a empresa tem a obrigação de reembolsar por esses itens surrupiados, né, pela violação da bagagem, aí a Amanda pode registrar uma reclamação na plataforma ANAC Passageiro e lá a empresa vai responder e a ANAC também vai monitorar toda essa situação em âmbito coletivo. Né?
3: Tá certo. Tem também aqui a reclamação da Ana Cláudia Ferraz sobre atrasos de voos. Vamos ouvir.
6: Oi, meu nome é Ana Cláudia Ferraz, moro em Rio Branco, no Acre. Recentemente tive um problema num voo que a gente teria que embarcar meia-noite, né, no horário Acre, e embarcamos, só que permanecemos 3 horas dentro da aeronave, porque a aeronave apresentou problemas. Depois de 3 horas, eles cancelaram o voo, e no cancelamento do voo eles não ofereceram hotel, nem lanche, nem alimentação, e só conseguimos chegar em casa 6 horas da manhã. E nesse caso, como que a gente procede?
4: No caso de atraso de voo, a partir de 1 hora, a empresa é obrigada a fornecer facilidade de comunicação. A partir de 2 horas, é obrigada a fornecer alimentação. E a partir de 4 horas, a empresa é obrigada a fornecer hotel, hospedagem, para quem não for residente naquela localidade do atraso. Né? Então, ainda que nessa situação a passageira estivesse dentro da aeronave, né, e permanecido lá durante 3 horas, depois de 2 horas, a empresa deveria ter fornecido essa assistência material de alimentação e, resolvida ali a questão da reacomodação em outro voo, deveria encaminhar os passageiros ou para o hotel, né, para que aguardasse ali, né, como, pelo que eu entendi, houve pernoite, ou encaminhar os passageiros para sua residência e depois também custear o retorno do passageiro até o aeroporto.
2: E agora ela pode fazer uma reclamação no ANAC Passageiros?
4: É imprescindível que ela faça uma reclamação no ANAC Passageiro, tá, Luciana? A nossa plataforma é uma plataforma que propicia a resolução de conflitos individuais. Então ela vai registrar uma reclamação, a empresa vai ter até 10 dias para responder e depois disso o passageiro vai avaliar como que foi essa resposta da empresa. E a ANAC está ali nos bastidores acompanhando tudo, né? Vendo como que em âmbito coletivo se dá essa atuação das empresas, onde que as empresas estão pecando, como que a gente vai utilizar aquilo para direcionar nossos esforços fiscalizatórios. E a gente tem tido resultados positivos com a plataforma, né? Resultados que a gente precisa compartilhar, né? Coisa de 80% de resolutividade, um tempo médio de resposta pelas empresas na casa de 4 dias. Então é muito importante a gente estimular a utilização da nossa plataforma como uma alternativa né, mais rápida, mais célere e mais resolutiva até do que o Poder Judiciário.
3: É um aplicativo ou um endereço na internet?
4: A gente tem a versão web, né, do ANAC Passageiro, e a gente tem a opção de acesso também por meio do Super App da ANAC. Os dois são possíveis. Então, entrando ANAC Passageiro, gov.br/ANAC Passageiro, o passageiro entra lá na nossa plataforma, consegue se informar sobre seus direitos e consegue registrar a sua reclamação.
2: E é mais fácil, fica mais rápido resolver os problemas?
4: Muito mais rápido. A gente tem informação clara, com linguagem simples. As empresas, como eu disse, né, têm respondido num tempo muito ágil, né, com um índice de resolutividade que a gente tem considerado satisfatório. Então, agradeço aí pela oportunidade de compartilhar a nossa plataforma.
3: Muito bem, nós conversamos com Yuri Sherman, gerente de regulação das relações de consumo da ANAC, aqui na Voz do Brasil. Muito obrigado por sua presença.
4: Obrigado a vocês pela oportunidade.
2: Será realizado o Dia C de capacitação destinado a profissionais de segurança pública que atuam na prevenção e enfrentamento da violência contra a mulher.
3: A formação será realizada presencialmente nas 27 capitais do país, com transmissão simultânea para 80 municípios.
2: A medida integra um pacote de medidas anunciadas nessa semana, ainda dentro do Agosto Lilás, que teve como objetivo conscientizar a população sobre a importância da proteção de mulheres e meninas no país.
3: Além da qualificação, foram assinadas duas portarias. É o que vamos ouvir agora na reportagem de Luciana Colares, de Holanda.
7: A primeira portaria contou com a adesão de todos os estados e do Distrito Federal e estabelece a Secretaria Nacional de Segurança Pública como responsável pela avaliação dos planos estaduais e distrital de combate à violência contra a mulher. A elaboração caberá aos entes federativos, para Michele Gonçalves dos Santos, diretora de ensino e pesquisa da Senasp. A medida contribui para a execução das políticas públicas na área.
8: Reforça a objetividade e a transparência da avaliação desses planos estaduais e distrital, planos esses que são instrumentos bastante efetivos e fundamentais para o planejamento e para a execução das políticas de enfrentamento da violência contra mulheres e meninas em todo o país. Assegura também uma aplicação mais transparente, mais célere e eficaz dos recursos do Fundo Nacional de Segurança Pública para esse fim.
7: A segunda portaria institui um grupo de trabalho para a elaboração de um protocolo nacional de atendimento às vítimas de violência sexual. A ideia é um atendimento mais qualificado em todas as delegacias do país. Além disso, foi anunciado um dia de capacitação em 2 de setembro, chamado de Dia C, destinado a profissionais de segurança pública nas 27 capitais do país. O ministro da Justiça e Segurança Pública, Wellington Lima, falou sobre a importância dessa articulação institucional.
9: A violência contra as mulheres não pode ser enfrentada por uma instituição isoladamente. Portanto, estabelecemos os parâmetros, produzimos conhecimento, capacitamos os profissionais e integramos as instituições.
7: Também foi lançada uma publicação da Escola Nacional de Segurança Pública sobre o tema, que reúne evidências para o enfrentamento às violências de gênero, ainda em celebração às duas décadas da Lei Maria da Penha. Reportagem Luciana Colares, de Holanda.
10: Dicas do Enem.
11: Meu nome é Caroline Santos e a minha dúvida é: como melhorar o meu repertório para a redação?
2: Quem responde pra gente é Juliana Bessa, professora de Sociologia. Vamos ouvir.
12: Galera, para a prova do Enem, é importante a gente pensar que a gente tem três sociólogos importantes, o Durkheim, o Max Weber, o Karl Marx, mas é importante que você consiga aplicar as ideias deles aos outros temas que são importantes, assim, como cidadania, movimentos sociais, desigualdade social e também política, poder e Estado. São mais ou menos esses temas que você vai ver na prova do Enem. E é importante também pensar que esses temas dentro, por exemplo, de movimento social, você vai encontrar também na redação. Na redação, nos últimos anos do Enem, a gente teve temas como a questão de desafios para a população negra, para os povos indígenas, a questão das mulheres também, a invisibilidade do trabalho feminino. Então, essas são grandes áreas mas a gente pode pensar vários temas aí dentro.
2: A prova de redação do Enem será realizada no dia 8 de novembro. 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
3: A Companhia Nacional de Abastecimento, a Conab, recebe até amanhã propostas para o fornecimento de 5.368 cestas de alimentos.
2: Elas serão destinadas a famílias indígenas do Rio Grande do Sul e Santa Catarina em situação de insegurança alimentar e nutricional.
3: A adesão pode ser feita de forma 100% digital, como explica Everton Santos, diretor de Normas e Sistemas de Logísticas do Ministério da Gestão e da Inovação em Serviços Públicos.
13: Agricultores familiares, cooperativas e associações já podem acessar o site do Contrata Mais Brasil, conferir o edital e participar. Basta fazer o cadastro na plataforma, informar quais alimentos pode fornecer, escolher a oportunidade e enviar a proposta. Tudo em um só lugar.
2: E atenção, os interessados na venda de alimentos devem acessar o site contratamaisbrasil.sistema.gov.br. Vamos repetir? Contratamaisbrasil, tudo junto, .sistema.gov.br.
3: E essas foram as notícias do Governo Federal.
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2: Fique agora com as notícias do Poder Judiciário e do Congresso Nacional. Uma boa noite.
3: Boa noite para você e até amanhã.

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2: Presidente do STF abre seminário internacional que discute desafios do uso da inteligência artificial no judiciário.
3: Relator no STJ mantém prisão preventiva de tenente-coronel da Polícia Militar de São Paulo, acusado de matar esposa.
2: TSE lança plataforma para combater a desinformação durante o processo eleitoral.
3: Boa noite, eu sou Leandro Bezerra.
2: Eu sou Walter Lima.
3: Supremo Tribunal Federal abre segundo seminário Brasil-Itália da Rede Internacional sobre Sistemas de Justiça e Democracia.
2: O encontro discutiu os impactos da inteligência artificial no judiciário. Marta Ferreira.
4: Na abertura do evento, o presidente do Supremo Tribunal Federal e do Conselho Nacional de Justiça, ministro Edson Fachin, citou riscos concretos do uso da inteligência artificial que desafiam a magistratura, como citações jurisprudenciais inexistentes, vieses discriminatórios reproduzidos a partir de base de dados históricos e a opacidade dos modelos. Na avaliação do ministro, porém, a resposta a esses riscos não pode paralisar a inovação.
5: O caminho parece-nos ser o da experimentação supervisionada, ambientes controlados, registro de ferramentas certificadas, formação obrigatória da magistratura, comitês técnicos e éticos permanentes.
4: A agenda internacional continua amanhã e quinta-feira, com a 17ª Jornada Ítalo-Hispano-Brasileira de Direito Público. O encontro reúne no STF pesquisadores e especialistas dos três países para o intercâmbio acadêmico e a análise comparada de questões relacionadas ao direito constitucional e ao direito público.
3: O ministro do STJ, Reinaldo Soares da Fonseca, manteve a prisão preventiva do tenente-coronel da Reserva da Polícia Militar de São Paulo, Geraldo Leite Rosa Neto.
2: O PM é acusado de matar a esposa, também policial militar. Fátima Uchoa.
6: Pela investigação, em 18 de fevereiro deste ano, na capital paulista, Geraldo teria atirado na cabeça da companheira após discutirem. Depois, teria deitado o corpo dela no chão e alterado a cena do crime para simular suicídio, colocando a arma do crime na mão da vítima. Em abril, o ministro Reinaldo Soares da Fonseca definiu a competência do Tribunal do Júri para julgar a ação penal. E agora, ao negar a liminar, que é uma decisão provisória, o relator no STJ destacou que a prisão cautelar é necessária diante do risco de interferência na produção das provas e dos indícios de que o militar teria tentado alterar a cena do crime. O julgamento definitivo do habeas corpus caberá à quinta turma do STJ.
3: TSE lança plataforma para combater a desinformação durante as eleições.
2: A iniciativa reúne orientações para auxiliar no enfrentamento de conteúdos falsos. Guilherme Firmino.
7: O TSE lançou nesta terça-feira a plataforma TSE Facilita, Plataformas Digitais em Ação. A ferramenta facilita o acesso a informações e orientações sobre a atuação da Justiça Eleitoral e das empresas de tecnologia no combate à desinformação. Para o presidente do TSE, ministro Cássio Nunes Marques, o tribunal e as plataformas têm atribuições e capacidades que se complementam no enfraquecimento aos desafios do ambiente digital. A expectativa é que a ampla divulgação dos materiais contribua para dar mais efetividade às decisões da Justiça Eleitoral.
3: Justiça Federal condena homem que compartilhava na internet imagens de abuso sexual infantil.
2: A denúncia foi apresentada pelo Ministério Público Federal. Sabrine Menezes.
8: Segundo as investigações, o homem armazenava no celular e no computador 237 vídeos e imagens com cenas de conteúdo sexual envolvendo crianças e adolescentes. O material foi disponibilizado na nuvem em três ocasiões durante o ano de 2021. O homem foi condenado a 4 anos e 9 meses de prisão em regime semiaberto, além de multa. A sentença da Justiça Federal em São José dos Campos destacou ainda que o acusado tentou esconder a própria identidade com o uso de dados fictícios nos sites e e-mails para não ser incriminado. Ele foi condenado pelos crimes de distribuição e compartilhamento e posse e armazenamento de conteúdo sexual envolvendo crianças e adolescentes, mas poderá recorrer em liberdade.
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3: A você uma boa noite.
2: E até amanhã.
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10: Eu sou Paula Groba.
11: E eu sou Humberto Pinheiro.
10: E estes são os destaques de hoje do Jornal do Senado, que começa agora.
11: Vacina contra herpes zóster poderá ser oferecida gratuitamente pelo SUS.
10: Novo piso salarial de médicos e dentistas avança e segue para o plenário.
11: Senado aprova indicação de Rodrigo Pacheco para vaga de ministro do Tribunal de Contas da União.
10: Boa noite.
11: Boa noite.
10: Avançou no Senado a proposta que define a implementação gradual do novo piso salarial de médicos e cirurgiões dentistas ao longo de 3 anos.
11: A proposta foi aprovada pela Comissão de Assuntos Sociais e agora segue em regime de urgência para votação no plenário do Senado. As informações com o repórter Márcio Maturana.
12: O novo piso salarial de R$ 13.662 para médicos e cirurgiões dentistas com jornada de 20 horas semanais vai ser aplicado gradualmente ao longo de 3 anos. 40% do valor a partir de 1º de janeiro de 2027, 70% em 2028 e 100% em 2029. Esse é o conteúdo de uma emenda da senadora Tereza Leitão, do PT de Pernambuco, aprovada nesta terça-feira pela Comissão de Assuntos Sociais. O relator foi Fernando Dueire, do PSD de Pernambuco.
13: A implementação gradual do piso assegura que esses empregadores se adaptem de forma planejada, sem demissões e sem interrupção de serviços essenciais.
12: O projeto já tinha sido aprovado nas comissões, mas recebeu emendas no plenário do Senado e por isso voltou aos colegiados. Na rede privada, o piso vai ser atualizado todo ano com base no IPCA, em vez de seguir o aumento do salário mínimo geral, como é atualmente. Na rede pública, o reajuste vai seguir leis específicas de cada unidade da federação, sendo que estados e municípios não vão precisar arcar com o aumento, porque o custeio será do Fundo Nacional de Saúde. O texto estabelece também que o trabalho noturno e as horas extras vão valer 50% a mais que o piso, em vez dos 20% para trabalho noturno e 25% para horas extras. Além disso, o projeto mantém o direito a 10 minutos de repouso para cada 90 minutos de trabalho e reforça que a chefia de serviços médicos ou odontológicos deve ser feita por profissionais habilitados nessas áreas.
10: E a comissão mista que analisa a chamada MP da taxa das blusinhas adiou para esta quarta-feira a reunião para a votação da proposta. O colegiado volta a se reunir nesta quarta-feira às 10 da manhã.
11: O presidente deputado Reginaldo Lopes e a relatora senadora Leila Barros ainda buscam um acordo sobre o texto. A medida zera o imposto de importação para compras internacionais de até $50. A MP perde a validade no dia 8 de setembro.
10: O Senado aprovou a indicação do senador Rodrigo Pacheco para o cargo de ministro do Tribunal de Contas da União, o TCU. A votação ocorreu em regime de urgência após articulação de lideranças partidárias.
11: Pacheco vai ocupar a vaga deixada por Bruno Dantas. Ele renunciou ao cargo nesta segunda-feira. Os detalhes com o repórter Douglas Castilho.
14: Com um rito especial, a indicação foi direto ao plenário, onde parlamentares exaltaram a atuação de Rodrigo Pacheco como presidente do Congresso em momentos delicados da história recente do país, como na CPI da Covid-19 e nos atos de 8 de janeiro. Após o resultado da votação, que se deu por 63 votos a favor e 4 contra, Rodrigo Pacheco agradeceu ao autor da indicação, o presidente Davi Alcolumbre, aos companheiros de parlamento e falou da importância do papel a ser desempenhado.
15: Eu sei o que representa um Tribunal de Contas num país em que os recursos são escassos. Quando se fala de recursos públicos e de gastos públicos, todo cidadão tem o dever de cuidar e de zelar pela aplicação do recurso público e tem o dever de se permitir fiscalizar por um controle externo que é desempenhado pelo Congresso Nacional com auxílio do Tribunal de Contas da União.
14: O projeto de decreto legislativo de indicação do senador agora será encaminhado à Câmara dos Deputados, onde o nome de Pacheco também passará por análise e votação.
10: E nesta quarta-feira, a Comissão de Constituição e Justiça pode votar a proposta que reduz a jornada de trabalho para 40 horas semanais e acaba com a escala 6x1. Um dos favoráveis ao texto é o senador Paulo Paim, do PT do Rio Grande do Sul.
11: O parlamentar citou experiências no Brasil e em outros países que, segundo ele, mostram que a redução da jornada pode melhorar a qualidade de vida dos trabalhadores sem reduzir a produção. Paim fez um apelo para que a proposta seja votada pelos senadores e enfatizou que o fim da escala 6x1 deve ser visto como uma pauta nacional e não partidária. O texto já foi aprovado pela Câmara dos Deputados.
16: Alguns tentam embaralhar esse debate e dizem que o fim da escala 6x1 é uma questão eleitoral. Não é. Eleição passa, a vida da nossa gente fica. Essa é uma causa maior, é uma causa do país, é uma causa humanitária. E por isso, repito, a PEC 221 não tem dono. Não é de partido nenhum, ela é do povo brasileiro.
10: Já o senador Hermes Klan, do PL de Santa Catarina, defendeu responsabilidade e negociação coletiva no debate sobre o fim da escala 6x1. Ele disse que uma regra única pode não atender a todos os setores.
11: Segundo Klan, a redução da jornada com manutenção dos salários pode elevar o custo da hora trabalhada, afetando contratações, investimentos e preços. O senador também alertou para o risco de o trabalhador precisar de uma segunda renda.
17: É preciso também ter coragem para dizer que uma pauta legítima não pode ser transformada em bandeira eleitoral. É muito fácil anunciar, vamos reduzir a jornada, vamos dar mais descanso. Isso rende aplausos. O difícil é responder, quem vai pagar a conta? Quantos empregos serão afetados? Quanto vai aumentar os custos das empresas? Qual será o impacto sobre os preços?
10: Incitar ou induzir a prática de crimes em locais como escolas, universidades e centros de compras poderá render penas mais duras.
11: A Comissão de Segurança Pública aprovou o projeto que amplia a punição para esse tipo de conduta. A proposta agora segue para a Comissão de Constituição e Justiça. Repórter Bruno Lourenço.
18: O Senado aprovou o projeto de lei que tipifica o crime de massacre. A Comissão de Segurança Pública do Senado aprovou a proposta com normas gerais sobre segurança escolar. E agora a CSP votou a iniciativa que pune a incitação ou o induzimento a crimes contra a paz pública. A relatora, senadora professora Dorinha Seabra, do União do Tocantins, diz que as propostas têm como objetivo reprimir e prevenir atentados, principalmente a instituições de ensino.
19: Os projetos em questão têm como objetivo reprimir e prevenir atentados a instituições de ensino, como os que ocorreram em um passado recente, podendo ser citados aqueles na Escola Estadual Tomásia Montoro, em São Paulo, e na creche Bom Pastor, no município de Blumenau, onde crianças e professores foram covardemente feridos e mortos.
18: O texto, que vai à Comissão de Constituição e Justiça, prevê que se da incitação pública resultar a efetiva prática do crime, a pena será aumentada de 3 a 6 meses e multa para 6 meses a 2 anos e multa. Se o chamamento ao crime for feito por meio da internet, a punição pode aumentar para até o dobro.
10: E a vacina contra o herpes zóster poderá ser oferecida gratuitamente pelo SUS a pessoas com mais de 50 anos.
11: O esquema a ser oferecido é de 2 doses. A proposta segue agora para a Câmara dos Deputados. Repórter Márcio Maturana.
12: A proposta recebeu parecer favorável da senadora Damaris Alves, do Republicanos do Distrito Federal.
20: A vacina Comirnaty já possui registro sanitário no Brasil e a indicação para adultos a partir de 50 anos para indivíduos imunocomprometidos.
12: A vacinação também vai ficar disponível para maiores de 18 anos com imunossupressão ou outra condição clínica que comprometa o sistema imunológico. O herpes zóster provoca lesões na pele, dor nos nervos, ardor, coceira e febre. É causado pelo mesmo vírus da catapora, que pode ficar adormecido durante toda a vida e ser reativado em adultos ou em pessoas com sistema imunológico comprometido, como no caso de doenças crônicas, câncer ou transplante.
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11: O edição de Paula Groba e trabalhos técnicos de Eliseu Caires, o Jornal do Senado fica por aqui. Acompanhe agora as notícias da Câmara dos Deputados. Boa noite.
10: Boa noite e até amanhã.
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5: Câmara aprova financiamento para motoristas de aplicativo e taxistas.
22: Deputados prorrogam incentivos para doações de combate ao câncer.
5: Parlamentares apoiam discussão sobre o fim da escala de trabalho 6x1.
23: Boa noite. Jandira Fegali, do PCdoB do Rio de Janeiro, enumera as principais pautas em discussão no Congresso. Entre elas, o fim da escala de trabalho 6x1 e a proposta que amplia a participação da União na política de segurança pública. Ela cita ainda projetos sobre terras raras e minerais críticos.
5: Jandira Fegali também defende a isenção de impostos para compras internacionais de até 50 dólares. De acordo com a deputada, essas matérias estão entre as prioridades do Congresso no trabalho de esforço concentrado antes das eleições de outubro.
23: Alencar Santana, do PT de São Paulo, defende a redução da jornada de trabalho para 40 horas semanais, sem redução de salário, e o fim da escala 6x1. A proposta deve ser analisada pelo Senado e, segundo o deputado, representa uma medida de proteção aos trabalhadores.
5: Alencar Santana sustenta que a mudança pode melhorar a qualidade de vida dos trabalhadores com mais tempo para descanso, convivência familiar e cuidados com a saúde. O parlamentar também destaca a importância de avançar na votação da proposta no Congresso.
23: De acordo com Maria do Rosário, do PT do Rio Grande do Sul, o fim da escala 6x1 é uma pauta histórica para os trabalhadores brasileiros. Segundo a deputada, a medida garante mais tempo de descanso, estudo e convívio familiar, especialmente para as mulheres.
5: Maria do Rosário também critica o empenho da oposição contra uma medida que, segundo ela, beneficia a classe trabalhadora. Na visão da parlamentar, ao tentar derrotar o fim da jornada 6x1, a oposição não atinge apenas o governo, mas impõe um retrocesso à classe trabalhadora.
23: Tadeu Venere, do PT do Paraná, acredita que a aprovação do fim da escala 6x1 é uma conquista histórica para os trabalhadores. Ao rebater a oposição à proposta, o deputado sustenta que a medida representa apenas o exercício do direito ao descanso, ao estudo e ao convívio familiar.
5: No entendimento de Tadeu Venere, os congressistas que tentam adiar o debate sobre a redução da jornada de trabalho demonstram menosprezo pela qualidade de vida da população mais vulnerável.
23: Márcio Gerri, do PCdoB do Maranhão, classifica o fim da escala 6x1 como um avanço no mundo do trabalho. O congressista ressalta o grande suporte popular ao tema e afirma que posicionamentos em contrário no Congresso não serão capazes de alterar esse apoio.
5: Para Márcio Gerri, a mudança em análise no Senado trará mais qualidade de vida com tempo para o convívio familiar, o lazer e a formação profissional. Ele recomenda acompanhar cada voto dos senadores para conhecer quem defende os direitos dos trabalhadores.
0: Trabalho.
23: A Câmara aprovou um projeto que regulamenta o exercício da profissão de psicopedagogo. O repórter Antônio Vital explica o que ficou definido na medida.
24: O plenário da Câmara aprovou o projeto já aprovado pelo Senado que regulamenta a profissão de psicopedagogo ou psicopedagoga. O texto aprovado recebeu parecer favorável da deputada Franciane Baier, do Republicanos do Rio Grande do Sul. Entre outras medidas, estabelece os requisitos para o exercício da atividade, como a exigência de diploma de graduação em psicopedagogia com estágio prático obrigatório. Mas cria regras de transição que permite que profissionais graduados em psicologia, pedagogia, licenciatura ou fonoaudiologia também exerçam a profissão, desde que tenham concluído curso de especialização na área com duração mínima de 600 horas. A proposta também prevê que quem já exerce ou tenha exercido a atividade poderá continuar a atuar na área. O projeto define a psicopedagogia como uma atividade que envolve avaliação e a intervenção em processos de aprendizagem. Quem exerce a profissão trabalha com crianças, adolescentes e outras pessoas que apresentem dificuldade para aprender. A relatora explicou que a atuação não se limita ao desempenho escolar. Dificuldades de aprendizagem podem decorrer de outros fatores, inclusive cognitivos, emocionais e sociais. O projeto foi aprovado de maneira simbólica, sem votos contrários, e a votação foi acompanhada das galerias do plenário da Câmara por representantes da categoria de todo o país. Para o deputado Rodrigo Hollenberg, do PSB do Distrito Federal, psicopedagogos e psicopedagogas são fundamentais para garantir os direitos de quem tem dificuldade de aprendizagem.
25: Essa Câmara hoje vai fazer justiça a uma categoria extremamente importante, eu diria indispensável, para garantir o aprendizado de nossas crianças, mas não apenas de nossas crianças. Como presidente da Comissão de Defesa dos Direitos das Pessoas com Deficiência, eu entendo que esse projeto é absolutamente indispensável para garantir que pessoas com dificuldade de aprendizado possam garantir um aprendizado adequado a partir desse apoio promovido pelos psicopedagogos ou pelas psicopedagogas.
24: Por ser uma atividade interdisciplinar, o projeto deixa claro que o exercício da psicopedagogia não pode ser confundido com o dos profissionais de saúde e educação. O projeto obriga ainda o sigilo profissional e, ao contrário de outros projetos que tratam do exercício de profissões, dispensa a necessidade de um conselho profissional. O projeto que regulamenta a profissão de psicopedagogo ou psicopedagoga seguiu para a sanção presidencial e pode virar lei. Da Rádio Câmara de Brasília, Antônio Vital.
0: Economia.
5: De acordo com Cobalcini, do MDB de Santa Catarina, as sobretaxas de até 37,5% impostas pelos Estados Unidos prejudicam a economia catarinense. O deputado destaca o impacto direto em cidades como Caçador, que, segundo ele, correm o risco de perder postos de trabalho.
23: Cobalcini, que preside a Comissão de Meio Ambiente, enfatiza que a produção brasileira é sustentável e baseada no manejo de florestas plantadas. Para ele, as sanções norte-americanas foram aplicadas sem critérios técnicos.
5: Heitor Xu, do PSD do Rio Grande do Sul, defende reduzir a carga tributária sobre o tabaco e combater o contrabando. Segundo ele, o setor gera empregos a milhares de agricultores e a centenas de milhares de trabalhadores, sendo fonte de emprego, renda e arrecadação.
23: Heitor Xu pede também regras para dispositivos eletrônicos para fumar e a produção nacional. Para ele, legalizar a cadeia produtiva nacional e ampliar a fiscalização podem atrair novas fábricas para o país, gerar mais empregos e elevar a arrecadação, especialmente para seu estado.
0: Transportes.
5: A Câmara aprovou uma medida provisória que permite o uso de 30 bilhões de reais para financiar carros novos para motoristas de aplicativo e taxistas. O repórter Antônio Vital acompanhou a votação.
24: A Câmara dos Deputados aprovou medida provisória que autoriza o governo federal a destinar até 30 bilhões de reais para financiar veículos novos para motoristas de carros de aplicativo, taxistas, cooperativas de taxistas e empresas de transporte escolar. A medida provisória faz parte do programa Move Brasil. Além de ampliar o crédito e permitir a renovação da frota, o texto final aprovado, apresentado pela relatora, deputada Amanda Gentil, do PP do Maranhão, permite o uso do Fundo de Investimento em Infraestrutura Social, gerido pela Casa Civil da Presidência da República. O fundo poderá financiar a troca de veículos que contribua para reduzir custos ambientais, sociais ou econômicos do transporte urbano. Pode arcar ainda com recursos para financiar o seguro do veículo, itens de segurança destinados a profissionais mulheres e até mesmo custos de cartório. Um dos objetivos é estimular a substituição de veículos antigos por outros menos poluentes e permitir linhas de crédito para profissionais que não conseguem obter financiamento com juros menores no mercado. Para motoristas de aplicativo e taxistas, o acesso fica limitado a um veículo por beneficiário. Para cooperativas de táxi, o limite é de um veículo por cooperado. Já para o transporte escolar, não existe um limite definido. As profissionais mulheres beneficiadas pelo programa poderão ainda ter direito a condições diferenciadas de taxas, prazos e carência, o que será definido pelo Conselho Monetário Nacional. Os benefícios a motoristas particulares e empresas de transporte escolar foram defendidos pela relatora, deputada Amanda Gentil, do PP do Maranhão.
2: Porque, às vezes, muitos desses motoristas de aplicativo, muitos desses motoristas de táxi, eles usufruem de carros alugados que, muitas vezes, o valor do aluguel é duas vezes o valor de uma parcela e que aquele bem, que se você pagar a parcela, vai ser seu. Então, a importância que é nós trazermos um projeto que vai entregar um bem para o trabalhador brasileiro, para que ele tenha mais segurança e renda dentro da sua casa.
24: A medida provisória, que já está em vigor, foi justificada por deputados da base do governo como necessária para incentivar o transporte urbano e a atividade dos condutores. Foi o que disse o deputado Bongás, do PT do Rio Grande do Sul.
3: Precisavam também esses trabalhadores terem financiamento específico para poderem comprar o seu veículo e, ao mesmo tempo, poder usar este recurso para outros utensílios, cartoriais, por exemplo, de seguro. Tudo isso foi incorporado no debate para beneficiar os motoristas de aplicativos nesse país que estavam reivindicando.
24: O texto final aprovado também altera o Código de Trânsito Brasileiro para autorizar que motoristas habilitados na categoria B conduzam caminhões leves elétricos ou híbridos. Outra mudança inclui a produção de baterias no Programa de Apoio ao Desenvolvimento Tecnológico da Indústria de Semicondutores, conhecido como PADIS. A medida provisória que autoriza o governo federal a destinar até 30 bilhões de reais para financiar veículos novos para motoristas de carros de aplicativo, taxistas, cooperativas de taxistas e empresas de transporte escolar, seguiu para análise do Senado. Da Rádio Câmara de Brasília, Antônio Vital.
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0: Justiça.
23: Júlia Zanatta, do PL de Santa Catarina, cobra explicações do ministro Alexandre de Moraes sobre denúncias divulgadas pela imprensa envolvendo o ministro e o empresário Daniel Vorcaro. A deputada também pediu o afastamento de Moraes e defendeu o impeachment do ministro.
5: Júlia Zanatta acredita que o Supremo Tribunal Federal e o Senado não podem ignorar as denúncias e pede que o ministro se explique em até 48 horas. Para a deputada, os fatos divulgados colocam em dúvida a atuação das instituições e exigem investigação.
23: Hildo Rocha, do MDB do Maranhão, vai apresentar uma proposta para mudar as regras de escolha e permanência de ministros do Supremo Tribunal Federal. Em seu entendimento, pessoas que tenham ocupado cargos comissionados ou mandatos eletivos não poderiam ser indicadas ao STF.
5: Hildo Rocha também defende que os ministros tenham mandato de 5 anos, renovável por mais 5 anos, mediante consulta à população. Ao fim do período, segundo o deputado, eles poderiam atuar como advogados ou professores, mas não poderiam voltar à vida política.
23: Eli Borges, do Republicanos do Tocantins, considera que as eleições para o Senado serão decisivas para o futuro do país. O deputado lembra que caberá aos novos senadores a responsabilidade de sabatinar ministros do STF e de conter o que considera excessos da corte.
5: Eli Borges também pede mais moralização na política e combate à corrupção. Na avaliação do parlamentar, o cidadão deve estar atento aos políticos que defendem o devido processo legal e a soberania popular.
23: Kim Kataguiri, do Missão de São Paulo, classifica como graves as suspeitas de possíveis relações entre ministros da Suprema Corte e envolvidos do escândalo do Banco Master. Ele questiona a inércia das instituições e da sociedade frente às situações divulgadas pela imprensa.
5: Kim Kataguiri critica também decisões da Justiça Eleitoral, alegando supostas diferenças de tratamento entre candidaturas. Ele reclama da suspensão de campanhas por atrasos em declarações eleitorais nacionais, alegando configurar restrição a direitos políticos.
0: Saúde.
23: A Câmara aprovou projeto que prorroga incentivos para doações a instituições de combate ao câncer e assistência a pessoas com deficiência. As informações com a repórter Cibele Comanetti.
4: O plenário da Câmara aprovou o projeto que prorroga até 2031 o prazo para empresas deduzirem do pagamento do imposto de renda doações a instituições sem fins lucrativos, como as Santas Casas, que atuam na prevenção e combate ao câncer ou na reabilitação de pessoas com deficiência. O incentivo acabaria neste ano. A proposta foi apresentada pelo deputado Sérgio Souza, do MDB do Paraná, e recebeu parecer favorável do relator, deputado Antônio Brito, do PSD da Bahia. Os incentivos às doações estão previstos em 2 programas criados em 2012. O Programa Nacional de Apoio à Atenção Oncológica, conhecido como PRONON, e o Programa Nacional de Apoio à Atenção de Saúde da Pessoa com Deficiência, o PRONAS. Os dois permitem o emprego de recursos privados para financiar projetos desenvolvidos por entidades especializadas e sem fins lucrativos. Segundo o relator Antônio Brito, o Pronom amplia a capacidade de atendimento do Sistema Único de Saúde, o SUS, para a prevenção, o diagnóstico precoce, o tratamento, a reabilitação e os cuidados paliativos de pessoas com câncer. Já o Pronas aumenta a oferta de assistência às pessoas com deficiência, especialmente no que diz respeito a projetos destinados à reabilitação, diagnóstico, tratamento, desenvolvimento de novas tecnologias e capacitação de profissionais. Antônio Brito comemorou a aprovação da proposta.
6: Quero parabenizar a todos que participaram da elaboração da prorrogação até 2031 do prazo do PRONO e do PRONAS, tão importante na articulação da sociedade civil, do terceiro setor, do governo federal e também das iniciativas privadas no atendimento às instituições filantrópicas, seja ela na área da saúde, no tratamento do câncer, como também nas entidades que atuam com a pessoa com deficiência.
4: O projeto que prorroga até 2031 prazo para empresas deduzirem do pagamento do imposto de renda doações a instituições sem fins lucrativos que atuam na prevenção e combate ao câncer ou na reabilitação de pessoas com deficiência seguiu para análise do Senado. Da Rádio Câmara de Brasília, com informações de Antônio Vital, Cibele Colmanetti.
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0: Esporte. A Câmara aprovou um projeto que acaba com a obrigatoriedade de férias escolares durante o período da Copa do Mundo Feminina em 2027. O repórter Antônio Vital acompanhou a votação.
24: O plenário da Câmara aprovou o projeto que desobriga as redes de ensino pública e privada de todo o país a concederem férias escolares para todos os alunos durante a realização da Copa do Mundo Feminina de Futebol no ano que vem. Lei de autoria do governo, aprovada no início do ano pelo Congresso, obriga que as férias dos estudantes coincidam com o período do torneio, entre 24 de junho e 25 de julho de 2027. Projeto apresentado pela deputada Anne Ortiz, do PP do Rio Grande do Sul, permite que os sistemas de ensino dos estados e municípios decidam sobre o período de férias escolares, em vez de obedecer ao calendário oficial da competição. Entidades como a Federação Nacional das Escolas Particulares criticaram a obrigatoriedade prevista em lei e alegaram que a alteração do período de férias do meio do ano coloca em risco o calendário escolar exigido pela Lei de Diretrizes e Bases da Educação, que obriga pelo menos 200 dias letivos no ano. A proposta recebeu parecer favorável do relator, deputado Alex Manente, do Cidadania de São Paulo. Para ele, do ponto de vista educacional, não é adequado impor solução uniforme a todos os sistemas de ensino sem considerar as necessidades regionais. O projeto foi aprovado de maneira simbólica pelo plenário, sem votos contrários. O deputado Chico Alencar, do PSOL do Rio de Janeiro, defendeu a medida.
9: O reconhecimento da importância da Copa do Mundo de Futebol está nesse projeto de lei, só que não subordinando os interesses da Copa do Mundo aos sistemas educacionais. Os jogos ocorrem em apenas algumas cidades e, na maior parte das vezes, com um número reduzido de partidas, não se justificando como férias todo o período em todo o território nacional.
24: Os jogos da Copa do Mundo de Futebol Feminino serão realizados em 8 cidades. Belo Horizonte, Brasília, Fortaleza, Porto Alegre, Recife, Rio de Janeiro, Salvador e São Paulo. O projeto que desobriga as redes de ensino pública e privada de todo o país a concederem férias escolares para todos os alunos durante a realização da Copa do Mundo Feminina seguiu para análise do Senado. Da Rádio Câmara de Brasília, Antônio Vital.
0: Educação.
23: Ranieri Paulino, do Republicanos da Paraíba, propõe diversificar a educação profissional e tecnológica, ampliando a oferta em pequenos municípios, áreas rurais e regiões, conforme as demandas e as vocações específicas.
5: Para tanto, Ranieri Paulino apresentou um projeto que altera o Estatuto da Juventude e o Pronatec, articulando formação, trabalho, emprego e renda às características econômicas, sociais e culturais de cada território nacional e local.
23: Termina agora o Jornal Câmara dos Deputados, produzido pela Rádio Câmara, com trabalhos técnicos de Everson Urani e apresentação de José Carlos Andrade e Márcio Aquilissardi. Uma boa noite para você.
5: Uma ótima noite. A Voz do Brasil volta amanhã.
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